0: Volte mais pra gente aí, 21 horas e 6 minutos. Chegamos ao final de mais uma comitiva Caramu FM. Nessa noite de sabadão, a galera de rádio ligado curtindo aí o seu churrascão de bem com a vida, com as famílias.
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0: E eu vou pro descanso, minha gente, pra encerrar a semana. Obrigado, com certeza, aos amigos de Bélgica. Eu não consigo chegar em todos os recados, muito obrigado. São mais de 6 milhões de ouvintes antenados com a gente. Muita gente na beira da tua e no WhatsApp da Caramu FM, explodindo, com certeza. Obrigado a cada um de vocês. Só tenho a agradecer a Deus por esse carinho desse povo amigo. Muita gente trabalhando nas estradas da vida, os caminhoneiros, a galera do puxa do palito doce, os vigilantes, os guarda noturnos, os frentistas, os borracheiros pelas estradas da vida, médicos e enfermeiros de plantão, os cuidadores, as cuidadoras também, todo esse povão arrochado por demais, que estão no pega trabalhando aí. Você que está curtindo a sua vida, faça tudo para ser feliz.
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0: Aproveite com certeza e viva intensamente um dia após o outro.
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0: Saúde para você, com certeza, que Deus te abençoe nesse final de semana. Tudo a ver, nós e vocês, com a Caramu FM, no seu rádio de bem com a vida. Amanhã a gente volta às 10 da manhã. Amanhã a gente tem um pouquinho de folga, só que amanhã pode dormir até às 8 da manhã, tá beleza? Vambora, e ajeitar o telhado aí, que vai estar só o cura e a caatinga também. Amanhã só os caras para todos vocês.
2: E é mesmo, né?
0: Hoje os homens de Brasília não vêm, seu chefe. Fica tranquilo. Pode fechar as cortinas e termina o espetáculo Torcida Brasileira. Obrigado, amigos. De perto, amigos de luz.
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0: Aos baluartes, aos patrocinadores dessa programação, eu agradeço com certeza. O meu Deus lhe pague a cada um de vocês. Alô, Edinho, lá do Mamasburg, tá por lá, antenado com a gente, Edinho, um abraço pra você. Ah, 580 pão hoje, rapaz. Até as 4 da manhã, santo da madrugada, que Deus te proteja, velho. Vou fazer oração pra você, vou pedir pro Gerardinho lá fazer oração pra você.
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0: A bancada é seca, velho.

0: essa é pra vocês.
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0: Novo sol há de brilhar.
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0: 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Quero ver, maestro, um super forte pra vocês de perto, pra você de longe. Tem moda pendurada no farol da charrete. Eu agradeço. A ti, Senhor Jesus Cristo, toda a honra e toda a glória. Esse sucesso não é meu. É da tua presença em nossas vidas. E obrigado, Senhor. Tenho todos um excelente final de semana. Que Deus abençoe. Que Deus te guarde e proteja. Aproveite o seu fim de semana. De bem com a vida. Segue a melhor programação para você. 93,7, a rádio da solidariedade. A rádio que todo mundo ouve. E amanhã é aquele dia em que você vai sair pro seu compromisso. Então, amigos, de perto e de longe, que Deus te ilumine, a sua mente e o seu subconsciente. Um super forte a todos vocês.

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3: Olá, tudo bem com você? Tudo jóia? Tá começando agora mais um programa Hit Sertanejo aqui pela sua melhor rádio. Por aqui você ouve as melhores músicas aí do sertanejo atual, relembra aquela aí do passado que fez muito sucesso, comigo, Bia Ipsen. E a partir de agora nós ficaremos juntos por uma hora e vamos com a primeira deste sabadão.
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0: fechando o nosso primeiro bloco com esse sucesso. Agora eu vou lá para aquele break e já volto.
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0: Já voltamos com o nosso segundo bloco de hoje. Segundo bloco tem Hits Sertanejo Retrô.
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0: E aqui no Hit Sertanejo Retrô, pra você que não sabe, você confere aquela música aí que fez muito sucesso no passado e que a gente relembra com muito carinho. E a de hoje é essa daqui.
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0: Fechando o nosso segundo bloco de hoje, agora eu vou lá para aquele break e já volto.
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0: É demais! Hits Sertanejo. Já estamos de volta com o nosso último bloco de hoje, sabadão aqui do Hit Sertanejo, trazendo só as melhores aí pra já animar o seu final de semana, bom demais, né? Muito obrigada mais uma vez pela sua companhia e bora de música!
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2: Fechando o Hit Sertanejo deste sábado, trazendo só as melhores pra você. Muito obrigada pela sua companhia, obrigada pela sua companhia, principalmente neste final de semana, sabadão, né? Você que tá aí ouvindo o programa, um beijo, aquele abraço. Já quero desejar um ótimo domingo, um ótimo final de semana e até semana que vem. Valeu, fica com Deus, tchau, tchau.
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4: Número 12. New Jeans. Super Shy.

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2: Backstreet Boys, Incomplete.

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2: Número 6.
3: Prada, Casso ED Block Europe. Ray.

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1: Número 5.
2: Olivia Rodrigo, Vampire.

0: 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Número 4.
1: Kenya Grace, Strangers.

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Número 3. Jennifer Lopez feat. Lato.

0: 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Número 2.
1: Ava Max, My Oh My.

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5: Olá, tudo bem com você? Tudo jóia? Tá começando agora mais um programa Revirando o Baú aqui pela sua melhor rádio. Hoje, sabadão, bom demais, né? Ouvir só as melhores aqui do passado, melhor do flashback, nos anos 80, 90 e 2000, pra você relembrar. Afinal, como eu sempre digo aqui, relembrar é viver. Eu, Bia Ibsen, te faço companhia por uma hora neste sabadão, então aumenta o volume do seu rádio e bora de música.
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3: Já voltamos com o nosso segundo bloco de hoje aqui do Revirando o Baú, trazendo só os sucessos aí do passado, anos 80, 90, 2000, segmento pop, pop rock. E agora, bora de mais músicas pra animar o seu sabadão.
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3: Já estamos de volta com o nosso terceiro e último bloco aqui do Revirando o Baú deste sabadão. Bom demais, né? Final de semana, junto com você aí do outro lado. Muito obrigada pela sua companhia, pela sua audiência, sempre por aqui na sua melhor rádio. Bora então com mais flashback.
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2: Fechando o nosso Revirando o Baú deste sabadão, só com as melhores do passado. Agora é hora de dar tchau, mas não fica triste não, que a programação continua por aqui só com musicão. Até rimou, hein? Beijo pra você, viu? Aquele abraço, um ótimo final de semana e até semana que vem. Tchau, tchau. Fica com Deus.
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6: É pra curtir, aproveitar e se divertir. Bom fim de semana, pessoal! Tamo de volta aqui na nossa programação. Seja muito bem-vindo, bem-vinda a mais uma edição do Vibe Total. Eu sou Marcos Vinícius, te fazendo companhia com o melhor dos anos 2000 pra você curtir, dos anos 90. Tem lançamento também, o novo e o velho, em um só lugar, em um só programa. Mais um fim de semana pra curtir aqui na nossa programação. O seu Vibe Total já está no ar.
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1: Essa sequência foi boa demais. Você tá curtindo o Vibe Total aqui no fim de semana da nossa rádio? Eu sou o Marcos Vinícius aqui com você. E ó, é o seguinte, hein? Através das redes sociais, claro que você pode participar da nossa programação, deixar o seu pedido musical aqui pro Vibe Total e nos dizer como é que tá aí seu fim de semana. Tá aproveitando, tá curtindo? Semana foi daquele jeito, foi complicada, cheia de confusão, mas aqui no Vibe Total é pra você dar aquela relaxada e na sintonia certa.
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1: Fim de semana foi feito pra se aproveitar, é claro. Bem-vindo de volta ao Vibe Total e eu sou o Marcos Vinícius com você. Através das redes sociais você deixa seu pedido musical e pode me seguir também, tá? @Marcos_Lococal, Twitter e Instagram. Bora tocar mais música no seu Vibe Total deste fim de semana.
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1: E assim estamos finalizando a edição deste fim de semana do seu Vibe Total. Cara, todo mundo curtindo aqui junto com a gente, a nossa programação, a melhor música. E é o seguinte, o Vibe volta na semana que vem. Então você aproveite o fim de semana ao máximo, se cuide.
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5: Salve, salve, galera, está no ar a super sequência especial no seu final de semana do No Break, é uma hora de música direto, sem parar aqui na melhor e mais ouvida. E pode aumentar o volume que tá chegando só música boa no seu rádio, viu? Já vem aí chegando o primeiro sucesso de hoje.
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1: É você ligado ouvindo No Break no seu final de semana aqui na melhor e mais ouvida só música boa, né? Acabamos de ouvir aí uma super sequência e pensa que acabou? Não acabou não. Vem chegando mais músicas, mais sucesso pra você aqui no No Break. Aumente o volume aí.
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1: Será que tem alguém apaixonado nesse recinto hoje?

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1: Muito bem, tá aí a super sequência do No Break no seu final de semana. Essa edição tá ficando por aqui. Um forte abraço pra todos, fiquem com Deus e até o próximo programa.
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Meus amigos, se nesse momento algum de vocês me perguntasse onde estão os meus passos, eu não saberia dizer. 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

0: Muito bem, bom dia pra você, curtir que não é firme, traga o Telebem com a vida, tamo juntos no canal. Essa manhã maravilhosa, e você, você, o Diamante Negro, na 93,7, a Coritinga, São Paulo. Alô, você de perto, alô, você de longe, Diamante Negro, Fabiano Lima, essa manhã mais gostosa, 4 de outubro de 2026, viu?
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0: Tudo bem, 3252-7223 é o zap da canal. Você manda abraço, manda alô pra quem você quiser e pra quem você mais gostar aqui na canal. Bom que vamos, começando essa manhã maravilhosa.
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0: Vamos com Bruno Marrone na 93 pra começar essa manhã. Tá na canal, tá na melhor, sempre, sempre, sempre.

Muito bem, abraço ao nosso amigo Luciano da Luz, que tá no meio do córgo, meu filho. Rapaz do céu, domingão, de vez de menino tá trabalhando, dormindo, tá no, na, tá no córgo laçando gado, filho. Esse menino é feliz, abraço pra você, meu filho. Agora são 6h35. 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
2: Muito bem, Domingo Sertanejo, Fabiano Lima, Diamante Negro na área. Bom dia pra você, curtindo aqui a canal. Alô, você.
3: Oi, Italianinho, bom dia. Aqui é o Cazuza de Guairoba. Italianinho, toca aí pra nós a caneta enxada. Quero oferecer pro Império Corpo aqui de Guairoba, pro mercado. Quero oferecer pro Pedro Árvore da Barra Mansa, pro Mazinho Pacífico, pro Peitudo, pro Petrinho Macanhã, pra todos meus amigos daqui de Guairoba. Tchau, obrigado.
2: Muito bem, é você curtindo o canal. Já tem aquele teixado pra você, meu querido. Mais um no zap pelo você, bom dia.
4: Ô, Fabiano Lima, bom dia. Aqui é Reinaldo de Jabuticabal que tá mandando essa mensagem. Como é que você tá, Fabiano?
2: Bom, tudo bem, filho, com você?
4: Braço, Fabiano, você. Quero que você toque pra mim com Rick Renner, Ao Lado de Deus. Parece pro Rubão do Tangará lá de Monte Alto. Compadre Ronaldo lá do Bar do Recanto, sertanejo de Jabuticabal, junto com os demais cachaceiros de plantão. Pra Dona Tereza, pra toda a minha família, pros meus filhos, pros meus netos, a minha mãe que te escuta, sei lá, no Corgo Rico, o beleza, Barril, filho. O Coedim, o Fio da Motosserra, passando do sítio da Graminha, e pra todos os seus ouvintes. E você tem aí um bom dia, um bom domingo, fica com Deus. Tá na canal, tá de bem com a vida.
2: É isso aí, de bem com a vida, de bem com você. Alô, pessoal do Copacabana, alô, tio, um abraço pro você, meu filho. Bom dia, bom dia.
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2: Eu acho que 6:55, ele já acordou, tio, né? Será? Muito bem, você de perto, você de longe, Diamante Negro, Fabiano Lima, abração aí, o pessoal lá de Ibitinga, alô, amigos. Do Moto Clube Torque Total, curtindo a canal. Alô, professor Cassiano. Professor Abílio, abraço pra vocês curtindo a canal. Bom dia, tamo juntos na 93,7. Vamos tocar moda na canal. Jean Giovanni das Antigas.
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2: Eita, nós.

0: Muito bem, do lado de Deus, aqui na Canal FM. Bom dia pra você, Rick Renner, na 93,7. Alô, você, bom dia, bom dia. Um ótimo domingo pra você, 4 de outubro de 2023, dia das eleições 2026. É isso aí, vamos que vamos, pra cima sempre. Muito bem, mais um que nos abre do canal. Alô, você, bom dia, curtindo o canal. Obrigado pelo carinho, seja bem-vindo, bem-vinda aqui com o Diamante Negro, aquele chocolate gostoso, maravilhoso e a doçura do açúcar na medida certa, sempre.
1: Oi, Fabiano, bom dia. Aqui é a Regina. Queria ouvir com Juliano César, faz ela feliz. Hoje nós vamos comemorar o aniversário da minha filha Regiane, que está completando 50 anos. Ela recebe o abraço do Marcelo, de todos os familiares, das sobrinhas, Isabela, Isadora, Arthur e João Miguel. Que Deus ilumine com muita luz a sua existência. Que você tenha um santo domingo abençoado.
0: Muito bem, obrigado pra você também, curtindo o canal, minha linda, obrigado pelo carinho, é isso aí, vamos que vamos, bom dia pra você de perto, bom dia pra você de longe, também curtindo aqui a 93,7, olha quem apareceu aqui, olá mocinha, bom dia, curtindo o canal, que você também tenha um dia abençoado aí, nossa grande amiga curtindo o canal, alô Ana Cláudia, obrigado pelo carinho, tá bom, mocinha, vamos lá, olha quem tá por aqui também, ela acordada, a esposa do Osmar, a Silvia. 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
1: Muito bem, vamos lá então, identificando. Essa é a sua rádio, canal em 93,7 em Itacoaritinga, São Paulo. É o seu diamante negro. Aquele chocolate deliciosamente gostoso. 93,7 em Itacoaritinga, São Paulo. Fabiano Lima, até às 10 com você. Aí, 3252-7203 é o zap da canal. Você manda abraço pra quem você quiser e pra quem você mais gostar aqui na 93, tá certo? Vamos que vamos com fotografia aqui no canal pra relembrar aqui na 93. Mandamos aí para a Joelma. Alô, Joelma, abraço pra você, minha linda. Obrigado pelo carinho. Cadê você, fotografia? Cadê a fotografia, fi? Falei que ia tocar pra morrer, aí eu não acho a música. Vamos tocar outra moto aqui? Vamos tocar essa daqui, ó. Chitão Xoró, Foi Pro Amor. Já já nós a gente toca a moda da mulher, se nós achar.

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0: Muito bem, pra você curtir aqui no FM, Jean Giovanni. Infelizmente você me perdeu aqui na canal. Bom dia, bom dia. Vamos entender o pessoal aqui nos apps da canal. Pra você curtir no 93,7. Ótima manhã. Diga, meu querido.
1: Bom dia, Fabiano.
0: Opa, aqui é querida.
1: De Santa Adélia. Eu quero vir com Cleite Camargo, ver se volta. Ofereço pra minha irmã Toninha, pro meu cunhado Dorival, pra Ângela, pro Delemar, o Cláudio Palma e a Tata do Queijo. Tenha um bom dia. Tchau e obrigado.
0: Será que volta, fi? Tem coisa que é melhor não voltar, não, filho. Cazuza, Guariroba, Leonardo Cerveja, vão tocar essa moda aí. Cerveja já tá na hora, já, filho? Será? Já tá na hora de tomar cerveja? Vamos tocar já. Essa música pra você, tá bom, filho? Abraço pra você curtindo o canal, obrigado pelo carinho. Alô, meu querido, mais um aqui na canal. Alô, José, Antônio de Lima. Abraço pra você, meu querido, mais um aqui na 93. Bom dia.
2: Oi, Italianinho, bom dia. Aqui é o Cazuza de Guairoba. Italianinho, toca aí pra nós a caneta enxada. Quero oferecer pro Império Porco aqui de Guairoba, pro mercado. Quero oferecer pro do Pedro Árvore da Barra Manso, do Mazinho Pacífico, do Peitu, do Pedro Macanhã, para todos meus amigos daqui do Aeroba. Tchau, obrigado.
0: Achei você, filho, de novo, a caneta enxada já pra você aqui na canal, tá bom? Mas antes, vamos faturar, porque a rádio não é nossa, se não faturar, o negócio fica ruim pro nosso lado, meu filho. 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Mandar um abração aqui também para a Loneia, abraço pra você, minha linda, né? Curtindo o canal, aqui da Guaratinga, obrigado pelo carinho, Neia. Tá, já vou tocar a música pra você, sim. Madizete Carmen Luciano, já eu mando essa moto pra você. Obrigado pelo carinho, viu, Neia? E mais antes, continuamos faturando aqui na 93.
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0: Tchau. Fica com Deus.
1: Muito bem, alô, Olívia, curtindo o canal aqui da Guaratinga, obrigado pelo carinho. A Lívia lá, Jardim do Bosque, curtindo a Mentira de Glacera, mandando aí para o Arthur, o grande amor da sua vida. Alô, Arthur, a Lívia tá toda apaixonada, meu querido. Bom dia para vocês, curtindo aí a 93, mais um no sábado do canal. Bom dia.
2: Bom dia, Fabiano. Ô, Fabiano, aqui é o Valdivino, aqui de Cajubi.
1: Beleza, filho.
2: Fabiano, eu queria ouvir hoje com o Teodoro Sampaio, Morena Criminosa. Oferecer para todos aqui de Cajubi, de Imbaúba, Paraíso, Palmares Paulista, oferecer lá pro Tim Cadela em Palmares, pro Elinho Olegário, pra todos lá de Palmares estiver ouvindo, Fabiano, pra você e pra todos seus ouvintes. Um bom dia pra você, Fabiano. Tchau, tchau.
1: Falou, filho, abraço pra você também curtindo o canal. Bom dia, bom dia. É isso aí, seguimos aqui na 93,7. Vamos faturar.

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2: Muito bem, 7h52. Será que já pode? Cedri César, original, cerveja na 93,7. Bom dia!
3: Hoje é sexta-feira.
2: Eita, nós!

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0: Muito bem, te amo demais. Aqui é a Lucélia. Amo, te amo. Alô, Adriana, curtindo o canal. Pra vocês, curtindo 93,7, pra você nas pistas. Curtindo aqui essa manhã gostosa, Domingão Sertanejo, especialmente hoje com ele, o Diamante Negro. O seu chocolate preferido no seu FM. Bom dia, bom dia. Bom dia demais, no Zap da Canal. Alô, tio. Cadê aquele frangão, meu filho? Bom dia pra você curtir o canal.
1: Fabiano Lima, aqui é o Véio Cachoeira.
0: Bom, filho.
1: Um domingo abençoado pra você aí, viu?
0: Opa.
1: A música é Ausência.
0: Ausência.
1: Tô oferecendo pro grupo Só Por Deus. Lá os dois meninos de Dumont, Adriano e Rodolfo. Ah. O Lucas de Pladópolis. A linha do Cito São Luís. A dona Cida do Posto Tropical. O netinho Delo Miguel. O Trinca. O Pedrinho da Costa, Santo Santana, Seu Adão, Lourival Fedor, Rosemiro, Chapéu Preto, Bota de Cândido Rodrigues e Zé Rosa de Pirangi. Obrigado, Fabiano Lima.
0: Falou, filho, só a nata da nata, hein? É isso aí, meu filho, abraço pra você, curtindo aí a 93,7. Obrigado pelo carinho de vocês aí, sempre ligados na 93. Bom dia, mais um aqui no Zap da Canal. Alô, você, curtindo aqui a 93,7. Bom dia, obrigado pela sua companhia maravilhosa, diga.
2: Ô, Fabiano Lima, bom dia. Aqui é o Adriano, mais conhecido por Cavalo Chique. É o Fabiano Lima, se for possível, toca pra nós aí, Distância Danada. Vai pra todos do grupo Só Por Deus lá, o Senhor Cachoeira, Seu Adão, Seu Antônio, Santo Santana, Tiago Tomador de Café, Lucas Xavier, Gilberto Xavier, Trinca, a todos do grupo Só Por Deus e um pouco pro lado de cá, o Rodolfão daqui do Mão. E a equipe Toca Porco, vamos pra cima e chama.
0: Falou, filho, abraço pra você, curtindo o canal, é isso aí, bom dia pra você, ligado aqui na 93,7, tamo juntos aqui nessa manhã mais gostosa aqui na canal, tá bom? Vamos falar dele agora, faturação 8 em ponto. 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
2: Ok, Domingão Sertanejo, quem está na área já, nosso amigo Zé Lucente. Bom dia, Zé, trazendo informações fresquinhas para você sobre as eleições 2026.
3: Ô Fabiano, aqui é a Escola Aníbal do Prado Silva, no Talavaço. A gente vê aí já a abertura, né, da votação, começou 8 horas da manhã, mas pouca movimentação por aqui, viu? Não tem tanta fila assim não, só que a gente sabe que o voto é meio demorado, né? Você tem que votar para deputado estadual, federal, 2 senadores, depois você vota para governador e também para a presidência da República. Tem que trazer o título de eleitor e um documento que tenha foto, tá? Senão você não pode votar, tá bom? Não pode utilizar na cabine de votação celular de jeito nenhum. E traga uma colinha para ficar mais fácil aí, para na hora de você fazer a votação escolher o candidato que você tem a sua preferência. E a gente vai ficar o dia todo trazendo as informações direto das ruas de Taquaritinga. Fabiano, é você.
2: Muito bem, Canal FM, eleições 2026, está na Canal Também com a Vida.
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2: Muito bem, seguimos aqui, Fabiano Lima, seu Diamante Negro, vamos com Maida e Maísa, relembrando essa daqui, ó.

0: Tá no FM, rádio feita com carinho pra você. Bom dia, bom dia.
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0: Mais um no Zap da Canal, alô você, bom dia.
2: Oi, Fabiano Lima, bom dia.
0: Bom dia, meu
2: Maria
0: anjo.
2: Maria Domingos de Santa Adélia.
0: Diga.
2: Eu queria pedir a música Pássaro Sem Ninho. Eu vou oferecer pra Helene Embo, pra Tata do Queijo, pra Ana Rosa, vai pra Creuza, vai lá pra Marina, vai pra meus filhos, vai pro meu esposo João Domingos, vai lá pro Laerte Pirassoli e a Ione, vai pra todos os ouvintes, Fabiano, muito obrigada, tenha um feliz domingo.
0: Falou, obrigado, minha linda. Abraço pra você também, curtindo a canal. Bom dia, bom dia. Bom dia, Fabiano Lima. Ótimo domingo para todos nós. Toca pra nós aí, se tiver na ponta agulha. Se possível, um abraço, Ivan Pereira. Oi, Ivan Pereira, meu querido. Abraço pra você, meu jovem. Mais um aqui na canal.
3: Oi, bom dia, Fabiano Lima. É a Marina.
0: E aí, Marina?
3: Um bom dia abençoado pra todos nós. Que Deus abençoe. Um abençoado domingo.
0: Isso aí, meu bem. Abraço pra você.
3: Pra mim, pra todos os nossos familiares. Deus abençoe a todos nós, né?
0: Isso.
3: Bom dia.
0: Que seja um dia mágico, abençoado para todos nós, curtindo o canal, você de perto, você de longe, bom dia, bom dia, não esqueçam, hoje é dia de votar, é isso aí, consciência sempre, seguimos em frente.

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0: Alô, bom dia, Fabinho Lima, aqui é Júlio de Usina, da Usina Santa Cândida Bocaina, manda um alô pra nós, abraço aí pra vocês, se der, toca aí o Ronaldo Viola junto com Carvalho, já já toca essa moda pra vocês, sim, meu querido, mais um aqui na 93, alô você, bom dia.
1: Bom dia, Diamante Negro, aqui quem fala é o Gilmarzinho de Guariba, hein?
0: Bom, filho.
1: Tudo bem com você?
0: Opa!
1: Meu amigo, gostaria de ouvir aquele modão do Mato Grosso Matia, falso juramento, mandar pra todo mundo nessa audiência grandona, bonitona sua, mandar lá pro velho Deido, lá na CDHU, meu amigo Chupeta, administrador do Baldan, o João Alessio, nosso pintor aqui de Guariba, e o molecão também tá na audiência, hein? Um grande mecânico. E pra todo mundo que gostar do modão, hein? Porque quem tá na Canaú, meu amigo, tá ali bem com a vida.
0: É isso aí, abraço pra você, curtindo o canal. 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

0: simplesmente linda, linda, linda, né? Frente a frente. Bom dia pra você, Diamante Negro Fabiano Lima. Alô, Alex Tonon, meu amigo. Bom dia, meu jovem. Abraço pra você. Alô, pessoal do Copa, curtindo o canal.
1: Mesmo te amando.
0: Já já vou te ver, tio. Muito bem, bom dia, bom dia. Mais um aqui no canal, alô você, bom dia.
2: Alô, Fabiano Lima. Bom dia, bom dia. Primeira vez que eu falo contigo, meu querido.
0: Diga, meu filho.
2: Um belo domingo abençoado por Deus. É, vamos falar assim, hoje é política, né? Hoje é domingo de política. Nós temos que ir lá estabelecer a nossa posição como eleitores. Mas, diante disso, fazer uma pergunta para tu. Nós pode beber hoje? É pecado beber? Então nós vai beber. Já tô bebendo. Tchau. Põe uma moda boa pra nós aí.
0: Falou, filho.
2: Entendeu? Vamos pedir aí um Christian Ralph.
0: Isso aí, ué.
2: Ok? Põe um lá do Christian Ralph aí pra nós.
0: Das antigas.
2: Obrigado, oferecendo a toda a região aqui. Eu sou o Bueno de Santa Ernestina.
0: Falou,
2: um abraço. Filho. Tá ok, meu querido? Bom trabalho pra você, que Deus abençoe sempre a sua voz. Que nunca haja problema com você.
0: Falou, meu filho. Você também, abraço.
2: Desculpe o prolongamento das palavras, mas nós somos assim. Se a gente não fala, a gente escuta.
0: Isso aí, filho. Um abraço, meu querido. Abraço pra você e família. Um bom domingo, bom descanso. É isso aí. Eu acho que já pode sim, filho. Já tá, já é 9 e pouco. Tá na hora já, eu acho, né, rapaz?
3: Oi, oi, Fabiano Lima. Bom dia.
0: Bom dia.
3: Tudo bem com você?
0: Bem,
3: espero que sim.
0: E lindo.
3: Amo o seu programa. Não conheço você, mas te adoro.
0: Obrigado.
3: Tô mandando um abraço para todos os locutores da Canal 1. E se for possível, você toca uma música para mim, Del Monte Maraí.
0: Qual, filho?
3: Capricho do Destino.
0: Opa!
3: E eu ofereço para toda a minha família Martelli, tá? Beijo, Deus te abençoe, bom programa.
0: Falou, minha linda, abraço para você, seu curtindo o canal. Obrigado, obrigado. 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

0: Muito bem, Christian Ralf na canal, pra você, na Pão da Agulha, já tava ela aqui, ó. Chora Pitos, antiga na canal. Muito bem, mais uma vez aí, departamento de jornalismo da Canal FM, está aí nas ruas da cidade, eleições 2026, 07 na área.
1: Escola Adelvaz Palioso, a Felícia, né? Felícia Adelvaz Palioso, 11 sessões aqui de votação, já começou. E o grande número de eleitores também já estão por aqui. Para onde você olha, mar de gente, né, votando nessa manhã. E lembrando que a votação demora um pouco, que tem deputado federal, deputado estadual, 2 votos para senador, depois governador e presidência da República. É sempre importante trazer a colinha, né, para não ter problema na hora da votação. Você tem que trazer também um documento com foto e o título de eleitor. Não pode entrar na cabine de votação com o celular. Então, deixe o seu celular em casa ou no carro e entre para fazer a sua votação. Bom, aqui, a Felícia em Itacoaritinga é o terceiro maior colégio eleitoral. Cerca de 5.500 eleitores podem votar aqui na Escola Felícia. O maior colégio eleitoral do município é a Escola 9 de Julho e vem em seguida a Domingos da Silva. Então, nós estamos aqui, né, vendo inclusive o trabalho da Polícia Militar, dando todo o apoio para a direção da escola e está recebendo aí um monte de eleitores nessa manhã. E a gente chama a atenção mais uma vez, né? Na hora de votar, leve a colinha para você não se atrapalhar. É eleições 2026, é Canal 1 FM.
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0: Muito linda, muito dividido no canal. Assim, melhor jogar no lixo. Muito bem, vamos que vamos. 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

E aí, tem ou não tem? Pra você curtindo aqui no FM. Abraço grande, Montenegro fica por aqui. Gente, fala de repente aqui no canal. As três vem ele, Luciano da Luz aqui no canal. Tudo bem? 9h57. Acabou que tem ele, Gauchinho na melhor. Tchau, tchau. Fique na santa paz do Caramujo. Até semana que vem. Ou até de repente. Tchau, tchau. Orlando Boldrin na canal. Eu, a Viola e Deus. Tchau, tchau.

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1: Dez horas e 11 minutos, prepare seu coração. Bem, amigos da 93,7, venha para o mundo do tempo de rodeio, canal 1 FM de Bem com a Vida. Tchau! E olá, olá, amigos sabantes do rodeio, está começando de novo. Tempo de rodeio, canal 1 FM aqui, 93,7. Para mais de 180 cidades anteradas com a gente, 6 milhões de ouvintes, aos internautas, um forte abraço. Domingo, 4 de outubro de 2026. Já estamos chegando por cá, meu filho. Sou o Coreia Gatinho, boa da rabiola, velho. Procede perto, procede longe. Bom dia do Gaúcho, Taquaritinga pra todo mundo, meu filho. Você vai mandando seu recado pra cá no WhatsApp da canal. Hora 16 é o 3252-7293. Eu de cá, você de lá no Arazé. E definitivamente, eu te faço companhia no seu rádio até as 15 horas. Em nome dos baluartes, os maiores patrocinadores, vamos chegando para os quatro cantos de Taquaritinga e toda a nossa imensa região. Com muito amor, com muito carinho, com a graça de Deus, o arquiteto, dono do universo, para mais um dia de trabalho, sabe, meu povo? 10 horas e 12 minutos, a gente começa mais ou menos assim, modão do Sul, mais um milionário para você. Quero ver! Do mundo nada se leva, minha gente. O programa feito para todas as famílias sertanejas. Quero ver o homem do agronegócio, do campo e da cidade. Um zumba é forte, vambora!

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1: Bom demais, Bajeta aí, 10 horas e 15 minutos, tempo de rodeio, canal UFM de Bem com a Vida no seu rádio. Um abraço lá pra Dona Tereza, no bairro Recanto Sertanejo, Jabo de Cabal, Burá, Luiz Cesário Jaborês. A galera hoje, domingão, dia de eleição, minha gente. Um abraço pra toda a galera que tá curtindo a programação, meu amigo Zé Lucente, diretamente das ruas da cidade, meu amigo Zé Lucente, aqui.
2: Bom destino.
1: Hoje é aquele dia, seus caras, organiza, senhor, prepara, tomou remédio de pressão, hein, seus caras, que hoje a bancada vai ser seca, hein?
3: E é mesmo, né?
1: O Zé Lucente vem lá mandando um vídeo lá pra nós lá, seus caras, que vai ter que apertar ali agora, o trem vai funcionar assim, Zé? Rapaz, isso vai virar pelo amor de Deus, organiza aqui. Vai lá, vamos ver se vai carregar as trem.
4: Eleições 2026, Casa da Canal, falando com a chefe do cartório eleitoral, Adriana Ficelli, que está conosco, até para a gente entender um pouco melhor, né, como é que está por aqui, porque as urnas foram entregues no sábado, na sexta-feira, tudo transcorreu normalmente, mas tivemos a informação de uma urna que teve problema agora pela manhã. Bom dia.
5: Bom dia a todos. Nós tivemos uma urna apenas com registro, na verdade, a bateria interna dela, que não estava funcionando, mas a urna, ela é conectada à tomada, então ela estava com energia, mas a gente tem uma contingência, uma precaução, ainda tem a bateria. Então essa bateria não estava funcionando, então a gente fez a substituição da urna eletrônica e tudo transcorreu normalmente.
4: Nesse caso, os votos que já foram computados nela, como é que faz a transposição?
5: Tá. É o seguinte, a urna, ela vai registrando voto no sistema interno da própria urna e, ao mesmo tempo, como contingência também, ela vai gravando esses votos numa espécie de um pendrive, né? E daí é isso que a gente faz. Então, quando a gente desliga a urna, a gente retira esse pendrive e é tudo à vista de todos, para que todos acompanhem. E daí a gente insemina, pega esse pendrive e insere numa urna que está vazia. E daí esses dados passam automaticamente, inclusive registra qual foi o último voto e aparece, né, na frente de todos que aquela urna vai se transformar na urna da sessão e daí todos os votos foram transmitidos, transferidos para essa urna.
4: Você está percorrendo todas as sessões, né, nas escolas. Como é que está o movimento? Teve alguma intercorrência?
5: A princípio, né, tá tudo dentro do esperado, né, sem nenhuma intercorrência. Filas, né, a gente observa, obviamente, que há filas em alguns locais de votação, principalmente porque são muitos cargos em disputa, alguns candidatos, tem sessões que têm eleitores mais idosos, né, então às vezes demora um pouquinho mais para votar, mas tudo até agora dentro do esperado. Nós fizemos um acompanhamento até as 8h30, a gente fez uma pesquisa com todas as sessões eleitorais e nenhuma registrou atraso superior a 15 minutos para início dos votos.
4: E os idosos têm a preferência de votação, né?
5: Sim, os idosos, assim como outros reconhecidos por lei, pessoas com deficiência, gestantes, mulheres com criança de colo, eles têm prioridade para votar.
4: Qual é o maior colégio eleitoral de Itacoatiara?
5: Hoje, né, a gente tem o 9 de julho, que é o maior colégio eleitoral, são cerca de 5.500 eleitores, seguido depois da Felícia, com 4 mil eleitores, e a Maricota, com 3.300 eleitores.
4: A votação, dentro da cabine de votação, não pode levar o celular de maneira nenhuma?
5: De maneira alguma. Os mesários estão orientados, tá? É crime a gente entrar com o celular e fazer qualquer registro da urna eletrônica. E se houver alguma resistência, né, por parte do eleitor, eles foram orientados a chamar a polícia militar.
4: Importante levar a colinha?
5: Muito importante. A pessoa não vai conseguir guardar, são muitos números, muitos cargos em disputa. Então a colinha é essencial, tá? Se tiver com a colinha no celular, não vai poder entrar, vai ter que passar limpo no papel.
4: Iniciou 8 da manhã, termina às 5 da tarde, mas quem estiver dentro da escola terá garantido o voto?
5: Sim, todo mundo que estiver dentro do local de votação às 5 horas poderá votar. Vai ser distribuída a senha e, respeitada aquela senha, todo mundo que estiver ali no momento vai votar.
4: Você acredita que a apuração pode se atrasar um pouco?
5: A gente está acreditando que até 7 horas da noite os trabalhos estejam concluídos aqui. Mas assim, vamos aguardar, né? Essa é a nossa expectativa. A gente acha que vai ser uma transmissão rápida e tranquila.
4: Obrigado.
5: Eu que agradeço. Boa eleição a todos e vamos todos votar.
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1: E aí, Deus, cara, como é que para o trem aqui agora aqui? Aí. Eu quero saber como é que eu volto agora lá o teatro lá, aqui. Onde é que volta o trem? Vai lá, cai. Bora, vamos falar de quem paga nós aqui, parceiro, velho. Racha, coração, 10 horas e 20 minutos. Tempo de rodeio, cara. O FM de Bem com a Vida organiza pra nós aqui, tio Oscar. 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Tá, Quaritinga, vai lá, maestro. A gente deve ver se você consegue guardar pra trás aí, trem aí, seus caras, que ninguém explicou isso aí pra gente. Organiza aqui. Vambora, toca o pau, organiza. 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Um abraço na bomba, então, pra toda a galera lá pro Tulhão, toca gaiteiro. Claudio Rossi lá em Itapes, antenado com a gente. Alô, Claudio, um abraço pra você. Talvez não consegue voltar pra lá agora aqui, seus carganês aqui. Tem que começar tudo de novo, aí. Meu senhor amado. Que o senhor teve que passar no barco Copacabana, tio Oscar? Você fala, dá bom dia pro povo também, pelo amor de Deus, que você tem que comer um torredo daquele lá pra tacar essas pedras, né? Rapaz.
2: Bom dia.
1: Que é isso, moço?
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1: Ai, senhor amado, quem não tem canoa atravessa o Gorganato, direção organizando.
3: Boa tarde.
1: 10h23, o senhor sabe que o senhor não pode, seus caras. Vai, Deus, se organiza.
2: E é mesmo, né?
3: Vai lá.
1: Um abraço lá pro tio do barco Copacabana, tá por lá fazendo aquele costelão, aquele torresmão lá, seus caras. Meu Deus do céu, aquele frangão assado e recheado, joelhão de burro também, tudo isso e muito mais. Barco Copacabana em Taquaritinga, alô, tio, as cozinheiras, guarda demais dos modão.
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1: Bora do lado de cá.
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1: Começar por onde aqui, seus carganis? Bora aqui, vai do lado de cá. Alô, Claudinei, vambora.
6: Fabiano, bom dia, tá bom? Claudinei de Jesus. Oi, semana pra nós der tempo, hein?
1: Vou pular o corgo, viu, gente? Vou pular o corgo aqui. Vamos começar das 10 pra cima aqui, mas, Oscar, vai. Vamos pular aqui das 10 pra cima. Vamos ver do lado de cá. Vambora, vai prosseguindo comigo aqui. Alô, você.
7: Bom dia, Gaúcho. É o Ticadera aqui de Palmares.
1: Tá bom, velho.
7: Queria pedir a música Stilingue. Quero mandar lá pro Du Bernard. Lá pro Cirão, pro Bolero, lá pro povo de Paraíso, lá, Pompéu. E pra todo mundo aqui de Palmares Paulista.
1: Certo.
7: Alô, Gaúcho, tamo na escuta aqui.
1: Abraço pra você, vambora, maestro.
3: Saudade ficou com ele. Na praça.
1: Ajeita tu aí do lado de cá, vambora aqui. Ah, o Guiné, vem pra aproximar comigo, Guiné. Vambora, toca gaiteiro.
8: Galchão, aqui é o Guinézão, Galchão.
1: Chique.
8: Toca aquela música que eu pedi pra você, Zé de Camargo Luciano. Vou encerrar e mandar lá pro seu Zé Boteco, Morão e o Quinho, tá?
1: Que moda que
8: é? Zé Boteco, eu faço uns 40 anos com ele, tá, viu? Toca aí, gaiteiro.
1: Abraço.
8: Mas não tá bem com a vida. Melhoras pra Maluzinha, tá?
1: Com certeza.
8: Abraço, com Deus.
1: Outro pra você, vambora. Que moda aqui, é, você organiza aí. A cabeça já virou 1 milhão também aqui. Dona Cida do Poço Tropical, já vem pra projear comigo, são 10h24, mais atrasado que o BG da Sorocabana já amanhã, vai.
2: Gaúcho, bom, bom dia.
1: Bom dia.
2: A dona Cida do Poço Tropical, Gaúcho. Gaúcho, eu gostaria de pedir uma música. Menina da Loja. Gaúcho, eu ofereço essa música para todo mundo para quem eu vou falar, tá bom, meu filho?
1: Certo.
2: Gaúcho, manda um abraço bem forte para Suzete, que corta cabelo, uma pessoa maravilhosa. Para dona Maria Tasco, seu Demir. Para dona Josefina. Para tua mãezinha e seus filhos queridos, Gaúcho. O Miguelzinho. Para a Negra de Fernandópolis, para o Sandro Santana. O Chapéu Preto, o seu Barriga. E também pro Chaveirinho, viu, Gaúcho? Nossa, ele tá me cobrando muito.
1: Chaveirinho, um abraço.
2: E pro velho Cachoeira, com o filho dele, o Paulinho. Ô, tchê!
1: Oi!
2: E seu Duda de Agulha com a dona Lucinda. O Geraldinho Benzedor, que pessoa especial, Gaúcho.
1: Geraldinho.
2: Que pessoa bacana.
1: Gente boa.
2: Qualquer hora eu tô chegando lá, viu, Geraldinho? Eu quero me benzer com você, tá, meu filho?
1: Vai de jardineira,
2: né? Pro Bernardo.
1: Três jardineiras.
2: E pros frentistas, Gaúcho. Boa. E pro povão de Itaquaritinga, um povo muito bom, viu, Gaúcho?
1: Certo.
2: O povo da Vila São Sebastião, pros pedreiros, pros borracheiros e pro povo do sítio. E pra você, viu? Muito e Deus obrigado. Te abençoa muito, muito, muito. Tenho fé, Gaúcho. Tudo vai dar certo na tua vida. Já deu, já com deu.
1: Certeza. Abraço, obrigado.
2: Eu quero que você venda bastante abacaxi, tá bom, meu filho? Porque o abacaxi é muito gostoso e muito bom.
1: Ai.
2: Miguelzinho vai dar uma palavra com você, Gaúcho. Tá, fica com Deus.
1: Tá bem.
9: Gaúcho, bom dia. Que o senhor tenha um bom dia. Um bom trabalho e bom dormir com o senhor, tá bom? Fique com Deus. Um abraço. Tchau.
1: Abraço. Bom dia. Isso na Santa Cristina, antenado com a gente, dona Marli também, vai preparando aquela macarronada. Hoje é domingão, minha gente lá de cá, bom dia.
10: Bom dia, Gaúcho, aqui é Matoso de Catanduva, toca aí pra nós aí o João Mineiro Marciano, caminhão é assim, vai pra todos os caminhoneiros que estão usados aí, pra minha mãe Ana Maria, que mandou um abraço pra você, povo da região Itaquartinho, Catanduva. Pra galera aqui que nós estamos espancando uma geladinha aqui no Bar do Roberto na Vila Rodrigo, aqui, ó, fazendo uma carninha aqui, ó, manda um abraço pra nós aqui, ó, Bar do Robertão na Vila Rodrigo aqui, ó.
1: Tá, beleza.
10: Esse na sintonia na canal.
1: Abraço pra vocês aí, vambora. 10h27, manhã social, vambora de moda, velho. Vamos acelerar, vamos trotear, vai lá pro Claudio Roça, moda lá na Itápolis, também, alterado com a gente, a família.

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1: Bom demais, minha gente, aí o Xiringo da Saudade, 10 horas e 35 minutos. Manda um abraço lá pra Dona Mercedes, lá na Nova América, sempre antenado com a gente, Dona Mercedes, preparando aquela macarronada por lá também. Um abraço, um super forte. Vai lá pro seu Joãozinho Capataz também, que tá por lá também, lavando o pescoço por dentro. Joãozinho Capataz, um abraço pra você. Na Guariroba, o pessoal antenado com a gente, bairro da Cachoeirinha também, um super forte, Baez. Mas hoje é domingão. 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
1: 10h37, Maestro Oscar, na tela. 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Um abraço, meu amigo Chiquinho da Cia de Rodeio Califórnia. Um abraço para as meninas lá da California Store. Toda a galera por lá, maestro. Antenado com a gente, maestro Oscar, Chão Chico Nus. Também um abração lá para Dona Benta. Raja coração. Ô, Marquinho do Coquinho lá no Novo Horizonte. Tá por lá também ajeitando a macarronada, Dona Edivé. Muita gente indo aí para votação aí, maestro Oscar. Aí, raja coração, vambora. Cima da pinta, vai. Reginaldo Filho lá na Bom Chato. Reginaldo Filho, daqui de pano, daquele jeitão, velho. Aquela vontade de falar que nem o cabocão lá no Barretão lá, velho. Ajeitar o telhado lá, ó. O nosso amigo Cuiabano Lima. Rapaz do céu, trem tá pipocando, parceiro, lá de cá. E eu quero mandar abração pra galera que tá curtindo a gente lá no Japão, viu, gente? Lá no Japão também a galera vai curtindo a programação com a gente aqui na Canal UFM. Do lado de calor, você.
3: Gaúcho, bom dia.
1: Bom dia.
3: Eu, Eric, do...

0: Tudo lá na fazenda lá, seus caras, estão olhando o gado lá, seus caras, velho.
1: Gente do céu.
0: Gado do vizinho, seus organismos, vambora, Eric, velho, chama. Ajeita, vai, seus caras, vambora. Vem o Mercedão amarelo pra aproximar comigo, Dirceu, velho, aqui do lado de cá, amanhã, seus caras aqui, bom dia.
2: Gaúcho, bom dia.
0: Bom dia. Ô,
2: Gaúcho, manda uma música aí pra nós aí, saudável, fica nova.
0: Bora.
2: Principalmente minha filha Juliane, o André, o Jorge Bota, o Edinho. O Maico, o Cacá do Sorocabano, o Bidinho, o Adão lá da Fazenda e o Antônio aqui da Fazenda, tá bom?
0: Certo.
2: Um domingo iluminado e abençoado pra você.
0: Muito obrigado. Com
2: Deus, Gaúcho.
0: Um abraço, vambora. Pega na tuia, maestro. Luiz Adriano, bom dia pra você. Do lado de cá, vambora. Alô, você.
3: Bom dia, Gaúcho. É o Tim Cadeira aqui de Palmares.
0: Bom, Tim.
3: Eu queria pedir a música Estilingue. Quero mandar lá pro Du Bernardi.
0: Já foi, já.
3: Lá pro Cirão, pro Bolero, lá pro Povo de Paraíso, lá, Pompéu. E pra todo mundo aqui de Palmares Paulista.
0: Certo.
3: Alô, Gaúcho, tamo na escuta aqui.
0: Um abraço, já toquei essa moda aí, Gatina, manda outra pra você, vambora. Um abraço lá pro Neizinho Espada, lá na Americana, tá bem alterado com a gente, Neizinho, deu uma melhorada, parceiro, velho. Não, tá propício pra tomar o chá verde, tá liberado, não tá? Fala comigo, parceiro, velho. Já coração, Johnny Santo, bom dia, tá bem do lado de cá. Ajeitando aqui suas caras. A foto do Zé Luciano, que a gente vai chamar daqui a pouco, tá com o nome errado lá, ó. Ô Zé, põe o teu nome aí, Zé, pra nós achar você aqui, Gatina, fica mais fácil lá de cá. O Luquinha, vem pra aproximar comigo, Luquinha, alô você.
4: Bom dia, Gaúcho, companheiro, aqui é o Luca de Monte Alu, como é que você tá, Gaúcho? Ó, Gaúcho. Toca o modão aí, Boiada, Cuiabana, Pereira Estampinha, Nicola, Tiaracola, Santo Santana, Bassorocal, Cezinha, Pobalado, Tatu do Queijo, pro Nicola 2, pro Luciano Vidraceiro aqui de Monte Azul, Tião Carreiro. Pra você, companheiro, tomando uma, né, Gaúcho? Fazer o quê? Cadê os seus cartas? Tomando uma? Tchau, obrigado.
0: Tá na tuia, tá na tuia. O orvalho da noite. Você já tá na preocupação que eu tô com uma dor aqui que dá medo.
1: E é mesmo, né?
0: Pode ser. Louco, o trem pega só no fim de semana. Mas por que que você foi comer que é torresmo também, seus caras? Meu Deus do céu.
1: Gente do céu.
0: É, isso é pra acabar, Goiás. Lá do tio do Copacabana, a galera por lá também preparando os assados. Tinha um frangão assado, que você não destrinchou um frangão, seus caras. Abraço lá pra Silvia, lá de Bebedouro também. Um abração também a Tatiana Silva. Toca o Mato Grosso e Matias pra nós aí. É, vão achar um madão pra você aqui, tá bom? Oferecendo pra todos os ouvintes também, lá da Bebedouro. Ana Neves também, o pai Armando Silva. Lá em Botafogo também, a dona Alice Dias Monteiro também. Jardim Tropical. Bebedouro é a Tatiana Silva, mandando um abração pra toda a galera, maestro.
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0: Não tem essa moda aí, vambora, vamos partir lá de cá, só os caras, vambora, o tempo passa, são 10h44 já, vai só os caras aqui, ajeitando a tuia aqui, vambora, do lado de cá, alô você.
6: Bom dia, gauchão.
0: Chique.
6: E aí, Gaiteiro, tudo bom? É o Ronei de Turvínia.
0: Tá do meu.
6: Ô, Gaiteiro, hoje eu gostaria de ouvir a moda da Chitão de Chororó, Evidências, oferecendo especialmente aí pra minha esposa Daniela. Vai também pro nosso amigo mineiro de Araraquara. Vai pro Nelson a caça em Taquaritinga, vai pro seu Bozo Saraiva, Maria Fia, o Vardo Santana, e vou mandar também aí pra dona Regina e o seu Gia em Pirangi, tá? E pra todos aí que tá ouvindo o seu lindo programa, tá? Um abraço aí. E tudo de bom, ô Gaúcho.
0: O outro pra você. Obrigado de coração, pelo cara. E vambora, maestro.
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0: 10h45, maestro. Vambora, Lércio. Pra você comigo, lá de cá. Alô, você.
7: Bom dia, Gaúcho. É o Lércio Rodrigues de Bacuriti. Manda pra nós com Ronaldo Viola e João Carvalho, na Voz do Vento.
0: Quero
7: oferecer aqui pra minha esposa Sandra, pra minha filha professora Milena, pro amigo Nivaldo Nunes e pra todos os amigos aí que estão ligados. Um forte abraço e um bom domingo pra todos.
0: O outro pra você. Vambora. 10h45, mas Oscar, vambora de moda, velho. Tempo de rodeio, cara, o FM de bem com a vida, perto de Oscar, vambora.
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0: Saudade de alguém, domingão da macarronada, meu povo.
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0: Por isso, na Santa Destina, Lutião Mortário, um abração lá, Lutião Mortário, lá em Matão, parceiro. Chama na moda, vai, Oscar, é essa aqui, ó, puro cabo. Ô Reginaldo, vambora, parceiro! Ei, mando sal! 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
1: Bom demais, minha gente aí, João Mineiro e o Marciano, Gabriel e assim, nessa manhã do domingão, como é que tá a macarronada por aí, minha gente? Acha coração. 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Já coração. Abraço na Bodo Alberto e família. Abração para toda a Fabiagem por lá também, a galera lá de pertinho, lá no Jardim Santo Antônio. Do lado de cá, maestro, alô você.
2: Bom dia, Caruso. Tudo bem?
1: Tudo bem.
2: Está tudo bem, graças a Deus. Eu mando a programação de hoje para Vilma Dong, para Rosemary.
1: Certo.
2: Toca para mim Teodoro Sampaio, Paixão Proibida. Maria Rosa, da Estância Verde Corda.
1: Bom, um abraço. Vamos embora, maestro. Já pega a moda na tuia, maestro Oscar, aí. 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Maestro Oscar ajeita. João Moraes, vem da minha querida Sertãozinho, antenado com a gente por lá, maestro. Quero mandar um super forte a galera das estradas, os caminhoneiros também que estão na rodovia, na Estrada da Vida. Você que tá de bem com a vida aí, maestro.
3: Vamos de volta, apaixonados.
1: Júlio César lá no Estadão do Paraná, já foi lá, já cumpriu o dever, parceiro.
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1: O Júnior lá no Texas, nos Estados Unidos, Julião, velho, vai cair o satélite, parceiro.
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1: Quero mandar um abraço pra galera que tá lá no Japão, antenado com a gente, acompanhando a programação.
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1: 10:57, maestro, lá de Galo, você.
4: Bom dia, Galchão, bom dia, Oscar, bom dia a todos os ouvintes, essa maravilhosa rádio, Galchão. E aí, meu amigo, gaiteiro velho, tudo bem contigo aí, Oscar, beleza? Bom trabalho pra vocês, bom domingo. Ok, viu? Aqui é João Moraes, mas quem mandou pra nós hoje, estamos reunindo aqui, já fomos voltar já, estamos sossegados, agora estou tomando um sossegado aqui.
1: Chique.
4: É o Miltinho, é o Caligrafia, é o Zé Dera, é o Garrefa, é o Pitangueira,
1: sure.
4: É o Furtado, estamos aqui reunidos. Falou, Galchão, um abraço pra você, bom trabalho, amigão.
1: Um abraço, Sertãozinho, antenado com a gente, Maestro Oscar. Vem a cidade de Dumão, um abração lá pra Santa Fé do Sul também. Alô, Reginaldo, um abraço pra você, professora tá. Fala aí, Rodolfo.
5: Ô, Galchão, velho doido. Chega. Tá o barraco assombrado aí, companheiro. Rodolfo na cidade de Dumão, bom dia.
1: Quero ver, Galchão, quero ver. Galchão,
5: se possível, manda pra nós aí hoje, companheiro, o carreador.
1: Carreador.
5: Vai pra vocês aí da rádio, vai pra Oscar esse mal acabado aí.
1: Claro, não
5: vai
1: mexe.
5: Por Santa Ernestina, lá pro velho Cachoeiro, Soadão, manda ali pra Pradópolis pro Lucas Xavier e o pai dele também.
1: Oia.
5: E aqui pra Dumont, Gaúcho, o cavalo tá na ranchada dele lá e a equipe toca porco aqui pra todo mundo aí que tá antenado esse mundão de meu Deus aí.
1: Quero ver, quero
5: positivo,
1: ver.
5: Positivo, companheiro, tamo desse lado do corvo aqui também antenado, hein? Firma lá atrás, Gaúcho. Vai, cachorro, vamos pra cima, Gaúcho.
1: Oi! 10h58, 10h59, mas é só os caras, não põe na tela não, que vai virar angústia aqui, seus caras aqui, vai, vou ajeitar aqui. Enquanto isso, mas é só os caras, vamos achar aqui o Zé Lucente aqui, que ele quer prosear aqui, duro que não tá com o nome dele, serve lá, seus caras, tá com outro nome. Aí né, tem que ficar fazendo isso aqui, ó, organiza aí, Zé Lucente. Ah, alguma coisa, troca esse nome aí, rapaz, pelo amor de Deus. Organiza aqui, cadê o Zé Lucente aqui, vamos ver aqui. E a chamada de vídeo, aí tem que voltar tudo pra trás de novo o maquinário lá, seus caras. Vambora aqui, vai lá, Zé. Vai carregando, bom dia. Cadê o recado do Zé aqui? Onde é que sorte o Zé aqui? Cadê aqui? Ninguém falou nada. Tá vendo? Eu vou organizar aqui, vamos ver aqui. Vai, tio Oscar. Volta tudo pra trás aqui, seus caras. Volta aqui pra trás aqui. Vamos sortar aqui.
6: Polícia, onde a gente está nesse momento aqui.
1: Guarda aí, fala aí, Zé.
6: Aqui, delegacia de polícia, onde a gente está nesse momento aqui acompanhando as eleições 2026, nada de anormal registrado até o momento, né, aqui na delegacia, né? As sessões estão trabalhando normalmente, conforme falou há pouco a chefe de cartório. Mas em outros países a eleição já terminou, né? Já tem até a votação. O Lula venceu na Austrália, venceu na Coreia do Sul, venceu nas Filipinas, na Malásia, Nova Zelândia e Singapura. Já o Flávio Bolsonaro venceu na Tailândia, Taipei e no Japão. No total, o Lula no exterior obteve 6.608 votos e Flávio Bolsonaro 9.904 votos. Esses países já concluíram aí a sua votação, né? Porque o fuso horário é diferente do Brasil, então nesses locais já houve a votação encerrada. O Lula então tem 6.608 votos no exterior, enquanto que o Bolsonaro tem 9.904 votos computados até agora nesses países que a gente falou, né? Austrália, Coreia do Sul, Filipinas, Malásia, Nova Zelândia, Singapura, Tailândia, Taipei e Japão, onde as eleições já terminaram. Eleições 2026 aqui na Casa da Canal.
1: Um abraço, Zé, vambora aqui, mais suas caras ajeita.
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1: Aí volta aqui, tio.
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1: Bom demais, Bajeto. 11 horas, domingão, 4 de outubro de 2026. Ah, já coração deve de rodeio, cara. 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Um abraço lá pra dona Rose, lá pro tio Mortar também, fartura, parceiro, vai, vamos. Aí, 11:03, maestro, dona de casa, vambora aqui, funciona a máquina sonora, maestro.
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1: Bora, seu Vanderlei, alô você!
8: Boa tarde, Gaúcho.
1: Boa tarde.
8: Seu Vanderlei de Goiás, você é louco? Tá falando.
1: Rapaz.
8: Eu queria ouvir a música, pede IP, oferecer pra minhas filhas, pra minha esposa Ivone,
1: certo,
8: o Bid, o Juca Gilbertoni, o Toninho, Toninho Zardini, e pra vocês da rádio aí. Falou, menino.
1: Tá, beleza. Fico
8: com Deus.
1: Um abraço, ajeita o teatro, amanhã só os caras aqui, vambora!
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1: e... Pega aí, seus caras, manda lá pro Marco Copacabana também, um abração pra galera por lá que tá curtindo a programação, amanhã só os caras, titio nas cozinheiras, alô você!
9: Bom dia, Gaúcho, aqui é o William de Araraquara, gostaria de ouvir uma música com Galvão e Galáxia. Oferecer especialmente minha esposa Luana, filho Cauê, sogra Neuza, sogro Arlindo, cunhada Ana, cunhado Cal, meu tio Eli e minha tia Eva que tá te ouvindo lá em Sandovalina, e pra todos os seus ouvintes, Gaúcho, tá uma ventania aqui para Araraquara, viu?
1: Tô sabendo.
9: O tempo tá aberto, um abração, fica com Deus.
1: Deixa ventar, parceiro, velho. 11:04, maestro, os caras ajeitando o telhado pra nós aí, tio. Chamar na moda pra galera lá do Bar Copacabana, lá pras cozinhas, quer ouvir ela, parceiro? Tá aí a moda, vambora.

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1: Bom demais, mexendo aí 11 horas e 17 minutos. Tempo de rodeio, cara, UFE, Marcão Rios tá na estrada, Marcão Rios tá pra cidade, Marcão, é um abraço pra você. Alô, Claudinei, repórter pra mim aí, Claudinei, um abraço pra você, vambora. 11 horas e 17 minutos, é o novo, é diferente, é surpreendente, Anderson Multimarcas em Taquaritinga. 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Um abraço pra toda a equipe lá da Novalto, vamos para o lado de cá. Tempo de rodeio, cara, UFM, vamos embora aqui, Vardão, um abraço pra você, da Ibitinga, Vardão, velho. Ah, seus caras, eu acho que, como é que, o que que o senhor vai fazer, seus caras, organiza aí. O 11-11 não tá pegando o tranco?
2: Ia mesmo, né?
1: Pai do céu. Vai buscar abacaxi, seus caras.
2: Gente do céu.
1: Sabe o senhor falar comigo?
2: Sei não.
1: Ai, Deus. De lá de cá, vambora. Alô, você.
3: Ô, Gaúcho, bom dia, Gaúcho. Tô de Nilce Catanduva. Eu gostaria de pedir uma música, Moreno Moreninho. Quem mandou votar no homem. Ofereço pra você, pra Aninha do Cid São Luís, Sebastião Dotti, Valdomiro Máximo. Tá na Cana 1, tá de bem com a vida.
1: Visitei essa bola.
3: Segura, segura, quero ver, quero ver, quero ver. Solta o Bentivi, Gaúcho.
1: Bentivi, tá
3: sujo. Desculpa, Gaúcho, não é Moreno Moreninho, é Manhoso.
1: Manhoso?
3: Quem mandou votar no homem, por favor.
1: Achar esse trem aqui. Vai, vai, vai, maestro. Ajeita, ajeita, maestro, vai. Dispensa Moda Rapaz, eu que organizo isso, cara. Eu vou caçar na Twitter, não tem problema não, né? Fica até 3 horas da tarde aqui, mas não é caça essa moda, não é caça. Pior que não tem mesmo, rapaz, eu ia tocar ela agora aqui. Pelo amor de Deus, lá de cá, vambora.
4: Oi, Gaúcho, bom dia. Aqui é a Regina. Queria ouvir Mulher Maravilha. Eu ofereço para minha filha, Regiane, que está fazendo aniversário hoje, completando 50 anos. Ela recebe o abraço do Marcelo e de todos os familiares e da sobrinha Isabela, Isadora, João Miguel e Arthur. E que você tenha um santo domingo abençoado e muitas bênçãos para Malu.
1: Abraço, com certeza. Bom demais, 11 horas e 22 minutos. Hoje eu não devia ter vindo trabalhar, só sabe? Eu tô com a minha pressão aqui a pedra na vesícula arrebentando de dor aqui, só sabe? Organiza aqui do lado de cá. Vambora aqui. Bom dia!
5: Bom dia, Gaúcha, Neuza de Pirangi. Pedi uma música aí com o Gini Geno, Coração Cigano. Ofereço para todos os ouvintes, pro meu esposo, né, João Carlos. Para todos os meus filhos, Danilo, Andréia, Daiane, Viviane. Para os meus genros, o Querivaldo, o Grande, né, que é o Gildácio, que eu chamo mais de Grande. E para o João, né, João Henrique, meu genro. Para todos os ouvintes, também tem minha vizinha Érica, veio me cobrar também, que eu mando música para todo mundo, mando para ela, que ela é ouvinte da rádio. Então eu ofereço para a Érica também, para o esposo dela e para os dois filhos, né? E para todos que estão ouvindo. E para vocês da rádio, forte abraço. Quem está na canal, tudo bem com a vida? Obrigado, Gaúcho.
1: Um abraço, vamos embora aqui, amanhã, só os caras aqui.

0: chama na moda, amanhã só os caras 11h24. A dona Aparecida Tasso vem pra projear comigo, dona Cida. Bom dia.
1: Bom dia, Gaúcho. Maria Tasso Vila Negra. Gaúcho, eu vou pedir uma música, não sei se tem aí. Que é um carro de pardinho, uma coisa puxa a outra. Se não tiver, você põe a filha de Araçatuba. Aí eu vou oferecer pra você, sua família, sua mãe, de Mertasso, dona Cida Posto Tropical, Miguelzinho Franquista, dona Josefina Lazevaí, Marli Balan, a Luzineta de São Sebastião, todos vocês da rádio, todos os ouvintes, muito todos obrigado. Caminhoneiros. Alô, Gaúcho, você tem um domingo abençoado por Deus, uma boa semana.
0: Um abraço.
1: E saúde pra Maluzinha.
0: Com certeza. Alô?
1: Tchau, obrigado.
0: Um abraço, vambora. Chama na moda, maestro, vai. Evidência, vai.

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1: Bom demais, minha gente, aí, 11 horas e 36 minutos, tempo de rodeio, canal FM de Bem com a Vida, é hora de eu trazer o recado Supermercado Carvalho em Taguaratinga, sempre com as melhores ofertas 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Supermercado Carvalho, o gigante da economia, vai lá, amanhã suas caras ajeita na tuia. O Zé no centro quer entrar ao vivo, é só que eu não sei como é que funciona aqui, viu, Zé? Como é que você vai pra entrar ao vivo aqui, porque não me informar nada? Então, tá de coisa, então organiza. Ou você sobe aqui, você entra ao vivo, Zé. Organiza pra nós aí. 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Vamos
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1: Seu expedito, a dona Dilma, lá na Boa Sorte, antenado com a gente. Um abraço lá pro Xixo, lá Itajubi também, lá pro doutor Fábio Betarello, toda a galera por lá. Alô, Juarez, abraço pra você. 11 horas e 39 minutos, eu trago o recado de Aruíra Madeiras, da minha querida Araraquara, maestro. 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
1: Um abraço, meu amigo Ditinho, da estrutura de rodeio, na Jaboticabal, antenado com a gente, boa tarde, Ditinho, um abraço pra você, vambora.

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1: 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Um abraço, meu amigo Trinca. Vambora, parceiro. 11h44, maestro Oscar ajeitando a tuia pra nós, por gentileza. Haja coração.
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1: asfalto. Denilson, a Maria Domingos vem pra prosear. Bom dia ainda, maestro. Vamos embora aqui.
2: Oi, Gaúcho, bom dia. Maria Domingos, Santa Adélia. Certo. Eu queria pedir a música Irresistível Paixão.
1: Certo.
2: Eu vou oferecer pro meu esposo João Domingos, vai lá pra Helene Embo, pra Tata do Queijo, pra Ana Rosa, vai pra Marina, vai pro Laerte Pirassoli e a Ione. E vai para meus filhos, minhas irmãs, vai para todos os ouvintes, Gaúcho, muito obrigada, tenha um ótimo domingo.
1: Um abraço, obrigado de coração pelo carinho, toda a galera na Santa Adélia, enterado com a gente, maestro Oscar, chama na moda, vai. Ajeita, maestro Oscar. E a galera antenado com a gente. Alô, Claudinei, é o Denilson. Abraço pra você, prosseguir comigo.
3: Bom dia, Gaúchão. É o Denilson aqui do Santo Antônio. Ô, se for possível aí, toca pra nós aí o Arado Velho. Vai pro Wilson Plácido lá de Santa Ernestina e pros irmãos dele lá. Tchau, obrigado. Um abraço.
1: Vambora, parceiro. Ajeitando a tua, amanhã são os caras de cara. Vai lá, Claudinei, prosseguir comigo, parceiro.
4: Gaúchão, bom dia, tá bom, velho? Só dia de Jesus. Você manda pra nós a massa falida, hein? É mandar o pessoal lá da usina Santa Cândida, tá ouvindo nós lá? Mandar pro Gerson Vidoca, mandar pro usina, mandar pro. Galera imensa lá, muita gente. Mandar pro Vinho João Peixoto. Mandar pro Adãozinho de Santa Cristina. Tá com nós na puxada da cana. Mandar pro Centro Sol de Salina, Valéria, Manduca, Frente 27, galera imensa aí, vamos. Vamos pra cima, tchau, obrigado.
1: Bom dia, Oscar. Um abraço, bora, parceiro. O Madão é mais ou menos assim. Toca, Gaitinho. Carreador 1146. Alô, isso na Santa Destina, dona Marlene. E o Fortuninha sumiu, Fortuninha, rapaz. Assim, já foi apertar no vermelho lá, confirma. Você foi na esquerda, né, Mundi? Você não presta mesmo.

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1: Bom demais, minha gente aí, madão de primeiríssima qualidade, Galvão e Galate da minha querida Boa Esperança do Sul. Um abraço lá pro Gominha também. Um abração pra toda a galera da minha querida Boa Esperança do Sul, lá pro velho Gomesinho, Dona Maria. Ih, Gomesinho, velho, um abração aí pro senhor aí, pra toda a galera por lá também, lá pro Pui também, pro Marlon Fredão também, lá na Boa Esperança. Antenado com a gente por lá, toda a galera, sempre com a Canal 1 FM, mas são os caras aqui do lado de cá, o Santos Santana aqui, o SS, o Ventania, Carcará, Vitória, Mirosmar aí, meu país, haja coração, vambora parceiro, vai ajeita. 93,7, até de rodeio, Canal UFM, de bem com a vida, no seu rádio, nesta manhã gostosa, amanhã só os caras, aqui, tio, mistura com as outras, joga na tuia aí, vambora aqui, vai lá, aqui, tio, os caras aqui, vambora aqui, alô, você.
2: Bom dia, Gaúcho.
1: Fala, Faustão.
2: Bom dia, meu irmão, você tá bom, campeão? Ô, Gaúcho, vamos tirar um carreiro hoje, vacilou, virou petisco.
1: Eu também acho.
2: Manda pra todos, mal acabado, e... um abraço, tudo de bom, bom final de semana.
1: Chique, um abraço a você, vambora, Forção, vambora. O tio do Copacabana também, por lá, antena com a gente, vambora, ajeitando a tuia, só os caras pra nós aí. 11 horas e 56 minutos, tempo de rodeio, Canal UFM, de bem com a vida, tudo a ver, nós e vocês lá de cá, aqui, bom dia.
3: Bom dia, Gaúcho, aqui é o Thiago Braz Silva, de onde acabou São Paulo, manda um modão pra nós aí, fofinha. Oferecendo pra vocês da rádio, pra todos os ouvintes. Tá na Canal 1, tá de bem com a vida.
1: Um abraço. Domingo, com certeza.
3: Ótimo dia pra todos nós, abençoado por Deus.
1: Chique, um abraço pra você, vambora. Ajeita tu e amanhã só os caras aqui. Ai, titio, vou ajeitar aqui, tio Oscar. A porca do parafuso nunca deu cria, amanhã só os caras vai. 11 horas e 57 minutos. Abraço, meu amigo Chicão, lá do Rei das Sopas Feitas. Alô, Chicão. Abraço pra você, lá pra Dona Benta. Antenado com a gente também. Alô, Chicão. Abraço, alô, Chiquinho, lá da Califórnia História. Abraço pra você, da Cílio Rodrigo Califórnia, lá pro Henrique, toda a Fabiás por lá.
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1: O Jonas Batista quer entrar no ar aqui, mas eu não tô conseguindo achar aqui, tio Oscar. Cadê aqui o Jonas Batista quer entrar aqui pra falar a reportagem aqui, seu Oscar? Cadê aqui? Eles põem um nome complicado também, né, seu Oscar? Por que não põe o Jonas Batista pra achar logo também estranho, né? Ah, pai do céu, cadê? Só por Deus, é um balé meio de santo. Podia ter conversado tudo essa semana? Santa madrugada aqui, cadê? Ai, ai, ai. Tô achando não, viu, Jonas? Organiza pro senhor, organiza a bagaça, velho. Eu vou de modão pro povão, Gaiteiro, velho. O povão quer curtir moda e acender a churrasqueira, parceiro, velho. Toca, Gaiteiro.

0: de lado.
1: Tá aí, minha gente, coração cigano, tempo de rodeio, Canaú FM, 12 horas e 5 minutos, a rádio da solidariedade, Canaú FM, maestro.
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1: Trinta e oito anos de bem com a vida, Canaú FM, estou recebendo nos estudos da Canaú FM, maestro Oscar Ajeita pra nós. Meu amigo Zé Lucente. E esse caboclo que representa a cidade de Itápolis, Catanduva, estado de São Paulo. Você gosta, né, Marco?
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1: Tá aí, minha gente, hoje domingão, dia de eleição, eu quero abrir esse microfone aqui da Canaú FM, meu amigo Zé Lucien, tudo ok, Zé?
3: Tá tudo ok, tá? Beleza. Acompanhando de perto aí.
1: Ô Marco, tá tudo ok, dá um boa tarde aí pra galera aí.
4: O Gaúcho, você botou até uma estrada boiadeira pra nós aqui.
1: Aí, vamos ver.
4: E foi firme.
1: Vamos ver qual que você tá aqui aí, vamos ver, dá mais um ok aí, boa tarde.
3: Tá certo então.
1: Tá
3: o
1: certo.
3: Vamos começar com o Marco Vignoli, né?
1: Marco Vignoli.
3: Seu amigo. Nunca deixou de estar em Taquaritinga e está mais uma vez aqui nesse dia de eleição, correndo muito, Marco. Boa
1: tarde. Essa é a trilha deles, é ó. É o nosso parceiro, mas é.
4: Correndo muito, cara, correndo muito. Feliz aqui, aqui em Taquaritinga sempre, né? Eu faço questão de vir aqui no dia da votação para demonstrar nosso compromisso com a cidade de Taquaritinga, né? Nosso trabalho aqui por Taquaritinga, o nosso laço com Taquaritinga e com a nossa região como um todo. Saindo daqui eu vou em Itápolis acompanhar a votação, estou passando aqui em todas as cidades da nossa região, recebendo aí do pessoal aí, muito animados com o resultado expressivo que está acontecendo e com o sentimento da população, como vai ser bom ter um deputado federal da nossa região, né? Muito importante isso, como é legal ter esse sentimento das pessoas, né? Porque os de fora que não vão fazer para cá, esse é um sentimento que todo mundo tem. Então, fico muito feliz de poder trabalhar por Taquaritinga, por Itápolis, por toda a nossa região e poder estar aqui hoje acompanhando nesse dia aqui decisivo para o país e para nossa cidade.
3: E quem passa por Taquaritinga, né, sempre vê alguma coisa que o Marco conseguiu para nós, né? Mesmo não sendo deputado, ele era secretário de Estado, mas mesmo assim trabalhou bastante para Taquaritinga. E agora o seu compromisso é com a cidade, não só Taquaritinga, mas toda a região agora, né?
4: Sem dúvida, fizemos bastante, muitos recursos encaminhados e esse é o nosso compromisso, né? De seguir trabalhando por toda a nossa região e muito feliz com o que eu estou vendo nas ruas hoje, Zé, muito feliz, várias manifestações positivas, né? Um sentimento de que Taquaritinga vai ter um deputado federal e eu fico muito feliz em poder representar a nossa comunidade, o pessoal quer isso, que traga recursos, que faça uma atuação honrada, que lute pela cidade. Eu quero ser o braço direito do governador Tarcísio aqui em Taquaritinga e toda a região. Então, é um dia de muito trabalho, de muita felicidade. Aproveito para agradecer a todos aí que estão acompanhando, estão com a gente nessa caminhada, Zé.
3: E você esteve na festa aqui também, participando dessa quermesse gostosa da cidade, né?
4: Poxa, quermesse gostosa, Nossa Senhora Aparecida, né? Começando aí as festividades, né? Tava lá cheia, a vereadora Maria estava comigo, querida amiga, muitos amigos aqui da cidade que nos acompanham também, já veio aqui no estúdio com a gente o Joveliano, estamos aqui.
3: Aqui o Joveliano tá ali, ó.
4: Já tá ali no toco, já aqui acompanhando e nós vamos sair daqui, nós vamos ali na 9 de julho acompanhar a votação, né? Acompanhar como é que tá sendo tudo isso e aproveito para deixar uma saudação especial. Encontrei muita gente de Guariroba esses dias. Poxa, te ouço na Cana 1, então abraço aos amigos de Guariroba, Jurupema, Vila Negra, os abraços aqui os amigos de Cândido Rodrigues também, sempre ouvindo a gente, Fernando Prestes, toda a região. Eu fico imaginando a turma agora no churrasco em casa, Gaúcho, e acompanhando a gente falar.
5: O pessoal de Catanduva, Andenato.
4: É isso aí, o pessoal de Catanduva aí, mandando um abraço pro seu Geraldo Vignoli, é isso aí. Um abraço aí, pessoal. Prazer enorme, viu, Zé? Poder trabalhar aqui por Taquaritinga.
3: Prazer é nosso e sempre recebê-lo aqui, porque você distribui muita humildade, isso nos deixa feliz, porque não é aquela pessoa que chegou onde chegou, você foi secretário de Estado. Mas sempre esteve aqui, sempre falou conosco. Você tem o nosso telefone, você liga pra gente, fala como
4: é
3: se
4: isso,
3: fosse,
4: Zé.
3: Né? Irmão, isso é muito
4: isso
3: importante.
4: Mesmo.
3: É isso que Taquaritinga espera de Marco Vignoli.
4: É isso aí, é isso mesmo, Zé. E a gente. Eu rodei todas as ruas da cidade esses dias, sabe? Eu não gosto desse negócio de candidato só de internet, só de banner. Eu venho mesmo, então nós rodamos, São Sebastião, fomos lá no Caíque, rodamos todos os bairros aqui de Itacoatiara e conversamos com a turma. E o pessoal, todo mundo falando, olha, é uma esperança mesmo, a gente conseguir trazer recursos para cá para ajudar a cidade, para a gente poder ter uma cidade melhor. E
3: essa é a importância de renovar, né? Esse
4: sem dúvida.
3: Momento, é um momento de renovar.
4: Sem dúvida. Eu estou vendo uma participação grande das pessoas hoje, hein? Filas nas escolas. O que, que isso quer dizer? Que o pessoal está revoltado com o que acontece no nosso país e está indo votar. Eu acho que bacana demais. Estou vendo a turma dando troco nesse dia de hoje. Então,
3: e tem
4: muito
3: muitos projetos
4: bom.
3: Importantes a serem votados, que o Violi sempre está na frente ali e sabe, né, como conduzir.
4: Sem dúvida aí. Vamos trabalhar para defender a nossa agricultura, nosso setor produtivo, a nossa região como um todo. Essa é a nossa pauta de trabalho e nossa cidade aí. Eu fico acompanhando de perto, né, os desafios, as questões que a cidade de Itacoatiara tem que avançar e eu tenho certeza que vai precisar de muito recurso para isso, né? As coisas não são fáceis, mas tendo um deputado aqui é diferente. Imagina só, chega um deputado de uma outra região, ele tem 2 minutos para falar com o governador. Você acha que ele vai falar de Campinas? Vai falar de Campinas ou vai falar de Itacoatiara? Então nós vamos ficando por último na conversa, né? É fundamental que a gente seja prioridade, que nós sejamos essa prioridade. Então, fico muito feliz de poder representar a nossa cidade.
3: Bom, seu dia vai ser longo, tenho certeza. Tem gente mandando um recado aí, Gaúcho?
1: Tem, mas muita gente lá.
3: É, ai, tá vendo?
4: O dia vai ser longo, nós vamos seguir aqui para Itápolis, vamos conversando com as pessoas. No final do dia, eu estou com o governador Tarcísio, às 5 horas, nós vamos acompanhar a apuração lá em São Paulo. E eu vou dando um alô aí para vocês. Vamos,
3: tá certo, a gente vai ficar ligado também. Agora, Marco, você veio de Catanduva, passou, vai para Itápolis agora, passando por Itacoatiara, né? E onde você puder ainda aparecer hoje, você vai estar lá.
4: Eu vou acompanhando a votação. É uma tradição, toda eleição eu venho aqui em Itacoatiara justamente para demonstrar esse compromisso, Zé. Para demonstrar, olha, Itacoatiara é tão importante para mim que eu estou aqui no dia da eleição. Sabe? É de fato um compromisso meu. E daí vou passar na nossa Itápolis, claro, que também é um compromisso muito grande que nós temos com Itápolis, e vamos rodando a região, conversando com as pessoas, acompanhando aí com tranquilidade o andamento da votação. Acho que vai tudo muito bem.
3: Com certeza. Boa sorte de coração, tá?
4: Obrigado.
3: Que a gente consiga aí, né, levar você até Brasília, porque aí vai ser uma ponte de ligação direta, né? Itacoatiara, Brasília vai estar ligado diretamente.
4: É isso aí, pessoal. Muito obrigado aqueles que estão caminhando com a gente. Muito feliz com as manifestações de apoio. É uma alegria imensa poder ser o deputado federal da nossa região, pessoal. Fiquem com Deus. Boa votação para todos.
3: Patrícia mandando um abraço.
4: Um beijo, um abraço na Patrícia Márcio. A Patrícia, ela que fica de olho que eu vou empurrar ela para política, viu? Eu sou daqueles que acham que a Patrícia tem um papel importantíssimo para cumprir ainda na cidade. Querida Patrícia, um beijão a você, a toda a família Márcio, a todos que nos ouvem na melhor rádio do interior do estado de São Paulo, a Cala 1 FM, Gaúcho Zé Lucente. Obrigado. Você que está aí na sua casa ouvindo uma moda, um grande abraço do Marco Violi. Valeu.
3: E não esqueça, hein? Vamos votar, gente.
4: Vamos
3: sai
4: lá.
3: De casa, vamos votar. Um abraço, boa tarde.
1: Vamos votar, minha gente. Tá aí, minha gente. Nosso amigo Marco Violi. 12 horas e 13 minutos, obrigado, Zé Lucente. Jonas Batista, fala comigo, Jonas Batista, que eu não tô achando você lá, Jonas Batista. Abraço, vai lá, Marcão, vai lá, sucesso pra você, e essa é pra você, ó.

demais, meu gente. 12 horas e 14 minutos. O modão é este pra vocês, amigos. Canta, Mirosmar. Fala do nosso país, Mirosmar.

0: Bom demais, Bajan, já estamos de volta aqui, tempo de rodeio 12 horas 22 minutos, domingão 4 de outubro 2026, um abraço a todas as famílias sertanejas, antenado com a gente, eu chamo diretamente das ruas da cidade também, nosso amigo Jonas Batista, que vem para trazer informação também para nós aí do pleito eleitoral em todo esse Brasil. Jonas Batista, é você.
1: Muito bom dia, Gaúcho, bom dia a todos os nossos ouvintes da Canal FM, Rádio Cidade, Canal FM, nas eleições 2026. Neste domingo, estou aqui na Felícia, na Escola Felícia, aqui na Vila São Sebastião, em Taquaritinga. A movimentação é muito grande nesta manhã de domingo. Uma movimentação muito grande, porém, nenhum incidente até nesse momento foi registrado. Pelo menos nenhuma ocorrência, né, foi registrada aqui na Escola Felícia, aqui no Jardim São Sebastião, ou na Vila São Sebastião. Nós estamos aqui, muitas pessoas se encontram por aqui, o fluxo muito grande de pessoas votando na manhã deste domingo, aqui na Escola Felícia, aqui no Jardim São Sebastião. Passei também no Mineu Rossi também, movimentação bastante tranquila, mas a gente observa, principalmente nessa parte da manhã, uma movimentação muito grande aí dos eleitores, pessoal que veio às urnas para cumprir aí com suas obrigações, viu, Gaúcho? Estamos aí circulando pelas ruas da cidade de Taquaritinga, trazendo informações das eleições 2026. Canal 1 FM, Rádio Cidade, nas eleições 2026.
0: Tudo a ver, nós e vocês. Um abraço, meu amigo Jonas Batista, da Rádio Cidade Maestro. A 93,7 segue na programação aí, o 0 Cente. O Jonas Batista, a hora que tiver informação, só me chamar, vai lá. É hora de eu trazer o recado e quem paga nós aqui amanhã são os garotos baluartes, os patrocinadores. 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Vambora. Um abraço a toda a equipe por lá, maestro Oscar. 12 horas e 26 minutos, tempo de rodeio. Ah, já. Alô, Mineiro de Araraquara, como é que tá o terra daí, Mineiro? Tá na ranchada, parceiro. O Mineiro tá no sossego, rapaz. Já tá pescando até agora. Falou, Gauchão, agora eu vou pra cidade, vou ver aqui qual candidato que eu vou votar.
2: E é mesmo, né?
0: Você, pelo amor de Deus, você pega do lado de cá, parceiro. Você pega, se você pegar do lado de lá, vai lá, dá na gata no algodão, velho. Santa madrugada.
2: Gente do céu.
0: O senhor não entra no meio da minha conversa, não, seus caras, que eu tô preparado, velho.
2: Isso é uma vergonha.
0: O senhor fica a carma aí. Fica quietinho pra mim gostar do senhor, seus caras. Organiza aí. Ah, agora, ô Mineiro, pelo amor de Deus, hein? Rapaz, você vê que lado você vai confirmar lá. É o novo, é diferente, é surpreendente. 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Amanhã só cai na tela. 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Só ajeitando a tuia pra nós aqui do lado de cá, amanhã só os caras vão trazer o recado da California Story em Taquaritinga, na direção do nosso amigo Chiquinho, da Cia de Rodeio California, amanhã só, do lado de cá. Alô, você.
3: Ô, Gauchão, bom dia, tudo bom? Chique. É o Lucas Xavier de Pradópolis. Ô, Gauchão, quero oferecer uma moda aí do Milionário Zé Rico no colo da noite.
0: Rapaz,
3: moda arrumada, hein, Gaúcho? Você tá doido?
0: Oi.
3: Ô, Gaúcho, quero oferecer lá pro meu pai, Gilberto Xavier. Quero oferecer lá pro Adriano, mais conhecido como Cavalo do Mão. Ao Rodolfão. Ao Sandro Santana. É, Pedrinho da Costa. Ao Trinca. Ao Velho Cachoeira. E a todos do grupo Só por Deus aí, ô, Gauchão.
0: Dá beleza. Um abraço.
3: Domingo, hein? Quero ver.
0: Vambora, parceiro, vai lá. California Story no coração de Taquaritinga, amanhã Sky vai, quero ver. 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Um abraço, meu amigo Chiquinho, um abraço pra toda a galera lá da California Store. Alô, Henrique, um abraço pra você. Quero ver, quero ver. 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Vambora, Claudinei, alô, Neizinho, Americana, Claudinei, na Tapatinga, quero ver, vambora. Alô, Sejão, da Ilha Comprida. Das nove até agora, parceiro, chegou agora. Pode lavar o pescoço por dentro, parceiro, velho. Se apertou daquele lado de cá, do lado de cá, se apertou? Então tá bom, parceiro, velho. Chega a bota, velho. Japonesada com nós lá, também tá alternando com a gente. Quero ver. Só ajeita a tuia, mas é o domingão das famílias, a macarronada, mas é o fogão de lenha acesa, meu povão, é o paredão enfumaçado, e a caminhonetona, parceiro, empoeirada, é o homem do agronegócio, parceiro, quero ver! Cima da pinta, maestro, vai! 12 horas e 35 minutos. Vou chamar o povão pra prossear. Cima da pinta, vai! Deixa o Hollywood corcoviar, meu patrão! Como dizia o Zé Dobrado. Hollywood! Quero ver, quero ver! 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Vai, vai, Oscar, vai. 12 horas e 35 minutos, a pancada é seca. Alô, você.
4: Oi, seu Carlos. Aqui é a Laona, seu Nadema. Eu queria mandar a música pro meu avô, pro meu irmão, pra minha mãe.
0: Certo.
4: Todo mundo tá ouvindo. Até pro senhor, seu Gaúcho. Que é da Maria Mendonça.
0: Tá, beleza.
4: Gaúcho.
0: Oi.
4: Com a Marta, com o Nino do Queijo.
0: Tá bom, vambora. Ajeita a moda, ué.
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0: Marcelo Garbinho também antenado com a gente lá da UM Terra pra Nath. Vambora, Reginaldo na Santa Adélia. Alô, você.
6: Tia Gaúcho, Reginaldo Santa Adélia. Toca uma dar um tchau carreiro pra mim, ó. Chega de sujeira. Ofereço pra minha mãe Cidinha, pra dona Josefina de Havaí, que nunca esquece de nós, né, toda vez que ela liga aí na rádio. Pra todo o povão aqui de Santa Adélia, pra todos ouvindo a Canal 1. Tchau e obrigado.
0: Abraço você, parceiro, véio. Já achei o madão, velho. Já foi pro tuião, velho. Vontade de gritar o nome de alguém, parceiro, mas eu não sei se eu já não vejo. Suspira, muchacha, no tinido da minha esposa. Faz amor comigo até no domingo, porque na segunda-feira já trotei e fui embora.
5: Para não perder essa.
0: Quero ver, mas
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0: Eu duvido, maestro Oscar, se o senhor pegar o madão do Zoom aí, parceiro, eu grito o nome da bandida, velho. Agora, tio Oscar, vambora. Quero ver, quero ver. você pegar o modão do Zoom depois desse áudio aqui, mas só os caras, eu grito o nome de alguém. Vamos! Alô, você!
7: E Galchão, vai doido! Bom dia, bom dia! Você se passa, molecada, tudo por aí sintonizado. Vamos que vamos, gaiteiro, vai! Vamos no chacoalhadão da carroça, que é o Giba de Bitinga que tá falando. Se der, você manda pra nós aí, minha vida aí, com o Tião Carreiro, mais um partinho aí,
0: nossa,
7: tudo piazada que tá sintonizado aí. Vamos pegar, pegando, gaiteiro, velho. Então por aqui. Fundão da Querença hoje aqui, só a pita
0: e
7: tapa na boca do líder e tá largado na marvada, seus caras. Vamos pegar pegando.
0: Meu Deus,
7: não vamos perder o rumo lá, hein, gaiteiro.
0: Vamos
7: perder o rumo lá, hein.
0: É, do lado de cá, parceiro, velho. Tô com o braço da esquerda quebrado, só

0: lá de cá, do lado de cá, vai, Oscar, funciona, funciona, funciona, vai, Oscar, aí dá um tapinha na vitrola, quero ver, se mandar eu grito, vambora! Essa é a máquina sonora, Luciano Bordin, nas Minas Gerais, no Texas, nos Estados Unidos.
1: Esta paixão continua.
0: Quero ver, quero ver. 180 cidades, 6 milhões de ouvintes, Maestro Oscar pegando lá de

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1: Tempo de Rodeio, Canal FM, tá aí, Madão de primeiríssima qualidade, é o Sabanço da Boa da Sertaneja, show Zé Boteco, antenado com a gente, um abraço lá pro Mauro da Barbonaria, lá pro Uquinha, toda a Fabiagem por lá, antenado com a gente, já foram já prestar aí, votar, né, só já foram lá votar já, rapaz, já abraçar você, viu, Barão, firme na trai, ajeitando, velho, vamos também. Lá de Cabaia, só os caras, põe na tela aí, parceiro. 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Um abraço a toda a galera por lá, maestro. 12:52, eu trago o recado de Aruíra Madeiras em Araraquara, maestro Oscar. 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Quero ver, maestro Oscar, vai.
2: Tenho de Aruíra, também tenho a tua idade.
1: Oh, longe, mas alô, Diti, da estrutura de rodeio também, Jaboticabal, antenado com a gente, Ditinho, véi, vambora, parceiro, véi, firma um golpe, peito, véi, apaixonado. Lá pra galera da Só Trator também, antenado com a gente, vambora, amanhã só os caras aqui do lado de cá, alô, você, vambora,
2: meu amigo gaúcho, vai andar cachorro aqui de batão, manda um musicão na ponta da agulha, pá, toda a galera tá vambora. Curtindo a canal aí, ó, oferecer pro nosso amigo aí, ó,
1: quero ver, quero
2: João
1: ver.
2: De Arruda. Nosso amigo Lemão do Lancha, Cururu, Vizinho, Pelada do Oito, Baianinho, Felipe, Abacaxi, Santadélio, Vardeca da Cardinho, Tianão da Cardinho, Veneno do Baú Alto, Vartil do Bosco, Leandro Melgeu, a Rosalina e o nosso amigo que tá todo mundo curtindo a Cana 1 aí. Alô, meu amigo!
1: Chico, um abraço pra você, baiano. Vambora, bar do Cebim, toda a galera por lá, amanhã.
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1: Chama na moda, amanhã são os caras ajeitando o teatro, vambora. Você pra você comigo, quero mandar um abraço lá pro Thiago Detrac, que tá bem lá pro Dudu, tá bem lá da Dudu Carma, Oscar, um abraço lá pro Thiago, Fularia Pintura, também tá mecânico em geral, borracharia, um abraço pra toda a galera por lá, alô Thiago, um abraço pra você. Gustavo da GT também, alô Gustavão, um abraço, um zoom bem forte, vambora amanhã, por lá de galô você.
4: Alô gaúcho, bom dia, Thiago daqui de Matão, toca o próximo modão aí, ó, eu ofereço pro Vadinho, vendedor de peixe, meu pai, minha mãe, a Ciara, minha sobrinha Carol, minha irmã Cristina, minha esposa Sheila, a minha filha Maria Clara, a Júlia, meu genro, que tá morando em Boston também. Eu mando pro Ivo, pro Pelé, pro Cavalo, que tá aqui no bar do Ivo, aqui, ó. E... Viva a direita! Bora, Flávio Bolsonaro!
1: Tá aí. O pau, seu Zé, manda o pau, vambora! Racha coração, vambora, acelera! 11 horas e 56 minutos, alô você.
5: Fala gaúcho, bom dia. Breno daqui de Ribeirão. Manda um abraço pro meu pai Lucente lá de Guariba, primo Rodrigo Poleto, minha esposa Samanta, minha filha Rafaela. Um bom domingo a todos. Uma boa semana, um bom domingo pra você também. Toca um João Paulo e Daniel aí pra todos nós. Um abraço, valeu, falou!
1: Um abraço, um zoom bem forte, maestro. 12 horas 57 minutos. Tempo de rodeio, canal FM, vambora. Do lado de cá, alô você.
6: Bom dia, gaúcho. Gaúcho, aqui é o Valdivino, aqui de Cajubi.
1: Cajubi. É.
6: Eu queria ouvir hoje com Goiânia e Paranaense, Amor Amigo. Oferecer para todos lá de Palmares Paulista, pro Tim Cadela, pro Elinho Elegar, pro Gilberto Carriel, tá? Para todos de Paraíso, de Imbaúba, todos de Cajubi, para vocês da rádio aí, abraço. E um bom domingo para vocês, gaúcho.
1: Outro pra você, parceiro, velho. Haja coração, tio Oscar, hein? Não tem essa moda, não tem essa moda, manda outra pra ele, vambora, do lado de cá. 12 horas e 57 minutos, tempo de ordem, Caragua FM. A rádio que todo mundo ouve, mas só os caras acelera. Quero ver, quero ver. Alô, meu amigo Urubuxi, da Novo Horizonte, Marcão Funilê. Marquinho do Coqueiro, um abraço pra você, vai ser Joguinho também, sanfoneiro, Bairro Verotinho.
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1: Tá tomando mais uma, dona Jo, fala.
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1: Lá de cá, velho Cachoeira.
8: Aqui é o Rei Cachoeira.
1: Oi,
8: a música é Sonho de Caboclo. Estou oferecendo para os dois meninos de Dumão, Adriano e Rodolfo, o Lucas de Pradópolis, o Trinca, o seu Wilson Santa Messina, a dona Cida Posto Tropical, o netinho dela, o Miguel, a Aninha do Cito São Luís, Pedrinho da Costa, Santo Santana, seu Adão, Lourival Fedor, Chapéu Preto, Bota de Cândido Rodrigo, Zé Rosa de Pirangi. Obrigado, gaúcho.
1: Tá beleza, um abraço, vambora amanhã, só já vai. 12 horas e 58 minutos. Tempo de rodeio, cara, UFM, quanta gente na beira da tua, Luciano Bordinho, um abraço pra você das Minas Gerais. Vai lá, Pavolim, um abraço pra você.
9: Boa tarde, gaúcho, um abraço, meu querido. Meu adeus, Pavolim. Aí, dando a volta com a cidade, já fui votar. Votei certo, E assim vai. Certinho, meu querido. Um abraço pra você e a todos. Um bom final de semana aí, um bom domingo, final de domingo. Que Deus os abençoe.
1: Outro pra você. Obrigado, Adilson. Abraço, grande cabeleireiro, antenado com a gente. Mas só os caras, um abraço lá pro Bigode Carreteiro também, antenado com a gente. O Marcão Risse também. A Marcão, vambora, acelera, parceiro, joelho dobrado. Parceiro, atrás um para-brisa. Alô, Serjão, lá na Ilha Comprida, lá na beira da praia. Serjão, um abraço pra você. Quero mandar um super forte para todos os meus amigos borracheiros. A classe dos borracheiros é aquela galera que faz, com certeza, você derreter o pneu pela estrada, parceiro, velho. Meu amigo Zé do Muro, em Taquaritinga, sempre entrado com a gente. Alô, Maico, um abraço para você. Essa galera que trabalha por demais, mas seus caras. Tem um madão para tocar na ponta da agulha, mas seus caras. Eu quero dizer para vocês que hoje é o dia de você resolver o problema dessa nação brasileira, desse paísão aqui, que é lindo demais da conta, gente. Que aquilo que se planta colhe, como diz o nosso amigo Mirosmar Zezé. Essa terra abençoada, meu amor, essa terra querida. Frenesi. Se vocês quiserem continuar com essa cultura que a gente tem do sertanejo, a raiz dos modão, tal e coisa e tal, parceiro, véio, vocês façam direito, porque senão até a gente com certeza vai se tornar uma edição limitada no seu rádio, parceiro. Satisfizo. A pancada tá seca, eu digo mais ou menos assim pra você através dessa moda aqui, ó. Eu faço as minhas palavras nessa moda, ó. Você que não foi lá apertar ainda, parceiro, então vê se aperta do lado de cá. Toca, Gaiteiro!

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0: tempo de rodeio, Canal FM, 13 horas e 13 minutos, maestro Oscar, raja, corações e 22 segundos, parceiro, raja, agita aí. Vambora, maestro Oscar, vambora do lado de cá, o SS, tá chovendo aí, SS, um abraço pra você, firme na traia, Luciano Bordinho, lá nas Minas Gerais, antenado com a gente, por lá, maestro Oscar. 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Só jeito é na tua, maestro Oscar. 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Um abraço pra você, parceiro, velho! E a galera aí fora aí, em toda a nossa região, dizendo que tá abrindo um tempo complicado, apagou tudo de novo, galera. Mais um pico de energia aqui na máquina sonora, 13 horas e 18 minutos.
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0: Pega na tela, amanhã só os caras aqui, é hora de eu trazer o recado da Califórnia. História ajeita no teatro pra nós aí. Escuridão total, hein, velho? Que é isso? Barbaridade.
1: Terra, O
0: tempo tá fechando, né, Soscar? Ah, já coração, eu acho que é aqui, Soscar, ajeita o telhado aqui. É mínima de 13, máxima de 22 de chuva, Soscar. Ai, ai, ai, vambora, ajeita o telhado.

0: figura.
1: Quero ver, maestro.
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1: Tempo fechando, parceiro, vai. Tempo fechando.
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1: 93,7, um abraço também, seu Oscar Maestro, Oscar, ajeita aí lá pro o Trinca tá anterado com a gente lá da marca Volkswagen, do lado de cá, vambora aqui, ajeitando aqui, prossegue comigo, alô você.
2: Bom dia, gaiteiro, aqui. Oi. É Hugo Marraquete, o Cabeça de Gato quer dar uma palavrinha.
1: Põe ele, papai.
3: Ô, Galchão, velho, gaiteiro, aqui é o Cabeça de Gato, queria ver um modão aí no fundo da tua, aí quero oferecer pro meu primo Eduardo lá de Itacoaritinga, que dia 14 ele faz 58 anos.
1: Olha que beleza.
3: Meu primão, de coração.
1: Bora. Viu?
3: E também passando a preta lá na Vila Buscaire, pra minha mulher a Vanessa Vulgo Marraquete, pra minha filha Amanda, pra minha filha Jaqueline e pro meu filho João Henrique. E pra todos que tá vindo aí, e pra esses caras mal acabados.
2: Esse prostituto!
1: Rapaz do céu, vai dar problema. Vai dar brocamento aí, eu tô sabendo. Vai dar brocamento, eu tô sabendo. 13 horas e 19 minutos, mas só vai dar brocamento.
4: E é mesmo, né?
1: Fala o que pra ele, seus caminhos? Meu Deus do céu, que é isso? Onde pode chamar o senhor de prostituto?
5: Você não conhece o nem eu, você já passou da hora de você ter bloqueado. E eu vou bloquear você aqui também.
1: Senta o dedo, Maestro Oscar! California Storm, Maestro Oscar, vambora, quero ver, quero ver! 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É o povão que está com a gente na Carol FM, segurando essa bandeira verde e amarela. Quero ver. Cima da pinta, vai. 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Vambora. Vira só do oeste, manda ele pra prossear comigo, meu amigo Zoom. Manda um capinha pra nós. Em cima da pinta, vai. Quero ver, quero ver. Em cima da pinta, amanhã só os caras, é a máquina sonora. É a Carão FM, a rádio da solidariedade. Quero ver, maestro. É a rádio que todo mundo ouve. Fala pra 6 milhões de ouvintes. Um abraço, meus amigos de perto e de longe. Quero ver. Do lado de cá. Oi, o povo pra prossear, maestro.
6: Alô, Gaúcho, bom dia.
4: Manda um abraço pra nós aqui. Tá me matando ainda aí. Costelão continua, hein? Chega pra cá, chama o seu Gaspar aí.
1: Ai, ai, ai. Trocaram até o nome do senhor, seu Oscar, vambora. Carlos Henrique, um abraço pra você. E vou do lado de Camargo, seu Oscar, vambora. Ah, alô, você.
6: Bom dia, Rose. Rose, toca pra nós aí. Capial. Aí eu ofereci pra minha esposa André Vicentini, minha filha Heloísa, o Alex Erika, aquele Fernando Prestes, o Valdir Avestruz, o Feio, o pessoal do Bar da Aparecida, o Bar do Rato, o Bar do Vitor.
1: Nossa, meu
6: Tiquinho,
1: Deus.
6: Vandão, João Preto, oi, Maradona, é. Periquito, Degar Veloso, Bico Tassim. E todo mundo que tá no Puxa do Palito Doce aí, azulzinho aí, positivo.
1: Chique.
6: Toca aí pra nós aí, Gaiteiro. Vamos tchau, embora,
1: parceiro, vai lá, tchau! Pega na tua, pega a viola, tchum. Ó o pinica da viola, parceiro, ó. Uma boda dessa, um frango caipira, parceiro, velho. Uma cachibrina das minhas. O velho bem de vim, titini o coração, chega da dó, velho bem de vim.
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1: Quero ver, quero ver.
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1: Vambora, maestro.
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1: Fernando dos Prestes também entrando com a gente, o Alex. Manda abração lá pro Marquinho lá de Fernando.
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1: tem. Para o pai Derek também, pra galera também. Tá antenada cada UFM. Abraço pra você, Fernando. Alô, Alex, abraço.
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1: Quero ver, maestro. A porca do parafuso nunca deu cria, parceiro.
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1: E o caminho que vai pra lua não tem poeira, parceiro. Vai, quero ver. Vambora, vamos ajeitar esse trem, parceiro. Tá facinho demais pra ajeitar o trem. Vem do lado de cá comigo, ó. Deixa o pau torar, só os caras. A chuva cai em Taquaritinga, pelo jeito. Vai, maestro.
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1: É verdade. Do lado de cá, vambora.
8: Ô, Gauchão. Oi. Boa tarde. Bom dia. Deve ser boa tarde, ó, você escutar aí. Ô, Gauchão, toca pra meus serranos. Bailanta do Tibúrcio. Você, esse vaneirão, é todo mundo que gosta de uma boa moda aí, raiz, sertanejo, um gauchão aí. Um vaneirão, pessoal animal. O domingão aí. E vamos partir pra cima votar, galera.
1: Vambora.
8: Vamos votar consciente, hein? Vocês sabem qual que é bom para o Brasil. Vamos que vamos, Giba Sorocaba.
1: E eu tô com uma vontade de falar, parceiro, que você não faça ideia, rapaz. Acaba logo esse programa, vambora. Santa madrugada, vou chamar o Zoom aqui, velho. Vou chamar o Zoom, porque a minha vontade é gritar mesmo com força. Já, ai, lasca também tudo, velho. Não é nada não, Deus, cara, vambora.
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1: Do pau também, vou organizar aqui. Titio Farina, bom dia, também entrando com a gente. Vambora, parceiro, velho. E daqui pra frente vai ser só pra trás, parceiro. Vai, organiza o teado. O Sul vai sub-milionário com esse batão.
9: Descansa, gente, não para por aqui.
1: Quero ver.
9: Nós temos com destino de cigarra. Nós temos muito que fazer. Zoom.
1: Quero ver. Amigos,
9: agora, pra vocês, mais um batão.
1: Quero ver. Este batão. Tristeza.

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2: Bom demais, minha gente, são 13:30, mas os caras vão ajeitar o telhado aqui, vou chamar meu amigo Zé Luciano para bronzear comigo aqui, onde se encontra o Zé Luciano aqui no meio desses milhões de áudio aqui, seus caras. Ah, já coração, cadê o Zé aqui? Ajeita o telhado aqui, cadê? Cadê o Zé aqui, Zé? Ah, para trazer informações aí do pleito eleitoral em Taquaritinga, Rádio Carabu FM, toda a equipe. Olha o Zé aqui, seus caras. Isso que eu falo pra vocês, gente. É difícil. Complicado aí, ó. Olha lá, não tem. Cadê o Zé, Zé? Fala comigo, parceiro, velho. Pra você aí. Olha lá, tio Oscar. Mandou não. Vambora aqui do lado de cá. Vambora de moda. Vambora de moda pra esse pavão aí, Zé. Organiza. Manda lá, Zé. Vambora. Chega de sujeira. Chama o pau, parceiro, vem na direita do lado de cá, funciona, cancela, quero ver, entrou na

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1: Bom demais, imagina 13 horas e 41 minutos, vento forte em toda a nossa região aí, alô Caixinho, lá na minha querida curva da igrejinha, na São Lourenço Turvo, a galera mandando pra mim já aqui, Guariroba, o Zé Lucente também já tá mandando pra nós aqui, eu quero achar o Zé aqui pra mandar ele informar pra nós como é que tá o preto eleitoral aí em Taquaritinga, onde, de onde você fala, Zé Lucente, aqui agora, vambora parceiro, prossegue comigo, Zé Lucente, o GPS da canal informando o que acontece no preto eleitoral em Taquaritinga e toda a nossa região na canal 1 FM, vai!
2: Eleições 2026, a gente vê aqui o tempo em Taquaritinga fechado, mas bem fechado mesmo, né? Prometendo chuva e muito vento para essa tarde. E a gente já está nos aproximando aí, faltando pouco mais de 3 horas e meia para terminar a votação. E aqui na Escola Domingos da Silva, no centro de Taquaritinga, a movimentação é bem tranquila, viu? É muito calmo por aqui. É, pela manhã, segundo informações, houve mais movimentação do que agora à tarde, né? É. Mas, nesse momento, a gente percebe aí poucas pessoas fazendo uso do direito do voto. Olha só o tempo como é que tá. Tempo fechado em Taquaritinga. Muita chuva que está sendo prometida para vir para cá. Ventania bem forte. E nós estamos aí, né? Nas eleições de 2026, trazendo informação para você. Lembrando que a partir das 5 da tarde, começa a apuração.
1: Um abraço, Zé, um abraço a toda a...

0: Bem, deixa eu mandar um abração aqui, seu Oscar. É aniversário da minha filha, Mayra, seu Oscar. O Zé do Bolo, um abraço pra você. A Mayra Rômbola, um abraço pra ela, viu? Parabéns, muita saúde. A Manuela, Luana, o esposo Lucas também, e o pai aí também, o Zé do Bolo também. Estão por lá antenado com a gente, o irmão Maico. Zé do Bolo, que é parceiro nosso da Canal FM, está por lá antenado com a gente também. Aniversário da filha hoje, parceiro. E que esse aniversário seja repleto de muita luz, viu, parceiro? Vai. Você sabe, Zé. Um abraço pra você, pra sua filhona também. Muita saúde, muita luz, parceiro.
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0: Benita Costa assumida, seus caras. Benita Costa assumido. Ai, ai, ai. Bom, gente, ao teatro, sou os caras, o Claudecir do Busão também, tá vento forte, também tá Araraquara, amanhã sou os caras, vambora, deixa o vento soprar, parceiro.
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0: Quero ver. A 93,7, João Ferreira também, tá no Jovem de Cabal. Quando... Um abraço, meu amigo Trinca, também tá em América Brasileira. Carando Guincho, Araraquara. O Neizinho Espada em Americana, já tá melhor, parceiro, um abraço pra você, a Maluzinha também tá melhor, um abraço, vambora. Quero ver, maestro. Boa tarde pra você também. Mato Grosso manda o moço pra representar aqui, maestro Oscar do Tempo de Rodeio. É o povão antenado com a gente. Alô, você.
2: Aô, gaúcho. Boa tarde. Como saudações a todos de Itacoaretinga e toda a grande região. Tô por cá, gaúcho. Mirassol do Oeste, Mato Grosso.
0: Chique.
2: Quero mandar um alôzão pro meu grande amigo Zum Barra Pesada aqui de Mirassol.
0: Zum.
2: Meu amigo Pedrinho da Costa, o Fortuninha, o Sandro lá de Catanduva. Tamo por cá, gaúcho. Domingão na macarronada, já almocei.
0: Ai, que beleza.
2: E já exerci meu ato democrático hoje, já fui votar cedo, gaúcho.
0: Já
2: grande abraço pra você e manda modão pra esse povão aí.
0: Mando.
2: Vamos pra cima, gaúcho.
0: Vamos pra cima, parceiro.
2: Pega no chão, garoto.
0: Pega na direita, vai funcionar por lá. Eu guardo o zoom desse madão aqui, mas essas caras aqui, ó. Deste pão que o som cantava. Aquele ocrão preto.
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0: Aquele sobretudo maestro. Em cima do palco. Mandando a emoção pra vocês. No melhor da moda sertaneja. Esse era o som.
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0: Quero ver, som, quero ver.

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1: 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Bandida, quero ver este pavão que gosta demais da máquina sonora. Acelera, parceiro, o joelho dobrado para abrir seu nosso destino, parceiro. Zumbi forte a todos vocês, famílias, amigos. Tá aí uma dão pra vocês.

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1: Prestamos aqui uma homenagem ao saudoso Tião Carreiro, o maior violeiro que este país já teve. Partiu sem realizar o sonho de gravar esta música que ele tanto gostava, Ingrata Maria, de Raul Torres.

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2: Bom demais, minha gente aí, 14 horas e 1 minuto, tempo de rodeio, 4 de outubro de 2026, o dia da sua decisão, parceiro velho. Pra ficar marcado na mente, no subconsciente, aí se provou um amigo, de perto e de longe. Vai lá amanhã, só os caras, vambora do lado de cá, alô você.
3: Bom dia, aqui é Reinaldo de Abutucabal, que tá mandando essa mensagem. Como é que você tá, Gaúcho? Tudo bem com você? Gaúcho, em homenagem às eleições de hoje, você toca pra mim aí com Zé Fortuna e Pitangueira, o candidato e o Caipira. Agora, se for, caso você não tiver essa, toca a Espinheira com o Dalvan. Oferece pro Rubão do Tangará, lá de Monte Alto, o compadre Ronaldo lá do Barrecano Sertanejo de Jaboticabal, junto com os demais cachaceiros de plantão, pra dona Tereza, pra toda a minha família, pros meus filhos, pros meus netos, a minha mãe que escuta você lá no Corvo Rico, o Barril, o Edinho, o filho da motosserra, passando do sítio da Graminha, o Evandro Sala, para todos os seus ouvintes que você tem aí, um bom domingo, um bom dia, uma boa tarde, fica com Deus, Gaúcho, tá na canal, tá de bem com a vida.
2: Um abraço, vambora, parceiro. Lá de cá, Maestro Oscar, vai ajeitando. 14 horas e 2 minutos, Maestro Oscar, alô você.
4: Ô, Gaúcho, bom dia, tudo bem? Ó, oh, se der pra tocar aí, eu queria que você colocasse a música Espinheira com o Dudu Kidalvan, beleza? Eu ofereço pra todo mundo que tá ouvindo, pra você aí, beleza? E vai se cuidar com isso aí, ó, pressão, pedra na vesícula aí, que é problema, hein? Beleza? Valeu, é nóis.
2: Abraço, vambora, parceiro, vambora, vamos cuidar.
5: São meu senhor.
2: Badão chique demais da conta, amanhã só os que vai. Carga na tua, amanhã só os que vai. De lá de cá, põe o bovão pra aproximar. A tarde é gostosa, tá uma escuridão aqui dentro da cara, mesmo que você não faz ideia. Acabou até a energia aqui, viu, maestro? Organiza aqui do lado de cá. Vambora aqui, chuva forte, Taquaritinga e região. Alô, você.
6: Fala, Galchão, bom dia. Que é aqui de Macatuba.
2: Macatuba.
6: Manda aquela moda lá, número 22 pra nós.
2: Ai, ai, ai.
6: Sapato 36, Bruno Marrone. Ô, segura, meu amigo, um abraço.
2: Quero ver, um abraço, quero ver. Um super forte. Outro pra você, vambora do lado de cá. Ajeita o teado, amanhã só os caras, vai. Pra você comigo, parceiro, manda dois áudios. Bora do lado de baixo aqui, vai.
7: Beleza, Gaúcho, como é que tá as coisas aí, considerado?
2: Deixa eu ver.
7: Manda pra nós aí, o velho caminhoneiro, hein? Manda pro Marco Riz, seu João, tá, a carreteira Manu Monteiro, pra todo mundo aí. Beleza, considerado? Manda pro seu Oscar aí também, aí, vê se vai descarregar essa... Esse trailer aí que nós compramos aí de abacaxi. Eu me livro. Já de motorista eu vou, hein? Tô de férias, hein, Gaúcho? Abraço aí pra você, abraço pra todos aí da área. Abraço, considerado.
2: Outro pra você, vamos lá de cama. Lá de cama, essas caras aqui, ajeita.
8: Gaúchão, bom dia. Tá bom. Gaúchão, Marciano de Santa Adélia.
2: Tá bom, Marciano?
8: Tá com modão aí pra nós, Mato Grosso e Matias. Na hora do adeus.
2: Vambora.
8: Oferecer pra minha esposa Sandra. Pra todos que gostarem do modão aí.
2: Quero ver.
8: Falou, Gaúcho. Bom domingo, boa programação aí. Fica com Deus.
2: Tudo pra você, vambora. Chuva mansa caindo em Taquaritinga, mansa o cacete, velho. Vambora, gente. Tá descendo água, parceiro. Acha coração. Será que vai lavar, Maestro Oscar? Vai lavar o teado? Meu pai eterno, amigos, um super forte a vocês. Claudio Rio, do lado de cá, vambora, mandou um minuto de áudio, vambora.
9: Aê, Galchão, boa tarde, meu amigo.
2: Boa tarde, boa tarde.
9: E aí, Galchão, ó. É o seguinte, o sabor de mãe aqui mudou de endereço, hein, cara?
2: O quê?
9: Mudou pra um lugarzinho mais bom aqui. vai ter coisas boas aqui, frango assado, coxa recheada.
2: Tá bom.
9: Coxa sem recheio.
2: Tá bom. Eu vou passar
9: espetinho.
2: Vou passar aí pra pegar o jabazinho, velho. Vou pegar o jabazinho.
9: Enfim, porção de frios.
2: Tá bom.
9: Cerveja gelada.
2: Não vai marcar.
9: Sabor de mãe mudou de endereço, hein?
2: Não vai marcar.
9: Parece pra cá.
2: Não vai marcar.
9: Toma uma.
2: Vai marcar.
9: Entendeu? Convido os amigos aí. Fala que aqui. Um lugar aconchegante, familiar.
2: É, você quer um comercialzinho, entendeu? Também, né?
9: Eu tô sabendo. Um lugarzinho que você pode entrar são e sair bêbado aqui que ninguém fala nada.
2: Eu tô sabendo. E o comercial? E o jabazinho?
9: Manda um modão aí pra gente aí.
2: Sabor
9: de mãe.
2: Vou mandar um modão.
9: Não tem igual.
2: E o jabazinho? Não tem igual. E o jabazinho, como é que fica? Eu vou dizer pra você uma coisa, Gardeiro, velho. Todo mundo gosta, né? Todo mundo gosta de aproveitar a audiência, tá ali, coisa e tal. Mas eu vou dizer pra você uma coisa: se você hoje não foi lá, Gadeiro, velho, se você não pegou pro lado de cá, na direita, velho, você não vai me ouvir mais no rádio também, viu, velho? Porque só essa semana, 2-3 patrocinadores saíram do meu horário, porque não aguenta mais pagar, com certeza, nem a propaganda, parceiro, velho. Pra você ouvir aí a propaganda, viu, velho? Então já vou dizer pra você.
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2: Se você não mudar o seu pensamento, você que ainda não foi lá, parceiro, então você vai lá, você faça consciente, porque você vai acabar com a cultura.
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2: Que os baluartes que banca nós aqui,
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2: que patrocina nós aqui, os patrocinadores, já não aguenta mais.
10: 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Que razão pra gente.
2: Que se lasque, seu senhor. Vambora, vamos dar o pau. 14 horas e 7 minutos.
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2: 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Que veja bem, um país onde uma empresa não consegue fazer um comercial, parceiro, numa rádio. Então você tem que mudar, é hoje, parceiro, que hoje você tem que decidir. Então a pancada é seca, velho. Ou você muda, ou você então não vai ter mais nada.
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2: E é deste pão, desse jeitão, que a gente vem trabalhando.
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2: 14 horas e 8 minutos. Eu podia ir pra minha casa agora almoçar e acabou. Não ligar pra rádio, não ligar pra ninguém. Que se dane, mas eu ligo pro meu país, pra juventude bonita e sadia que está aí, que está enxergando, pra administrar esse país, minha gente. Então pense bem agora onde você vai votar, parceiro. Hoje é o dia de você decidir, ou você para tudo, ou você manda com certeza o 11-11 pra frente, de verde e amarelo, toca Gaiteiro!
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2: Quero ver mais, Oscar, vai.
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2: com amigos, vamos com mais um adão pra vocês. Quero ver desta longa, desta jornada, dessa estrada da vida, vamos juntos, amigos. Para vocês, ao Senhor Jesus Cristo, toda a honra e toda a glória, para Ele.

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1: Só ajeita tu e amanhã só fica 14 horas e 19 minutos. No sítio, na chácara, da fazenda. Galera, antenada com a gente, meu padrão, chefe de família. Amigos, vamos com mais uma Dão e o Pavão Vim pra prosear na 93,7. A rádio que todo mundo ouve. Alô, você.
2: Ô, oh, bom dia, Gaúcho. Reginaldo aqui de Ariranha. Daria pra você mandar um modão aqui, ó. Meus pais solicitam a Zenaide, pessoal aqui da padaria do Edson. Zé, Pedro Bento Zé da Estrada. Sete palavras. Ofereço para todos vocês e para nós aqui de Ariranha, todo o pessoal que tá curtindo o canal. Tá no canal, tá de bem com a vida. Vamos lá, uma macarronada com frio.
1: Vamos comer uma macarronada, parceiro. Vai, últimas palavras. Pode pedir a Deus, meu. Pode pedir, repalma, rezar bastante. E a chuva cai, mas as caras, a chuva cai em toda a nossa região. Quero ver, sum. Limpar, meu palé. Ai, Deus do céu, vamos. Meu Deus. Que é isso? Ai, ai, ai, ai.
3: Este é o exemplo da vida.
1: Pega na tuia, vai, Soscai, pega na tuia. Tuiana tá molhada, Soscai, tá molhada. Tá chovendo lá no terreirão, Soscai. Oi, Carissa. Eu vou do lado de cá, vambora. José Antônio de Lima, também um abraço pra você. O Falcão e Baté também, um abençoado domingão pra você, parceiro. Dona Adriana, já tá fazendo lá também, com certeza. Já ajeitou, parceiro, velho. Do lado de cá ou do lado de lá, você foi. Ai, meu Deus do céu. Tá agora ajeitando a merenda. Ai, Falcão lá em Baté, organiza, você não confirmou, velho. Vai lá. Vambora, esse aqui, aqui, seus caras, esse aqui é do lado de cá, esse aqui é da esquerda. Ai, meu pai do céu. Ai, meu Deus, torce contra, vambora. Um abraço pro senhor Marcos Finola, que esteve na canal 1 FM, Denilson, um abraço pro senhor. Do lado de cá, mais seus caras, fala que é o inteiro, velho, vambora. Luciano Bordinho também lá na Uberlândia, nas Minas Gerais, a terra que eu amo demais, mas só os caras que eu gosto daquele povo sempre lá, velho, pelo amor de Deus. Estamos aqui com a família Gaúcho, velho, fazendo aquele almoço, ouvindo você, a família também, um abração aí, curtindo a programação. Nesse domingão o Brasil precisa acordar. Manda um abraço para todas as famílias e amigos também de Jaboticabal. Família aqui também atendendo com a gente, a esposa Daniela, os filhos Pedro, Henrique e a nora Valentina também. Manda aquele modão para nós, parceiro, vai. Deixa comigo, Luciano Burdin, nas Minas Gerais. Um abraço, um super forte a todo o povão brasileiro, maestro Oscar que vai acordando com a gente aí na Canal UFM. 6 milhões de ouvintes, a galera que vai acordando, né, Marcelo? A galera vai acordando aí, rapaz. Alô, Caio Almeida, abraço lá pro Pérez, tá bem? Quero ver, Maestro.

0: ajeita na tua, maestro. Arlindo Parmeira, só abraço pra você, Arlindo, velho, vambora. Alô, Donato, vambora aqui.
1: Ô, Gauchão.
0: Oi.
1: Bom dia, não, boa tarde já, né, meu querido?
0: Diga lá.
1: Gauchão, Donato Martins, fazendo Monte Alegre, assentamento 6.
0: Como é que você tá?
1: Cid São Martins. Ô, Gauchão, já que hoje é dia dos homens, né?
0: É.
1: Então vamos colocar aí, já que saiu Chega de Sujeira.
0: Chega.
1: Que escutei agora. Vamos, toca pra mim aí o Caçador de Marajá com Gaúcho da Fronteira.
0: Eu vou achar,
1: valeu?
0: Pra
1: você. Vamos acabar com essa sujeira, Gauchão.
0: Vambora.
1: Beleza?
0: Vambora.
1: Três Maurício, certamente três aqui, pro Toinho lá do... aqui da granja aqui em cima, aqui que eu fiquei sabendo que ele também curte o seu programa também, dia e noite, tá? Seus caras de brinda, esses velhos safados, vagabundos, não pode fazer nada.
0: Para,
1: não foi nem votar nesse velho ainda.
0: Não, para.
1: Gauchão, pra todo mundo, pra todas as pessoas que gostam desse modão aí. Valeu, meu querido. Deus abençoe.
0: Chega. Um abraço pra você, maestro. Pega o Caçador de Marajá lá, Sasca. Mas tem bastante lá em Sasca. Nossa, que vergonha que tá esse país.
2: É cidade.
0: Meu Deus do céu, rapaz do céu. É milhões pra lá, milhões pra cá. Meu pai do céu, dinheiro na cueca, tá ali, coisa e tal. Ô, gente, vamos acordar, meu povão. Você quer viver aí de cartãozinho, tal coisa, pegar aí um buchãozinho de gás no fim do mês? Vai trabalhar, rapaz, pelo amor de Deus, velho. Para com isso, mas seja alguém na vida, organiza, vai ficar atrás de rapaz, o senhor, vambora, vai, troteia. Vamos ajeitar o telhado aqui, seus caras, vamos ajeitar o telhado, santa madrugada.
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0: Olha, só vou dizer pra você uma coisa, hoje você decide. Ô, Trinca, você mandou pra mim aí, Trinca? Você não mandou, você manda já que eu vou no retorno aqui agora, vou mandar o cacete, parceiro, velho, vou mandar o pau, hein? Organiza pra nós aí, um abraço pra toda a galera. Ó, tem muita gente na beira da tua, mas é só os caras, vambora aqui do lado de cá. Ah, o Mira! Ei, Mirinha, vambora, prosseia!
3: Alô, Gaúcho, boa tarde a todos. Os ouvintes da Canal 1 FM, boa aqui. Tarde a todos do Taquaritinga.
0: Que beleza.
3: Aqui
0: galera.
3: É o Pedrinho Meira. Falou, Gaúcho, toca uma moda pra nós aí do Melhor Zé Rico. Qualquer uma aí, a que você mais gostar, você toca pra nós.
0: Deixa comigo.
3: Ofereço pra você, pra minha família, pra todos os taquaritinguenses, todos da região.
0: Olha que beleza.
3: O homem do abacaxi, Gaúcho da Canal 1. Melhor abacaxi da cidade. Obrigado, fiquem com Deus.
0: Pra trazer o abacaxi pra você, parceiro, velho, eu preciso dos produtores rurais, o homem do agronegócio lá no estadão de Minas Gerais. Só pra você ter uma ideia. E a galera tá aqui, ó, com a corda no pescoço, parceiro, velho. Vocês mesmo. Tão mandando gradear, pra você ter uma ideia. Então vem pra cá, vem comigo. Hoje é o seu dia de você resolver isso aí. Hoje é o seu dia pra você ter o produto na sua mesa. Vem pra cá, vem comigo.
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0: Vai, Sascar. Então você resolva. Porque você não vai ter nem eu aqui pra falar isso.
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0: depois.
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0: é hoje é o dia. Eu vou chamar o berrandeiro pra cá, parceiro.
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0: Eu vejo os amigos, o homem do agronegócio. Eu converso com tanta gente, com empresários no dia a dia, pra trazer o patrocínio pra máquina sonora. Eu converso com tanta gente. Vocês não façam nem ideia. Vocês estão ouvindo falar de abacaxi, tal e coisa, mas eu converso com tantos empresários, sabe? Que não aguenta mais, minha gente. Que não tem condições. Que um comercial se torna um funcionário. E a gente, nós aqui, dependemos de quem? Do empresário. Do caboclão que acorda às 4 da manhã, vai para sua empresa, abre a porta e vai lá e trabalha e vai e mandar sua marca para todas as ondas sonoras, parceiro, vai. Então acorde, Brasil. É hora de você acordar. Você que não foi ainda, tá na hora de você acordar, parceiro, vai. Porque, ó, em uma hora, um comercial, eu também tô fora daqui. Presta atenção no seu recado. Vou chamar o berranteiro para você. Pra tocar o berrante dessa tarde de domingo, decisiva pra você dizer o berranteiro fica ou o berranteiro vai. Então vai, agita o telhado, pense nisso, organiza, repica o berrante, sabe-se o... toca o berrantinho para as famílias do homem do agronegócio, das empresas. Repico berrante, chamos. É tarde de domingo, é decisão, berranteiro velho. É o toque do berrante. O patrão, chefe de família, minha amiga dona de casa, as famílias lindas demais que gostam do modão sertanejo. Eu só venho aqui representar essa cultura sertaneja. Falar do amor, com certeza, pra vocês. Porque num saco de estopa com embira amarrado, eu tenho guardado a minha paixão. Uma bota velha, um chapéu cor de ouro, uma bainha de couro e um velho facão, meu povão. Então hoje é o dia!

0: Tempo de rodeio, Caramu FM, tem 14 horas e 39 minutos. Mas só os caras ajeitam o telhado aqui, vambora aqui. Haja coração, meu amigo Zé Lucente, vem aí das ruas da cidade para aproximar, para trazer o regado pra gente. Zé Lucente, cadê o regado aqui, Zé Lucente? Organiza pra nós aqui, vai. Ah, tá bom. Mas eu não vou falar isso, não. Vambora aqui. É só isso aí, Zé. Organiza pra mim aí, Zé. Ajeita, tem vídeo, tem aí, mas os caras, ajeita pra nós aí, o Zé Lucente aí, tá pela sua da cidade, antenado com a gente. Ai, meu Deus do céu, aqui acho que mandou só um retrato lá, só os caras, organiza aí. Que vergonha nacional, Zé Lucente, eu vou dizer isso pra você, véio, pelo amor de Deus. Vou chamar São José do Rio Preto pra aproximar comigo, parceiro, alô você.
1: Gaúcho, uma boa tarde. É o Neno de São José do Rio Preto. Mais uma vez, parabéns aí. Mais não, milhões de vezes. Parabéns pela programação aí.
0: Muito obrigado.
1: Coloca no balaio aí. Dá uma chacoalhada. Gilberto e Gilmar, tá ruim, mas tá bom. Os Galizé aqui tá. Os Galizé tá dormindo antes da hora aqui, ó.
0: Eu tô percebendo.
1: Deu largata no algodão, essa ventania, esse tempo mudado. Tamo junto, Gaúcho. Deus abençoe aí, Gaúcho. Fica com Deus. Tamo ouvindo aí. Eu já bebi uns 399.
0: Tô percebendo, mas você.
1: Um
0: foi.
1: Abraço, Gaúcho. Tamo junto. E o seu Oscar? Foi votar?
0: Já foi.
1: Sensacional pelas palavras tuas aí. Você tá super certo. Deus te abençoe. Estamos do teu lado aí, somos verde e amarelo até morrer. Deus abençoe, Gaúcho. Eu sou canhoto, mas chuto com a direita hoje.
0: Aí, bonito. Vambora, parceiro! 14 horas e 41 minutos, amanhã só os caras, tempo de rodeio, canal UFM de bem com a vida. Só ajeitar amanhã só os caras, vambora. Né? Boa tarde, tudo bem, vambora aqui. Ajeitando aqui, João Melo, prossiga comigo, alô você.
2: Gaúcho, meu nome é João Alves de Melo, tô falando de Monte Azul Paulista, manda moço César e Paulinho, Festival de Catira. Quero oferecer pra você, pro seu Oscar e pra todos que estão ouvindo.
0: Tá beleza, uma chamada pra você na tua, parceiro. É tempo de rodeio, cara, UFM, 14 horas e 40. A martelada lá em Tapes, entrando com a gente também, o seu martelo também. Um abraço lá pro Furtuninho também. O Furtuninho tá subindo, hein, rapaz? Organiza, velho. É, pulou pro lado de lá, rapaz. O que é isso? É a vergonha também, Pedro da Costa. Rapaz, o que é isso? Véio? Organiza, velho. É, não faz nada também, né, Pedro? Faz nada também. Faz nada da vida também. É igual desse vidão aí também. Será que ele tá pegando aquele cartãozinho também, ô tio Oscar? Rapaz do céu. Eu acho que deve tá pegando um cartãozinho.
3: Ia mesmo, né?
0: Tá pegando um cartãozinho também, rapaz.
3: Gente do céu.
0: Pelo amor de Deus. O que que o senhor fala pra, pro Fortuninha, seu Oscar? Fala pra mim aqui, rapaz.
4: Isso é uma vergonha.
0: Eu também tô achando, rapaz. É hora de eu trazer o recado aqui da marca concessionária Volkswagen. 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Vambora. 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

0: Grande abraço a toda a equipe lá da marca. Vai, seus caras, ajeita no teado para nós do lado de cá. Vambora, ajeita. Alô, Goiano, lá em Concha, Santana com a gente. Goiano, velho, um abraço. Do lado de cá, vambora. Do lado de cá, amanhã, seus caras, do lado de cá. Vambora, R.A. Instalações também. Tá tarde, Gaúcho, velho. Abraço você. Tá mantenado aqui. Na máquina sonora, parceiro! 14 horas 45 minutos.
1: Pra mim.
0: Do lado de cá, vambora. O Márcio Galego também, o Galego da Pornal, o Reginaldo Caputo também, o Leonardo também, o Fernando Santana, toda a galera também tá lavando o pescoço. Manda um modão pra nós, que é o Chuvé, firme na trave, vambora, ajeita o teatro, um restinho de você, só pega na tua, amanhã só os caras aí, vai.
1: Pediu, me suplicou.
0: Hoje é o seu dia, parceiro. Hoje é o dia de você se libertar, parceiro, velho. Pega na tua, maestro. Do lado de cá, vambora. João Melo, alô você, prosseia.
2: Gaúcho, meu nome é João Alves de Melo, tô falando de Monte Alto, São Paulo.
0: Já mandou esse recado, maestro, vamos vambora. Do lado de cá, vambora. Alô, Marcão, funileiro nessa estrada da vida, quero ver, quero ver. Acha coração!
3: Você não respeitou!
0: Vai lá já pra prosseguir comigo!
4: Ô Gaúcho, boa tarde, meu parceiro! É nóis, companheiro! Ô Gaúcho, manda uma moda pra nós aí! Espinheira danada! Essa moda aí é muito importante! A letra dela é muito importante, Espinheira danada com o Duque Dalvan. Nos anos 80 foi gravada essa moda aí. Manda essa moda pra nós aí. Beleza, meu companheiro?
0: Chique.
4: Eu acho que 22 é um número muito importante pra nós aí. Beleza, meu parceiro?
0: Ai, ai, ai. E o 11-11 do seu Oscar, parceiro, velho, que comprou, rapaz, do seu organismo. E o Pérez tá chegando pra dar uma rejeitada. Alô, Pérez, abraço pra você, Pérez. Abraço lá pra dona Jussara. Traz a bateria do 11-11, parceiro. Pra nós carrega o abacaxi, parceiro, vamos. Alô, Caio Almeida, abraço pra você.
1: Eu não respondi.
0: Marcão Funileiro, ajeita que o 11-11 vai ser restaurado,
1: velho.
0: Marcão Funileiro falou que hoje eu não restauro o cabelo, mas esse do seu Oscar eu vou restaurar. 11-11, vambora. Quero ver, quero ver. 14h48 é o crepúsculo final pra você, meu povo.
1: Você não respeita.
0: Você já foi lá? Se apertou? Então vai, ajeita.
5: Aô, Gaúcho, boa tarde. Ô, Gaúcho, manda um recadão aí pro pessoal. Fala pra eles que a urna eletrônica não é pinico, pra não fazer cagada na hora de votar. Aô, grande abraço, tudo de bom.
0: Abraço, exatamente, vamos. De novo, né? Ai, ai, ai.
1: Eu acho que vai.
0: É o povão enterado com a gente. É o povão sertanejo. Alô, Caixinha, alô, Benatti, um abraço pra você. Cebolina, vambora.
6: Aô, Gaúcho Velho de Guerra, tarde, tá bom? Eu com assim.

0: Ô, Gaúcho.
1: Oi.
0: Se nós não endireitar esse país hoje.
1: Oi.
0: Sabe o que nós vamos fazer? Nós vamos acabar com tudo e nós vamos viver de Bolsa Família e Vale Gás, filho.
1: É o cartãozinho.
0: Pra que nós vamos trabalhar pra sustentar vagabundo? Nós vamos virar vagabundo também.
1: É o jeito.
0: Pelo menos nós não pagamos imposto, nós não pagamos nada e nós vivemos. Viu?
1: Esse de pão.
0: Mas supermercado com um pacotinho de arroz e um de feijão e o bujão de gás, o governo dá.
1: É.
0: E mais um auxílio família?
1: É.
0: Rapaz, não vamos se preocupar, né? Tem quem gosta? Então nós vamos fazer igual. Por que não vai trabalhar pra sustentar vagabundo? Alô, Gaúcho. Abraço, filho. Deus te abençoe.
1: Toca gaiteiro! É desse jeitão mesmo que é. Parceiro, vai, racha, coração. Ai, meu Deus do céu. Vou dizer uma coisa pra vocês. Se vocês não resolverem esse problema aí, parceiro, vai. Eu vou dizer pra vocês uma coisa aqui. Não, Venezuela já resolveu o problema, né? Agora ele é farto, o homem lá também, né? Lá da bandeira vermelha, onda lá, seus caras, aquela bandeira no listado, onda lá. E chegar aqui e mandar o cacete mesmo, com força mesmo. É desse jeitão, velho, que tem que ser. Não tem outro jeito. Pelo amor de Deus, quem quer viver com 600 por mês, rapaz? Ah, ninguém tá aqui pra pedir esmola, não, velho. Vambora, vamos trotear, parceiro! Essa é a moda! Toca gaiteiro, espinheira danada!

0: partir mais, parceiro. Tá aí, 14 horas e 57 minutos. Ah, Gadeiro, velho. Você vai pro lado que você quiser, parceiro. Você não precisa escrever pra mim aí. Você vai pro lado que você quiser. Você não precisa escrever pra mim, não. Organiza. Organiza, velho. Eu tô preocupado com você. Eu tô cagando e andando com você, parceiro, velho. Organiza, velho. Já tá uma merda esse país. Caçar o cabelo que você caiu também. Vambora aqui. Ótimo, Domingão. Um forte abraço. Júnior lá no Texas também. Vambora, parceiro, velho. 11:11. Ajeita, Fátima Rocha também entrando com a gente, amanhã às 14 horas 57 minutos. Chegamos ao final, tem sempre um pra vir, né? Ai, meu Deus do céu, vai, Deus. Tem sempre um pra vir também, tem sempre um pra vir. Rapaz, tô preocupado com você, rapaz. Rapaz, eu que tô me fodendo com esse país aqui, tá lascado, mas tem que mudar essa bagaça, velho. Ninguém muda essa bagaça, velho. Organiza, vamos trocar, vamos apanhar gente nova lá, vamos ganhar sangue novo lá, acabou a conversa, velho. A mentalidade é essa, velho. Você tá achando outra, isso é problema seu, você quer mandar aí. Para quem não quer morrer. Abraço lá pro Zé Paulo também, o Zé Carlos também, o Eduardo também aí, lá de São Lourenço Turvo. Abraço pra toda a galera. Final de mais um tempo de rodeio, Caragua FM, mais só os caras organizam. Se estiver escrevendo lá, vou falar mais merda aqui. Vou falar mais merda aqui, vou falar mais merda e vou mandar o um pau no você também, parceiro, velho. E eu também não tô nem aí pro você, parceiro, velho. Entendeu? Você é do lado de cá, sem problema seu, parceiro. Vai caçar o cabelo que você caiu. Organiza, velho. Vai trabalhar, vai ajeitar, velho. É isso, organiza, velho. Alô, Sandrão, vambora.
1: Vou pegar meu Mercedão onde, verde, amarelo, carregar 22 toneladas de abacaxi. Ai, meu Deus, é doido.
0: Um abraço. Um abraço pra toda a galera, minha gente. É hora de ir embora. 14 horas e 59 minutos. Vou dizer pra você o seguinte, Gaiteiro, velho. Você faça tudo que você tem direito, parceiro. Você tem direito a colocar o país do jeito que você quer. Você escolhe o seu candidato, parceiro, velho. Que você nem é problema meu. Eu só falo a minha opinião aqui. Acabou a conversa, parceiro. A minha opinião é o seguinte, parceiro, que nós temos que trabalhar. Pra vencer, nós temos que trabalhar. Se você não acordar cedo e viver de miséria, parceiro, de bujão de gás, você tá ferrado, velho. Então a verdade é essa. Então tá dado o recado pra você aí, tá bom? Um abraço, vambora, vai lá, vai. Trabalha mesmo com força, vai. E tá bom pra você, então não mexe com os outros. Organiza, organiza lá de cá. 14h59, Sul, Márcio Milionário. Reta final. Eu falei que eu não queria trabalhar nesse dia hoje. Eu não aguento. Esse Brasil de verde e amarelo tem que escolher hoje, com certeza, a decisão aí, tá certo? Seja o bem para toda a nação sertaneja, a nação desse Brasil. E obrigado. Obrigado pelo carinho de cada um de vocês. Vai no 13, vai no 22, vai no que você quiser, parceiro, velho. Que esse trem tem que melhorar, tem, velho. Problema seu. Onde você estiver indo, sem problema seu, não quero nem saber, velho. Ah, já gravou. E ó, o Fordão tá sem placa, velho. Tá para as estradas da vida. Quero ver. 15 horas, minha gente. Final de mais uma programação. Ele mandou escrito lá, rachadinha, você tem que ver que tem rachadinha. Rapaz, aqui não é corrupto não, parceiro. Aqui é honesto, aqui não acorda cedo, não trabalha, parceiro. Aqui não vai em busca do pão de cada dia, velho. Vambora! A 93,7, a Rádio da Solidariedade. A cara UFM, eu vou ficando por aqui. Vambora, vai essas caras.

Álvaro Madão do Zoom, mais melhor horário pra terminar essa programação nessa tarde gostosa. Vai só os caras organizando pra nós, hein? Puxa a programação aí, vai só os caras. Tem alguém que vai chegar aí, a galera vai chegar jazinho pra informar aí as eleições, maestro. Ajeita, puxa aí, organiza. Boca lá tá achando que eu tô preocupado, rapaz. Puxa, eu trabalho, parceiro. Eu levanto cedo, eu acordo, eu trabalho. Rapaz. Eu não vivo de bolsa pra mim, não vivo de porra nenhuma, não. Vamos embora aqui. Tchau, obrigado. Um abraço pra você, vai. Seja feliz, vambora. Ajeita o teatro, vai só os caras aí. Toca a gaiteira, vai lá.

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Canal 1 FM, bom demais da conta, eu, você, você, eu, todos nós juntos e misturados agora curtindo tarde, isso mesmo, tarde de domingo, filho. Luciano Aluz fazendo companhia até às 5 horas da tarde, porque depois vem apurações das eleições, né? Vamos lá, vamos ver o que é que deu, o que é que vai dar, tá certo? Beleza? Enquanto isso, um montão de música boa pra você ir curtindo aqui nos 93,7 da minha, da sua, da nossa Canal FM. Só música boa, só música bonita, uma melhor do que a outra, tá certo? O meu boa tarde a cada um de vocês, bom demais. Veio um ventinho, tá? Veio uma chuva, né? Acredito que não tenha estragado nada, foi só um susto, né? Aqui pra gente. E que bom, me refrescou. Enquanto isso, pessoal, corra para as urnas, né? Deixe lá o seu voto, né? Isso mesmo, escolha e vamos para cima, vamos ver o que é que dá, tá bom? Chega de prazo então, bora de moda, Barreirito, horas eternas.

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4: É, Canal 1 FM. Bom demais da corda, né, Virré? Tarde de domingo. Isso mesmo. Eu, você e eu. Todos nós juntos e misturados, né? Isso mesmo. Deixa eu ver aqui, ó. Vamos ver, ó, o Reginaldo. Fala, Reginaldo.
5: Boa tarde, Luciano. É o Reginaldo de Santa Adélia. Toca o modão pra mim, tem um carreador. Ofereço pra minha mãe Cidinha, pra todos ouvindo no canal 1, pra todo o povão aqui de Santa Adélia. Um forte abraço, Luciano. Minha mãe vai prosear.
6: Boa tarde, Luciano. Aqui é a Cidinha de Santa Adélia. Quero ouvir Concreto e Camargo. Vê se volta. Ofereço para minha irmã Toninha, para meu cunhado Dorival, para Ângela, para o Delemar, para o Crádio Palma e a Tata do Queijo. Tenha uma boa tarde. Tchau e obrigado.
4: Tchau, obrigado. Abração para você. É, boa tarde, Lu. Como você tá? Toca a música para mim, Estilingue da Saudade. Ofereço para todos que estão na sintonia da canal. Obrigado. É a Rita do Lopes Moreno. Alô, Rita. Um abração para você aí. Tudo de bom, viu? É toda a galera aí do Lopes Moreno, sintonizado, curtindo, né? Bom demais. É, fala comigo, boiadeiro. Toca Dudu que Dalvão oferece pra minha família. Estamos aqui assando uma carninha, ouvindo a programação. Fica com Deus. Abraço, Luciano. Você é top. Valeu, Jean. Obrigado, viu? Um abraço a você e a toda a família por aí, sintonizado, curtindo. Bom também. Quero mandar um abraço também pro nosso amigo Estevão Colombo. Alô, Estevão. Um abraço pra você, meu filho. Tá lá, tá curtindo. 93,7 Canal FM. Tarde de domingo. Eu, você e eu. Todos nós juntos e misturados aqui, 93,7 Canal FM.
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8: Alô.
7: Do
8: Eu queria pedir uma música. Pode. Aí na Calum FM, pois, na programação de agora.
4: É.
8: Max Benucci, Domingo de Manhã.
4: Domingo de manhã.
8: Queria oferecer para uma pessoa, Marli, a Muqueca, aí tá guardinha também. Pode ser?
4: Ô, filho, claro. Pode ser, claro, com certeza, né? E domingo à tarde já também, né? Boa tarde, meu amigo Domingo. Você acha que eu vou perder um dia desse pra tomar uma? Vai nada. Vou nada. É o Wagnão de Laveca. Alô, Wagnão. Um abraço pra você, meu filho. Ó, Luquinha. Fala, Luquinha.
9: Boa tarde, Luciano, companheiro. Aqui é o Luque Monteazor, Luciano.
4: Oi.
9: Toca o Tchau Carreira aí.
4: É.
9: Exemplo de humildade. Tapinha de Corte, Aracora, Santos Antônio, Bossorocal, Cezinha, Cobalado, Carlos Queiro. Só você, meu pai. Até agora, hein, meu mano.
4: Rapaz do céu. Luquinha, deu uma roscada, mas dá bom. Domingueira, né, filho? Tá de férias, né? Domingo é férias, né? Tá certo. Manda bala, filho. Não bambei o garrão, não, filho. Manda ver. Isso aí. Bom demais. Ah, depois da comunicação dele do inigualável Galchão, eu cheguei. Né? Nós vamos até as 5 horas da tarde com vocês, fazendo companhia. Bom também. Chega de prosa, bora de moda. Dino Frank, mora aí. Candidato caipira.

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4: É, tá na Canal 1, tá de bem com a vida. Bom demais a conta. Alô, Jefferson, abração pra você, ó. É hoje, hein, Jefferson? Hoje. Coro come, velho.
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4: Toca a música de caminhoneiro, Jeff, tá bom? Então nós vamos tocar Caminhoneiro é Bicho Louco, tá bom? Fica bom assim pra você? Então tá bom, nós vamos mandar. Caminhoneiro é bicho louco pra você, tá bom? Tá chique? Aí, bonito. Aí, Jefferson. Abração, viu? Vou oferecer lá pro pai, né? Pra mãe, pra todo mundo lá, né? Ô, Marco, esse é o cozinheiro dos melhores do Brasil, meu filho. Ó, vai fazer sua festa aí, chama lá o Marco, filho. Isso. Entrega na mão dele lá e fica tranquilo, viu?
6: Ô, Luciano, boa tarde. Tamo aqui na tua escuta, filho. Nossa, que bom tá você aqui de novo, cara. Onde você teve hoje de novo? Manda esse link pra nós aí. Tô aqui com a Magrela ouvindo você aí. Que gostoso ver você, cara.
4: Obrigado, valeu, Marcos. Obrigadão, um abraço, viu? Ó o Jefferson aqui de novo.
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4: Pra ir na sua casa um dia, eu vou. Pode deixar, vou sim, viu, Jefferson? Hora que você menos esperar, eu encosto aí pra nós bater um dedo de prosa, tá bom? Um abração pra você, viu? Tem mais gente, ó.
7: Bom dia, Fabiano Lima.
4: Opa, eu aqui.
7: Boa tarde, Luciano. Tudo bem? Maria Tosca de Vila Negre. Ô, Luciano.
4: Oi.
7: Vou pedir uma música de Ronaldo Viana João Carvalho, Esperança. Vou ver se é pro Demir Tasso, Dona Cid do Posto Tropical, Miguelzinho Esfrentista, Dona Josefina da Bahia, a Luzineta Vila São Sebastião, sei da rádio. Alô, Luciano. Uma boa tarde, uma boa noite, fica com Deus. Tchau, obrigado.
4: Tchau, obrigado. Abração pra vocês. Chega de prosa, bora de moda. Quem é? Agnaldo.

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5: É, tá na Canal 1, tá de bem com a vida. Bom demais a conta. Luciano da Luz fazendo companhia até às 5 horas da tarde com muita música bonita e você participando, claro. Tem mais gente aqui, ó.
6: Ô Luciano, aqui é o Paulo de Américo Brasiliense. Manda o som do Juliano César aí, pra todos aí que tá moendo o bigode. Um abraço, tudo de bom. Valeu.
5: Falou, meu amigo, valeu, obrigado. Um abraço pra você também, tudo de bom, viu? Chique demais, né? Deixa só eu colocar as musiquinhas aqui, né? É, senão como é que vai, né? Eita, nós, hein, Vi? Hã? Como é que tá o telhado aí, Vi? Tá molhado? Fala comigo, bebê. Fala comigo. Eita, mandar um abraço lá pro Fabiano Lima, que agora ele tá descansando, né, Vi? Né, Fabiano? Ela tá dando uma repousada, né? Porque já trabalhou hoje, né? Fabiano Lima correu pra dar uma força pro Luciano da Luz hoje aqui pela manhã, rapaz do céu. Eu tenho uns bichos lá, fiz umas vagas lá, mas ele trem escapou, sumiu, vazou na braqueada, entende? Aí eu falava assim, velho, o trem foi pancada, como diz o outro. Foi complicado até encontrar o bichinho. Mas deu certo. Entre mortos e feridos, salvaram-se todos, né? Tá certo? Mandar um abraço pra vocês tudo aí, ligado, sintonizado, curtindo. É, curtindo? Canal 1 FM. Uma melhor do que a outra, com certeza. Daqui a pouquinho tem apuração, né? Da eleição, das eleições, né? Se eu não me engano, 5 horas, né? Já começa, já termina, e aí depois já começa as apurações e vamos lá, vamos ver o que é que deu, né? Tá certo? Chega de prosa, bora de moda. Chico Rocha, João Carvalho, estilingue da saudade.

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6: É, 93,7 Canal FM, bom demais da conta. Eu, você, você e eu, todos nós juntos e misturados, curtindo, claro, a melhor. 93,7. Tá na Canal 1, tá de bem com a vida. E aí, como é que você tá, meu filho? Ah, fala comigo, bebê. Domingão, filho, tarde de domingo, boa demais, tarde gostosa, né? O Jefferson mandando um abraço pra Renata, lá na PAI. Ó o Paulinho, fala Paulinho.
7: Boa tarde, meu jovem garoto Luciano, tudo bem, Brian? Olá, domingo, hein, Luciano, domingo, domingão diferenciado. Bora pra cima. Você não manda um abraço apertado pra todos os nossos amigos, também povinho, né, sabe quem é, né? JDS, tamo junto.
6: Alô, Paulinho, valeu, obrigado, um abraço. Alô, José Luiz Tracino, um abraço pro seu, lá o Zé Carlos Colombo, a toda essa galera que tá sempre ligada.
8: Luciano, boa tarde, Pedrinho da Costa na área. Choveu bem, Luciano? 22 milímetros. Aqui tá com a gente, deu 22 milímetros.
6: Bom demais.
8: Graças a Deus, hein? Chuva boa. Fez uns estraguinhos, guarda-roba.
6: É.
8: Passou sim. Por aqui, eu tava lá no Náutico, aí. Teve bom. Hoje eu queria ouvir, ô Luciano, se der pra você tocar aí pra nós aí, que tomando uma rama aqui em casa, sossegado. Queria ouvir a Flor da Lama com o Milionário Zé Rico. Se der pra você tocar, eu agradeço. Um abraço pra você, bom programa pra você e vamos que vamos.
6: Vamos que vamos, bora pra cima. Valeu, Pedrinho, um abraço pra você, tudo bom, você e toda a família. Muito obrigado. Tem mais gente aqui, ó.
9: Alô, Luciano Luiz, a Maurício de Pindorama. Vocês dois, toca pra nós hoje, Luciano. O Christian Ralph. O Christian Ralph chora coração. Fala pra nós aí, vai pra você aí, pro Italianinho, pra Cida, a Tata do Queijo Santa Adélia, Luquinha Cachaceiro de Monte Azul, Giba Sorocaba, pra tudo que tá na cada um, tá na cada um, tá de bem com a vida. E tchau, obrigado!
6: Tchau, obrigado, fala isso!
10: Ô Luciano, boa tarde. Hoje pegaram o centro, não pega alguém pra trabalhar? Ah, pode, seu. E aí, como é que você me fala?
6: Tá bom, aí. Firme.
10: Já acaba tudo, né? Aí já vê quem é o presidente, né?
6: Amanhã, né,
10: Falou,
6: à noite, amanhã,
10: aí,
6: né? Alô, Wilson, um abraço pra você lá em Santa Ernestina, um abraço pro Tio Mortar, toda a galera. É, vamos ver. Eu não sei se termina hoje, se a apuração, amanhã, né? Mas né, logo, nós né, fica sabendo, vamos ver o que vai dar.
11: Ô, meu amigo gaúcho, boa tarde, meu parceiro. Manda um modão pra nós aqui no Aras Comelli. Aniversário do meu pai hoje, o Tico Comelli, aqui Pindorama, meu parceiro. Manda um modão pra nós, pra todo mundo aqui no Aras Comelli, que tá antenado com você aqui, meu companheiro. Manda Turdilho Negro fazendo um favor pra nós aí, companheiro. Muito obrigado, gaúcho.
6: Falou, Comelli, valeu, obrigado. Ó, Luquinha, fala, Luquinha.
12: Luzinhos, tem que cantar uma moda também, igual o Italianinho.
6: É,
12: tá bom, hein?
6: Nós vamos cantar então. O Fio da Motosserra lá em Jaboticabal, nosso amigo Dorival Carnevale, meu grande abraço pra você. Alô, Jefferson, um abração pra você, viu? Ô, Luquinha, você pensou, fi? Hã? Você pensou? Eu cantando? Você tá doido, fi. Ai, ai, ai, vou te falar uma coisa, hein? É. Tem uma moda aqui, ó. Que eu sei um pedacinho dela, viu, Luquinha? Essa daqui, ó. Eu sei um pedacinho dela aqui, essa daqui, ó.

0: semana boa, hein, Luquinha? Você tá doido, meu parceiro?
1: Aí, Luciano, show de bola, voz do homem.
0: Você pensou, Luquinha, hã? Você tá doido? Aí eu vou falar pra você, vi. Rapaz, bom demais. Chega de prosa, bora de moda, Guilherme Benuto, essa daqui, ó.
2: Guilherme Benuto, menos é mais. 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
1: Bom demais na conta, né, Vê? Luciano Luz fazendo companhia até às 5 horas da tarde com muita música bonita. Oi, Luciano, boa tarde, tudo bem? Se der, toque com Zezé de Camargo e Luciano. Briga comigo, mas não vá. Obrigado, um abraço, até amanhã. Alice de Novo Horizonte.
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1: Bom demais da conta, né? Eita! Um abração aí pra toda essa galera, né? Ligada, sintonizada, curtindo. 93,7 Canal FM.
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1: Daqui a pouquinho, toda a equipe de jornalismo chegando com as apurações 2026.

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1: É, Canal 1 FM, 38 anos com você, bom demais da conta, né? Luciano da Luz vai ficando por aqui, tô indo embora, né? Agora você fique com a cobertura das eleições 2026, toda a equipe de jornalismo, né? Da Canal, aí prontinha para levar um montão de informações para vocês, tá certo? O meu abraço a cada um de vocês e até a próxima. Bora pra cima. Valeu, tchau, tchau.

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4: E um ótimo domingão para você que está ligado aqui na Casa da Canal. Nós estamos aqui neste domingão, dia 4 de outubro, data das eleições, né? As eleições presidenciais, eleições para escolher presidente da República, nosso governador, senadores, deputados federais e estaduais, acompanhando aqui os resultados das sessões aqui de Taquaritinga, de Fernando, de Cândido, Santa Ernestina, que são as sessões aqui da nossa comarca, com informações da nossa região, contando com você, você da região, por favor, seja o nosso repórter, passe pra gente aí as informações que você tem aí na sua cidade, na nossa região, quem é que tá levando vantagem, quem é que foi eleito aí na sua região, quem teve melhor votação, seja o nosso repórter aqui na Casa da Canal, na parceria com a Rádio Cidade FM. Tamo junto neste momento e já chamando direto das ruas de Taquaritinga os nossos repórteres que acompanharam as eleições durante a votação, e parece uma votação tranquila aqui em Taquaritinga, mas quem tem a palavra é o homem informação, repórter José Lucente, está ao vivo aqui na Casa da Canal. Pois não, boa tarde, Zé.
5: Muito boa tarde, Edson, boa tarde a todos os ligados aqui na Casa da Canal, na Rádio Cidade FM. Nós também estamos aqui já pelo cartório eleitoral. Deixa eu mostrar aqui a galera que está por aqui, ó. Jonas Batista, Alessandra Cazon conosco, né? Dizendo o seguinte, meu amigo, a votação, olha, quem está dentro da escola vota, porque já fecharam os portões, né? Mas, segundo as informações, quem ainda estiver na escola tem o direito do voto. não pode usar celular, porque não é o Gilmar Mendes, é só o Gilmar Mendes no celular, o resto não pode. Mas tem um detalhe também importante, e a Alessandra vai trazer para nós agora, né, Alessandra? Deve atrasar um pouquinho a apuração aqui em Itacoaritinga, você pode trazer o motivo? Boa tarde.
6: Boa tarde, Zé, boa tarde, Edson, ao Jonas que está conosco, a toda a população taquaritinguense. Nós estamos aqui com falta de energia nas imediações do cartório eleitoral. Por esse motivo, ainda há a indefinição de onde as urnas taquaritinguenses terão a apuração. Nós estamos aguardando o posicionamento oficial do Dr. Clóvis Humberto Lourenço Júnior, ele que é o juiz eleitoral da nossa comarca, e ele está aguardando também as orientações da CPFL. Caso a energia não seja restabelecida aqui no cartório eleitoral, toda essa estrutura será levada para o fórum da nossa cidade. Essa decisão deve acontecer nos próximos minutos e nós vamos informar os eleitores. Mas pela manifestação, a energia acaba de ser restabelecida aqui no cartório, Zé.
5: É o que a gente espera, né, Alessandra? Porque realmente algo muito estranho. A chuva chegou forte em Itacoaritinga. Houve aí exatamente o que não poderia acontecer, né? Que seria a falta de energia. Mas, de repente, aconteceu essa falta de energia. E o doutor pode falar conosco agora? Porque o doutor Carlos está conosco aqui, olha, e pode trazer essa informação, né? Parece que tudo foi resolvido, né, doutor? Tudo foi
7: resolvido, nós tivemos um problema muito sério com a chuva, né? Tivemos três escolas que ficaram, houve problema com chuva, houve queda de energia, duas voltaram rapidamente, e uma delas foi necessária a utilização de baterias reservas, mas ocorreu tudo tranquilamente. A questão foi só realmente o cartório eleitoral. Infelizmente, nós ficamos das duas, até agora, neste exato minuto, sem energia, né?
5: Agora, toda a votação também foi bem tranquila, né?
7: Foi bem tranquila. Eu só vou pedir a gentileza, agora eu preciso organizar, acabou de retornar a energia, depois eu vou trazer todas as informações para os senhores, sobre questões, dúvidas, eu trago com mais calma depois, né? Até outras mídias, se quiserem tirar alguma dúvida, eu falo com vocês posteriormente. Mas agora eu só queria dar essa informação, que se cogitou que a apuração fosse feita ali no fórum, né? Mas não foi nem necessário a junta eleitoral sair daqui do cartório eleitoral, porque a energia acabou de voltar agora às 5h08.
5: Obrigado pela gentileza, doutor.
7: Eu que agradeço. Muito obrigado a todos.
5: Uma boa informação, né, Alessandra? Porque realmente a gente pôde ter aí exatamente, né, a confirmação, então, que vai ser aqui no cartório eleitoral.
6: Isso, Zé. A Adriana Fricelli, a chefe do cartório, também falou conosco há pouco. Disse que foi uma eleição tranquila. Nós tivemos necessidade de substituição de urnas em algumas sessões. Ela vai trazer mais esses detalhes. Mas agora a preocupação inicial, que era a mudança da estrutura para o fórum de Taquaritinga, esta preocupação agora foi descartada, foi sanada, a energia está restabelecida e nós estamos aguardando as primeiras urnas, os primeiros boletins para começar a apuração aqui na nossa cidade, na nossa comarca. Adriana já passando por aqui, já mais aliviada pelo restabelecimento da energia. 51 mil eleitores eram esperados neste domingo em mais de 20 locais de votação na nossa comarca, Zé.
5: Beleza, então essas são as primeiras informações. Nós vamos passar aqui para o nosso querido Jonas, né? O Jonas também que ficou toda manhã para as ruas, acompanhou de perto a votação. Foi bem tranquilo, né, Jonas?
8: Um abraço para você, boa tarde, Zé, boa tarde, Alessandra, Edson, todos os nossos ouvintes da Casa da Canal que nos acompanham, né? Realmente foi bem tranquila, nós tivemos em várias escolas, né? A gente observou lá uma movimentação bem tranquila. Mas toda essa falta de energia, né, foi devido aí às fortes chuvas que caíram logo nas primeiras horas da tarde deste domingo. Nós tivemos alguns estragos que aconteceram lá no distrito de Guariroba, a vicinal do Dr. Horácio Ramalho, também dois postes, né, acabaram caindo. Enfim, essa foi a falta de energia que nós tivemos aqui, mas graças a Deus foi estabelecida. Daqui a pouco a gente começa a apuração.
5: Perfeito, a gente só fica aguardando, viu, Edson, as informações que vão pintar por aqui, e a qualquer momento a gente vai te chamar, porque, quer dizer, o link vai ficar direto agora com você aí, né, com todo o pessoal, e assim que a gente tiver informações a gente vai entrar. Ok, Edson? Deixo contigo.
4: Perfeito. Agora, aguardando primeiro, então, os primeiros resultados aqui em Taquaritinga, né, em razão das intempéries, fortes chuvas aqui na cidade, né? Confesso, eu estava no Náutico, no Clube Náutico Taquaritinga, e a chuva chegou, né? Não tão forte assim como está sendo relatado pelos nossos repórteres aqui em Taquaritinga. Meu voto foi agora há pouquinho, às 16h30, né? Ali no modesto Borer, 16h30. A informação é que faltavam algumas dezenas e dezenas de pessoas que não foram para a urna de votação. Nós tivemos aí resultados que chegaram logo pela manhã, no início da tarde, né? Dos países europeus, também dos países asiáticos, né, da Europa e Ásia, que já encerraram a votação presidencial. Os boletins de urna indicam uma vitória aí no exterior do Lula frente a Flávio Bolsonaro. Lula venceu na China, na Alemanha, na França, na Espanha, né? E já o Flávio venceu em países como o Japão, Israel, Tailândia e Emirados Árabes. Ao todo, quase 1 milhão de brasileiros estão aptos a votar no exterior. Há 186 cidades em 134 países. A maior parte dos eleitores está concentrada em países como Estados Unidos, Japão e também em Portugal. A gente vai trazer ao longo desta nossa apuração aqui na Casa da Canal resultados, né? Que foram, por exemplo, na Alemanha, Flávio Bolsonaro teve 17,12% e Lula foi o grande vencedor na Alemanha com 74% dos votos. Lula obteve 15.169 votos na Alemanha contra 3.488 votos confirmados para Flávio Bolsonaro. O escritor Augusto Cury teve 563 votos na Alemanha, Renan Santos 414, Ronaldo Caiado 253, Zema 234 votos. Também votos aí para outros candidatos aí presidenciais. Na Austrália, Lula também foi o vencedor. Teve 4.562 votos contra 2.579 para Flávio Bolsonaro. Na Arábia Saudita, Lula também teve 52 votos contra 22 votos para Flávio Bolsonaro. No Catar, 173 votos para o Flávio, 147 votos para Lula. Na China, deu Lula 367 votos para o petista, 203 votos para Flávio Bolsonaro. No Chipre, Lula teve 24 votos, Flávio teve 20 votos. Coreia do Sul, Lula teve 123 votos, Flávio Bolsonaro 72. Na Croácia, deu Lula 29 contra 17 votos do Flávio. Na Dinamarca, 1.166 votos para Lula, 195 para o Flávio. No Egito, Lula venceu com 46 contra 12 do Flávio. Emirados Árabes, o Flávio venceu 659 contra 469 votos de Lula. Na Eslováquia, deu Lula 35 contra 13. E assim, outros votos que foram enviados aí também. Na Espanha, deu Lula 7.063 contra 3.297 para Flávio Bolsonaro. Mas José Lucente está chamando direto do cartório eleitoral, onde os votos devem aparecer em instantes, os primeiros votos, as primeiras urnas aqui em Taquaritinga, para conversar com a chefe do cartório eleitoral do Taquaritinga. É isso, José Lucente, pois não? Zé, estamos com um problema aí no seu. Zé, dá uma olhadinha aí, dá uma verificada. Está chegando a sua imagem, mas o som não está chegando aqui na Casa da Canal. Dá uma acertada para a gente aí. Enquanto o Zé está dando uma acertadinha lá, eu lembro que na Estônia o Lula venceu ao Flávio Bolsonaro. 142 contra 19. Vamos ver se agora vem o som, pois não, Zé? Ainda não? Não, ainda não. Problema aí na comunicação do Zé Lucente. Filipinas, votos. Resultados, votação encerrada. O Flávio venceu ao Lula 33 a 26. Na Finlândia, Lula 475 contra 175 do Flávio. Na França, Lula venceu 8.974 contra 1.776 do Flávio. Agora parece que já deu o retorno aqui, pois não, Zé?
5: Então, a gente está aqui pelo cartório, Edson. Até passo o microfone para a nossa querida Alessandra. A Alessandra tem novas informações com a chefe do cartório, né? Que gentilmente vem falar conosco depois de um atropelo danado, né? A energia apareceu aqui e está tudo resolvido, né?
6: Parece que sim, Zé. A Adriana vai falar conosco agora, a Adriana Frisseri, a chefe do cartório eleitoral. A falta da energia foi uma das principais preocupações desta tarde, mas no finalzinho tudo se resolveu, né, Adriana? Boa tarde para você.
9: Boa tarde a todos. Exatamente, no último, né, segundo aí do segundo tempo, a energia foi restabelecida e a gente vai então conseguir fazer a transmissão aqui do cartório eleitoral. Já havia todo um plano de contingência autorizado para o tribunal, que a gente faria a transmissão do fórum, mas graças a Deus não vai ser necessário e a gente vai conseguir fazer a transmissão aqui do cartório eleitoral.
6: Adriana, como que as eleições transcorreram neste domingo na comarca, não só em Taquaritinga, mas todas as cidades abrangentes aqui do cartório eleitoral? Foi uma situação bem calma? Nós tivemos alguma situação atípica ou alguma situação que mereceu atenção aqui das autoridades?
9: Então, tudo correu como esperado. A gente já aguardava que teria algumas filas, né, como de fato aconteceu, porque eram muitos candidatos em disputa. De fato, a queda de energia, a ventania que causou alguma outra problema em alguma sessão eleitoral, a gente teve no Maricota uma porta que acabou se deslocando e alguma queda, falta de energia em três locais de votação, no Silveira, na ETEC e no Amando. Mas elas foram restabelecidas e, além disso, a urna eletrônica ela trabalha com baterias internas, então assim foi garantida, né, a eleição e tudo transcorreu normalmente. Nós tivemos registro outro de eleitores que circularam nas redes sociais, notícias, que não condizem com a verdade, de eleitores falando que não tinha nome na urna, mas eram eleitores que eu estava com o título cancelado, ou estavam suspensos, e daí, lógico, não é possível o voto. Mas para isso, tudo ocorreu dentro da normalidade.
6: Quais são os passos agora para esperar as primeiras urnas e ir computando os primeiros boletins?
9: Exatamente, agora a gente está esperando o retorno das urnas, dos locais de votação, com as mídias, para que a gente possa fazer a transmissão, com os boletins de urna para divulgar para a imprensa e a gente fazer a transmissão para o TRE, e como são eleições gerais, são eles os responsáveis por totalizar.
6: Adriana Frisseri, a chefe do cartório, falando conosco, vou liberá-la porque a equipe já está chamando por ela para começar a apuração aqui em Taquaritinga, Edson.
4: Obrigado a Adriana, né? E aliás, que bom que tá a Adriana aí. A gente sempre teve nos últimos anos aí uma dificuldade enorme, enorme para conseguir as informações do cartório do tribunal, os resultados aqui de Taquaritinga, né? Ah, vamos primeiro esperar a transmissão lá pro TRE, pro TSE, para onde era, e uma dificuldade muito grande. Esperamos que com a Adriana, né? Me parece que nós vamos ter aí um pouco mais de facilidade para trazer as informações aqui para Taquaritinga e para nossa região. Zé Lucente continua lá, o Jonas, a Alessandra, buscando os resultados, né? A gente falava dos resultados que já foram encerrados aí na Europa, na Ásia, né? Por causa do fuso eleitoral, na Grécia deu Flávio Bolsonaro. Ele venceu 230 contra 196 votos para o Lula. Na Hungria, o Lula venceu 331 contra 93 do Flávio. Na Índia, deu Flávio 26 contra 24 do Lula. Em Israel, Flávio Bolsonaro venceu 523 contra 92 do Lula. No Japão, uma vitória acachapante do Flávio Bolsonaro contra o Lula. No Japão, um país conservador, No Japão, o Flávio Bolsonaro obteve 71, quase 72% dos votos contra 15% de Lula. Nos números finais, Flávio Bolsonaro no Japão teve 24.601 votos contra 5.222. 24 a 5 mil, vitória de Flávio Bolsonaro no Japão. No Kuwait, deu Lula 54 contra 12 votos. No Líbano, Lula venceu 2.538 contra 1.138 do Flávio. Na Malásia, Lula venceu com 53,6% dos votos válidos, com 44 contra 27 do Flávio. Moçambique deu Flávio 113 contra 89 de Lula. A gente está passando aqui resultados da Europa, resultados da Ásia. Noruega, Lula 592, Flávio 198. Nova Zelândia deu Lula também, 234 contra 64 do Flávio. Nos Países Baixos, né? Lula venceu 4.387 contra 983 de Flávio Bolsonaro. Na Palestina, deu Lula 1.078 contra 46 votos de Flávio Bolsonaro. Na Polônia, também deu Lula 183 contra 65 do Flávio Bolsonaro. No Quênia, Lula venceu 26 votos contra 17 do Flávio. Na Romênia, deu Lula 31 contra 22 do Flávio. Singapura, o petista teve vitória 190 contra 92 do Flávio Bolsonaro. Na Síria, deu Lula 97 contra 7 votos de Flávio Bolsonaro. Zé Lucente, se tiverem qualquer informação, pode acionar aqui. Pois não, Zé?
5: Pois é, a gente está aqui acompanhando. A Alessandra, por exemplo, está do lado de fora aqui, ó, para captar a primeira urna que chegar por aqui. Por enquanto, nada, né, Alessandra?
6: Ainda nenhuma urna foi entregue. Provavelmente, como acontece, ou como aconteceu nas últimas eleições, as primeiras urnas chegam da escola Silveira Coelho, que está do ladinho aqui do cartório eleitoral. Então, a expectativa é que sejam as primeiras sessões a serem apuradas aqui na nossa cidade, mas por enquanto nenhuma urna ou nenhum veículo oficial se aproximou aqui do cartório eleitoral, Zé.
5: Isso aí, Edson, é por conta, né, dessa chuva que aconteceu e também das pessoas que deixaram para votar agora no finalzinho, né, ô Jonas?
8: Exatamente, Zé. É por isso nós estamos aí já 17 horas e 23 minutos, quer dizer, já está bem atrasado, né? Mas estamos aí na expectativa, né? Estamos na expectativa para as primeiras urnas chegarem, para que a apuração comece, né? Mas tivemos aí, só repetindo novamente, um atraso aí por questão de falta de energia, né? Mas aqui já está tudo restabelecido. Agora é aguardar as primeiras urnas aí, Zé.
5: E foi exatamente, viu, Edson, aos 45 do segundo tempo que, né, a energia apareceu aqui no cartório, porque desde 3 da tarde ele já estava por aqui, montando equipamento, conversando com o doutor Ricardo, que passou também por aqui, e estava sem energia. E aí o juiz, né, doutor Carlos, com muita tranquilidade, ele falava conosco que não poderia falar nada naquele momento, porque ele estava decidindo também com o tribunal em São Paulo, né, porque ele teria que mudar a sessão de apuração aqui em Itacoaritinga. Ao invés de ser no cartório eleitoral, passaria a ser no fórum. Aí você pode perguntar, mas as urnas não têm bateria? Tem bateria, mas não tem a internet e a energia, né, para mandar os dados para São Paulo, porque a gente tem os dados aqui no cartório eleitoral, esses dados, né, que vão chegar dos locais de votação, lá no fundo, onde está o Jonas agora e a Alessandra, né, é onde as filetas vão ser depositadas, e é ali que a gente vai poder trazer a informação, que todo mundo gosta, né, Edson, de saber aonde votou, na minha sessão, como é que foi, será que aquele candidato que eu escolhi teve boa votação ou não? Por isso que nós estamos aqui agora. Claro que você vai ter, depois que começar essa apuração aqui em Itacoaritinga, maior velocidade aí no estúdio, por conta de que tudo vai ser feito aqui, manda para São Paulo e São Paulo distribui para o Brasil todo. Então você vai ter a velocidade maior, mas nós vamos estar com aquela coisa ainda de Itacoaritinga, né? a sessão minha. E aí, novo deputado que eu votei, está bem? O senador que eu escolhi está bem? O presidente que eu escolhi é esse mesmo? Então a gente vai acompanhar tudo de perto. A cada momento que chegar aqui, as urnas, né? Mas até agora, nenhuma urna apareceu aqui no cartório eleitoral. Alessandra, tem alguma informação, Alessandra?
6: Não, Zé, só para constar também que nas equipes de colaboradores, todos que estiveram envolvidos nas eleições da nossa comarca, 660 mesários. A equipe também contou com 80 apoio, 40 assistentes, fora as equipes das escolas, nos 22 locais de votação que ficaram à disposição durante todo o domingo de eleição aqui em Taquaritinga. Então, uma grande equipe, felizmente, sem nenhuma intercorrência. Tudo aconteceu brilhantemente na nossa comarca, em Santa Ernestina e também nas cidades que estão aqui, que fazem parte da nossa comarca. Temos mais novidades, Zé. Já eu trago as primeiras urnas, devem estar chegando aqui no cartório eleitoral.
5: Que bacana. Agora, além do cartório eleitoral, além da votação, né, o Jonas, você que... Vem cá, rapaz. Estava querendo escapar do Zé, olha. Ô, Jonas, como é que foi aí no setor policial? Porque não, parece que a gente não teve, pela eleição, nada de novidade, né?
8: Pois é, nós não tivemos nenhum registro, né, de ocorrência relacionado aí o dia de votação hoje, né? Eu conversei com o subtenente, né? Ele disse que foi bem tranquilo mesmo. Passa para a Alessandra alguma informação, Lê?
6: A informação é de que as primeiras urnas chegam aqui no cartório eleitoral da Escola Comendador João Aiello. Então, os primeiros boletins já estão aqui à disposição da equipe para serem apurados. Falamos da Escola Silveira Coelho, a escola estadual que está ao ladinho aqui do cartório, mas não, a Escola Comendador João Aiello, os primeiros boletins chegando para serem apurados aqui no cartório eleitoral.
5: E chegando, Edson, a prioridade vai ser, é claro, governador, presidente da República, senadores e também os nossos deputados, né? Deputados aqui que a gente conhece em Taquaritinga, que a gente está buscando aí a informação. Tem óleo, enfim, a gente ter essa informação bacana para nós. Mas o Jonas falava da polícia, né, Jonas? Tudo normal, né?
8: Tudo tranquilo, Zé. Nós não tivemos nenhuma ocorrência registrada, né? Pelo menos essa informação que nós obtivemos no comando da Polícia Militar, que fez toda a parte, né, de segurança nas escolas, né, dando tranquilidade para que os eleitores pudessem votar neste domingo. Então, pelo menos com relação às eleições, nenhuma ocorrência foi registrada aí durante esse domingo, Zé.
5: Que maravilha. Bom, Edson, está chegando as urnas por aqui, a gente já vai poder trazer uma informação, né? O que eu disse para você, e é tão bacana, né? Por exemplo, na minha sessão, a sessão 17, lá do Talavaço, né, do Aníbal, será que deu certo? Será que aquele voto que a gente depositou está lá? Vamos conferir isso aí daqui a pouquinho, porque os primeiros filetes de urnas já estão aqui no cartório eleitoral, Edson.
4: Maravilha, né? Os filetes chegando com os primeiros resultados aí das urnas aqui de Taquaritinga, a gente vai trazer assim que tivermos os primeiros resultados, né? A prioridade é para o cartório eleitoral, onde está lá o Zé Lucente. E a briga, meu irmão, é entre Lula e Flávio Bolsonaro. Tem, obviamente, Augusto Cury fez uma boa campanha, o Zema, o Caiado, enfim, né? Mas a briga é Lula e Flávio Bolsonaro. O país está dividido assim como está dividido aqui no Face, né? Aqui tem muito 13, tem muito 22, tem 13, tem 22, tem 22, tem 13, né? Quem vai sorrir, né? Quem é que vai sofrer com o seu candidato, a gente vai ficar sabendo, quem sabe ainda hoje, né? Quem sabe ainda hoje, tomara que seja resolvido no primeiro turno, né? Ou para lá ou para cá, tomara que seja resolvido no primeiro turno, porque a gente não aguenta mais esse horário eleitoral gratuito aqui no Brasil. Zé Lucente, primeiros resultados já tem aí, não?
5: Alessandro, já tem os primeiros resultados aqui de senador?
6: Nós temos a primeira sessão eleitoral apurada no cartório aqui em Taquaritinga, é a sessão eleitoral 160 da Escola Comendador João Aiello, como a equipe disse, né, que seria a primeira escola sendo apurada na eleição. Então, portanto, os números para a sessão eleitoral 160, primeiro boletim de urna chegando já com os números para presidente.
5: Para presidente, então, Edson, anota aí essa sessão agora aqui em Taquaritinga. Daqui a pouco vai ter os senadores, também vão ter alguns deputados que a gente vai poder priorizar aqui para o ouvinte. Olha, presidente da República, a votação é a seguinte: Lula obteve 67 votos. Renan Santos, meia dúzia de votos. Flávio Bolsonaro, 115 votos. Zema, 1 voto. Ronaldo Caiado, 5 votos. E também nós temos aqui o Cury, 5 votos nessa sessão que foi agora trazida aqui para a gente poder conferir, né? Ah, vamos ter também senadores agora para a gente poder ter essa informação, né? É um filete, Edson, para você ter uma ideia, deve ter 3,5 metros, mais ou menos, né? E vem todas as informações. E essas informações agora são colhidas aí pelos nossos companheiros, né, Alessandra e também o nosso querido Jonas, né? Achou aí o senador? Pois é. É muito complicado, Edson, mas então, nessa sessão, o presidente, ou melhor, o candidato à presidência, né? Flávio Bolsonaro teve 115 votos e o Lula teve um pouco menos de votos nessa eleição. Agora sim, olha, nós temos aqui, agora aqui, ó, para senador, vamos passar para. Então vamos fazer aqui. Senador Edson. Guilherme de Rich, 115 votos. O Guto, 4 votos. Doutora Eliana, 1 voto. Marina Silva, 56 votos. Geraldo Rufino, 2 votos. André do Prado, 112 votos. Emerson Casaletti, 1 voto. E Simone Tebet, 55 votos nessa sessão que a gente passou por aqui, né? Daqui a pouquinho vamos poder conferir exatamente números que possam ter aí de deputados. Você já tem outra sessão? Tem presidente da República? Vamos lá, Nelson.
6: Sessão número 97, chegando conosco no boletim atualizado aqui do cartório eleitoral. Para presidente, nesta sessão, a sessão 97, o Lula teve 69 votos, Renan Santos, 3 votos, Flávio Bolsonaro, 131 votos, Ronaldo Caiado, 2 votos e Augusto Cury, 5 votos, Bolsonaro também ganhando na eleição número 97 aqui da nossa comarca.
10: Apuração para governador do estado de São Paulo, Tarciso, 121 votos. Fernando Haddad, 57 votos. Carlos Machado, 1 voto. Portanto, nessa urna, Tarciso teve 121 votos, o Fernando Haddad, 57, e o Carlos Machado, 1 voto.
5: E a gente tem o comentário agora do Edson, né? Porque parece que exatamente é o que seria a expectativa, né, do governador. Ter a sua eleição no primeiro turno. O Flávio Bolsonaro tem uma votação um pouco mais expressiva do que o Lula, que é o candidato à reeleição, e para senadores, né? Seriam os candidatos preferidos também do governador do estado de São Paulo. O Edson pode até comentar um pouquinho sobre isso, esses primeiros números que estão chegando por aqui, Edson.
4: Ah, os votos da comendador João Aiello é ali na região do Jardim Buscardi, né? No Jardim Buscardi, a creche comendador Jardim João Aiello, duas urnas ali, duas urnas, você viram, né? E a votação aqui, pelo menos no Jardim Buscardi, 2-1 para o Flávio, né? 121 contra 69 e a mesma votação contra 60. E o governador também obtendo aí o dobro de votos do Haddad na região ali do Jardim Buscardi, no início, né, nas primeiras votos ali do comendador João Aiello. A gente percebeu o mesmo para senador, né, o Derrit e o Santos bem à frente aí da Tabata, né, e da Marina. 2-1 é o que está basicamente, né, da Simone Tebet, melhor, não é? Que são candidaturas aí pro Senado Federal. Tem mais resultados aí, o Jonas está lá, o Zé Lucente também, então o juiz, pois não?
5: Vamos conversar mais uma vez com o doutor Carlos, né, porque agora a gente tá mais tranquilo, né, doutor Clóvis, desculpa. Tá muito mais tranquilo agora, temos energia, né? tudo transcorrendo normalmente. E é claro que quem está ainda nas escolas, o direito de voto é garantido, né?
7: Com certeza, com certeza. Bom, foi uma eleição tranquila, não tivemos nenhum tipo de problema significativo, salvo a questão da energia. Foram três escolas, o Amando, a ETEC e o Silveira. Isso. Ficaram sem energia a partir de umas 2:30. Algumas escolas teve oscilação, mas foi simples. Teve alguns problemas estruturais na Maricota, teve uma ventania, portão, uma das folhas do portão danificou lá, acabou ficando aberto. E das escolas que ficaram sem energia, a gente tem as baterias em substituição, né? E foram substituídas, não teve nenhum prejuízo. A Amando, inclusive, terminou a votação sem energia. E ficamos sem energia aqui. No cartório vocês viram, né? Ficamos aqui sem energia no cartório eleitoral. Cogitamos, inclusive, com autorização do Tribunal Regional Eleitoral, transferir a junta, né, para fazer a apuração. Inclusive, eu até mencionei que vocês estariam todos convidados para acompanhar. Transferiríamos ao fórum, que é aqui próximo, mas não foi necessário, porque às 5:08 a energia voltou.
5: Agora,
7: as mídias chegaram agora, há pouquinho tempo, então não atrasou em nada o trabalho da junta.
5: A grande dificuldade não era nem, né, na votação, porque as urnas têm a sua bateria, mas seria aqui, na transição de votos, né?
7: Isso, poderia demorar, né? Como não sabíamos o horário que voltaria, poderia, por exemplo, voltar amanhã, né? Seria inimaginável não transmitirmos os dados até amanhã, né? Mas não, voltou a tempo, né? E não foi necessário, graças a Deus, tirar as urnas transferir toda a junta eleitoral, né, que é que faz a efetiva apuração lá pro fórum. Estão todos trabalhando aqui.
11: Doutor, a gente sabe quanto é a demanda grande numa eleição nacional e que vocês têm todo um time que também trabalha para que a eleição seja feita da forma mais normal possível. O senhor tem dados quantos mesários, toda essa parte de infraestrutura que vocês desenvolvem aqui?
7: É muita gente. Adriana, depois eu posso passar os números detalhados para vocês, mas, pessoal, é muita gente. E assim, da nossa parte, nós somos, e eu fiz questão, eu fui em praticamente todas as escolas, né, contei com a ajuda da juiz auxiliar, a doutora Tayana, dos promotores de justiça eleitoral, fiz questão de cumprimentar todos os mesários, agradecer pessoalmente por todo o auxílio que nos foi prestado. Né. A Polícia Militar fez um trabalho excelente, desde o sábado, né, seja com as rondas, desde o sábado, com o transporte das urnas, né, que é a polícia que faz, né, para garantir a segurança das urnas, o transporte foi feito com um horário combinado, não houve atraso, 5 horas da tarde estava tudo instalado, trabalho no período noturno, o trabalho de combate contra os santinhos. Preciso agradecer também as prefeituras, nós fizemos uma reunião na quarta-feira com todas as prefeituras, Fernando, Cândido, Taquaritinga, Santa Ernestina, pedimos expressamente para nos auxiliar no combate ao crime, né, que é a distribuição dos santinhos, e as prefeituras fizeram a varrição, né, o que estava no alcance foi feito. Inclusive teve lugares que foi feita a varrição, jogaram depois e foi necessário solicitar uma nova varrição, né, e eles foram, varreram novamente, né. Isso aconteceu, por exemplo, na ETEC. Que a correção foi feita às 6:20, acabaram jogando o santinho depois, antes do início da votação, mas posteriormente, assim que nós solicitamos, eles foram e limparam novamente, né, fizeram, ou aspiraram, ou varreram. É claro que tudo é impossível, mas comparando com outras eleições que eu já conduzi, que a doutora Tayana já conduziu, foi uma eleição que foi um sucesso, essa questão do combate ao crime de distribuir os santinhos.
11: Doutor, teve algum crime eleitoral? Porque a gente sabe que jogar, né, esses santinhos, ele caracteriza, assim, né? Teve algum?
7: Nós autuamos, não houve autuação em flagrante, se foi isso que você quer saber. Uhum. O que nós autuamos de santinho, né, aquilo que nós vamos instaurar inquérito para apurar eventual crime. Agora, em relação à prisão em flagrante, não houve.
12: Doutora, em relação à última eleição, a gente percebeu que está uma demora muito grande, talvez pelo fato de serem dois senadores. Cada única, cada sessão que a gente ia, o problema maior estava sendo os dois senadores. As pessoas tinham uma certa dificuldade. Eu cronometrei o tempo, tinha gente que levava até 3 minutos e meio, 4 para votar. E isso talvez tenha causado muitas filas, mas de qualquer forma, a organização era tão boa, a logística ótima, que acabava resolvendo todos os problemas na hora.
7: A questão das filas é uma questão que, claro, a gente olha com atenção, né, mas infelizmente existem vários fatores que podem contribuir. Como assim, há uma pelo menos eu percebi, né, eu cheguei em Jurupema, era às 8, então eu cheguei, não, isso, era 8, deve ter chegado em Cândido por volta de umas 9. Então, um exemplo, Cândido às 9, muita gente decidiu votar nesse horário, né. Até alguém comentou, não, tem muita gente que, por exemplo, sai da missa e vem votar. Existe uma predileção pelo voto matutino, né? Isso é um dado, assim. Então, todas as escolas que eu fui agora, no final da tarde, 3, 3 e meia, estavam bem mais tranquilas. Então, assim, são vários fatores que podem contribuir. Tem a questão da chuva. Choveu, deu uma parada. A chuva cessou, as pessoas voltam aí. Então, assim, é um pouco complicado, né, a gente procura ao máximo dosar a questão das sessões. Eu até brinquei com alguns mesários, né, nossa, aqui tem tão pouco, não, ó, tem pouco agora, mais cedo tinha muito. Enfim, não tem muito como a gente controlar, mas no geral foi um sucesso.
13: Agora, o rito aqui de apuração está normal nesse momento, né?
7: Normal, já chegaram as primeiras mídias, já estamos transmitindo, nessa eleição haverá transmissão diretamente de Fernando Prestes, por exemplo, pelo JE Connect, né, tudo com autorização do tribunal. Então, eu acredito que vai ser uma apuração rápida. É claro, a gente depende muito do sistema, mas ao menos aqui, pelo que eu estou percebendo, né, as mídias estão chegando, acho que não vai ser uma apuração que vai demorar, não.
13: Muito obrigado, doutor. Um abraço ao senhor. Doutor Clóvis Humberto Lourenço Júnior falando conosco. Tem números, meu querido Jonas?
10: Sim, Zé, temos número aqui na primeira urna, né, para deputado federal. Nós tivemos aí o Celso Bussumano com 2 votos, Marco Vignoli, 12 votos, Marco Pereira, 2 votos, Guilherme Piauí, 2 votos, Fast Lima, 1 voto, Altair Moraes, 3 votos. Então, nessa urna, o Marco Vignoli foi o mais votado aí com 2 votos, com 12 votos.
13: Tá aí, né, já alguns números pintando, né, Edson, de deputado. A gente sabe que é muito complicado, porque é brincadeira, tem mais de 3,5 metros filete por aqui, não tem mais números de deputado, de senador, de presidente da república por aí. A Alessandra daqui a pouco vai vir com mais números, né, porque assim que as filetes vêm chegando, a gente vai separando por aqui, é um trabalho danado, tem gente que está levando filete para casa, o jovem, não pode levar embora, tem que ficar aqui. Tem que ficar aqui, o filete, não vai embora para casa. Não, não, brincadeira, né? Porque o tumulto é grande, né, Alessandro, agora? Tem muita coisa acontecendo por aqui.
4: Zé.
13: E muito obrigado ao doutor Clóvis, né? Gentil conosco sempre.
14: Doutor Clóvis, o juiz eleitoral que falou conosco, nos colocou a par de toda a situação, que ele também está apurando, mas como as autoridades dizem, Edson e Zé, foi uma eleição tranquila aqui em Taquaritinga neste domingo. Vamos lembrar, em 2022, os números também das eleições nas urnas taquaritinguenses. Naquela oportunidade, Jair Bolsonaro, do PL, teve 54,58% dos votos. E o Lula foi a escolha de 37,52% dos eleitores. O governador Tarcísio recebeu 45,74% dos votos em 2022. E em segundo, Fernando Haddad, com 30% dos votos. A eleição em Taquaritinga, na última edição, nós tivemos 26% de abstenção. E vamos aguardar o número total para saber se as pessoas, se os eleitores retornaram às urnas, se esse número foi menor ou então permanece com abstenção alta aqui na nossa comarca.
4: Casa da Canal mais a Cidade FM, estamos juntos aí apurando os votos aqui em Taquaritim, os primeiros resultados chegando aqui em Taquaritim, me parece aí similar ao que aconteceu lá na eleição passada, onde o Lula acabou sendo vencedor, embora o Bolsonaro

0: região sudeste do país, e nesse momento o Flávio, ele tem 3.200.000 votos contra 2.600.000 votos do Lula, 50.4 Flávio, 41,15% para Lula. Para o governo do estado, neste momento, Tarcísio tem 71,4% dos votos contra 27,9%. Nesse ano, diferentemente do ano anterior, Macuco no Imbornal, Tarcísio deve levar de lavada no primeiro turno aqui no estado de São Paulo. Neste momento, com 5,5% dos votos já computados no estado de São Paulo, o Tarcísio tem 71,4 contra 27,9 do Tarcísio. Nós não temos ainda esse total de votos 5,5 como é para presidente. Para governador do estado de São Paulo, apenas 0,77. Bem pouquinho das urnas no percentual foram apurados no estado, mas está dando 71 para Tarcísio, 27% neste momento para o Haddad. Para senador no estado de São Paulo, com o mesmo percentual, 0,7% das urnas apuradas, o Guilherme Derrite lidera com 35,19, André do Prado é o segundo colocado com 34,39. Para deputado federal no estado de São Paulo, Lucas Pavanato aparece na frente aí com 11.975 votos. Érica Wilton, do PSOL, é a segunda colocada com 3.873 votos. Para deputado estadual, no estado, com 0,8% das urnas apuradas, Eduarda Campopiano lidera com 13, candidata do PL, 13.416 votos. Barros Munhoz, o segundo colocado, com 5.580. A gente continua aqui trazendo as informações para você, sempre em nome dos maiores anunciantes do rádio.
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2: São 17 horas e 51 minutos. Nós já temos 51 minutos de apurações no país. Neste momento, 8,16% dos votos apurados, né? Flávio Bolsonaro permanece à frente com 50,7% dos votos. Lula é o segundo com 40,9% dos votos. Repito, primeiro os votos chegam, né, de estados com estrutura um pouco mais avançada, São Paulo, Rio de Janeiro, sudeste do país, né, onde trazem primeiro os votos aí, e depois vão chegando aí, né, os votos lá do norte, nordeste, enfim, né. E ano passado não, nas eleições anteriores aconteceu a mesma coisa, né? Jair Bolsonaro liderava, saía bem na frente, depois o Lula acabou virando. Vai virar, não vai virar, a gente vai acompanhar. A expectativa dos dois núcleos de briga aí, porque tem Augusto Cury, Ronaldo Caiado, tem Zema, tem Renan Santos, mas a briga é Flávio e Lula. É Lula e Flávio, esta é a briga. Quem é que vai vencer? Nós vamos esperar para acontecer. Eu tenho cá comigo que vai ser similar ao que aconteceu no ano passado. Quem vai decidir são os isentões, aqueles que deixaram de votar nas eleições anteriores, votaram nesta ou não, né? E um outro aí que ficou decepcionado, porque continua sempre quem é Lula, quem é Flávio. E aí, em Itacoaritinga, o que está acontecendo, minha querida Alessandra Cazon? Pois não, estou vendo aí policiais, o que está acontecendo aí?
3: Edson, nós voltamos aqui com as apurações. O juiz, Dr. Clóvis, nos informa que neste momento, às 5h50, mais de 30 urnas já foram apuradas, já foram computadas no sistema eleitoral aqui em Itacoaritinga. Portanto, 35 urnas, para ser mais precisa, já estão computadas no sistema oficial da Justiça Eleitoral. São 165 sessões e o trabalho continua bem ágil aqui no cartório eleitoral.
2: E a gente agradece muito ao doutor Clóvis, viu? Agradece bastante e agradece a chefe do cartório eleitoral, mudou da água para o vinho, a informação aí que chega para a imprensa. Nós tivemos muita dificuldade, era o caso terrível para você conseguir os votos, né? Eu não sei, parece que existia aí uma briga, né, com relação da imprensa, com a imprensa, né? Mas agora a coisa mudou da água para o vinho. O Jonas está chamando, tem informações, aí você tem números, ô Jonas? Pode colocar na tela, por favor.
4: Edson, chegou mais apuração de mais urnas, agora para deputado federal. Tomé Abduk, 1 voto. Marco Vignoli, 16 votos. Marcos Pereira, 1 voto. Guilherme Piauí, 1 voto. Paz de Lima, 3 votos. Altair Moraes, 1 voto. Mais números aqui também para deputado federal. Baleia Rossi, 33 votos. Morgana Siqueira, 1 voto. João Cury, 6 votos. Tivemos, portanto, Baleia Rossi nessa urna apurada, foi o mais votado com 33 votos, certo?
2: Para deputado federal, eu penso que a briga aqui em Itacoaritinga vai ficar entre o Baleia Rossi e o Marco Vignoli, né? Baleia e o Marco Vignoli são os dois expoentes aqui. Acredito que isso aconteça, por causa daquilo que a gente percebeu aí, são as duas lideranças aqui no município, né? o grupo do Baleia, o grupo do Marco Vignoli, não é? E para deputado estadual a gente vê uma pulverização aí de votos. Mas o Zé Lucente está chamando, tem outras informações. No setor policial, como é que ocorreram as eleições em Itaguaritinga, Zé Lucente? Pois não.
5: Vou até repassar essa pergunta ao capitão Lage, né? Setor policial, como é que foi na eleição? Boa tarde, obrigado.
6: Boa tarde a todo mundo que está assistindo a gente aí. Aqui na área da segunda companhia, que abarca aí os municípios de Itaguaritinga, Itápolis, Cândido e Fernando, foi tranquilo, a gente não teve nenhuma grande intercorrência, alguns boletins de ocorrência, mas nada de relevante aí que possa ser computado aí para o dia de hoje. Tranquila a eleição na
5: porque nossa... vocês ficaram responsáveis das urnas, né?
6: O pessoal ficou com as rondas, responsável pela segurança da urna desde a data de ontem e hoje durante todo o pleito.
7: Capitão, qual a importância do apoio da Polícia Militar no dia de hoje, em todas as eleições, né, não só na nacional, mas também na municipal, como resguardo também para a população acreditar que, de fato, a eleição ela é de uma forma limpa que ela acontece?
6: A Polícia Militar, a função principal dela nas eleições aí é garantir a universalidade do voto, que todos consigam deslocar, fazer o voto com segurança e tranquilidade, que não tenha ninguém e nenhum tipo aí de intercorrência durante esse deslocamento e esse voto, para que ela seja um voto realmente aí consciente, limpo e idôneo, livre de qualquer tipo de tendencialismo, né?
5: Quantos homens foram utilizados na eleição?
6: Só na área da segunda companhia foram mais de 80 policiais militares empenhados diretamente.
5: Tivemos alguém de fora também?
6: Teve alguns policiais ainda que vieram de Araraquara para compor e apoiar nossa área hoje por conta da demanda que, entre locais de votações, aí, ultrapassa o número de policiais militares da nossa área.
7: Teve algum problema ou ocorreu tudo bem?
6: Não, ocorreu tudo dentro da normalidade. Nenhuma ocorrência que tivesse algo a mais assim que seja relevante para passar aqui.
5: Obrigado. Obrigado ao capitão Lage, falou com o Luz, obrigado, viu? Wesson, agora, só para a gente fechar a participação nesse momento aqui, vamos lá, de senador na urna 97, sessão 97, né? O Guilherme Derrite teve 121 votos, o Guto, um voto. Marina Silva, 45 votos. Geraldo Rufino, 2 votos. André do Prado, 122 votos. O Emerson, 1 voto. Salles, que já deixou, né, de competir, 1 voto. E Simone Tebet, 54 votos nessa sessão. Nesta sessão também, Tarcísio obteve 133 votos. Fernando Haddad, 53, diferença muito grande. E a Vera Lúcia, 1 voto. E para presidente da República, na sessão 97, Lula obteve 69 votos. Renan Santos, 3 votos. Flávio Bolsonaro, 131 votos. Ronaldo Caiado, 2 votos. E a gente percebe o Cury, 5 votos. Essa sessão de número 97, Edson.
2: É a sessão da comendador João Aiello, aquela inicial, né, os primeiros votos, que está dando 2-1 aí, né? Flávio contra Lula, está dando 2-1, Tarcísio contra o Haddad. Basicamente, né, até um pouco menos, né, do que foi nas eleições há 4 anos atrás, quando chegou a dar 3-1 aí para o Jair Bolsonaro, né? Nas sessões aqui do centro da cidade, nas áreas centrais. Estamos ali no Jardim Buscardi, esses números aí. Com relação a senador, o Zé Lucente mostrou que na sessão ali do Jardim Buscardi, o Derrite e o André do Prado estão na frente, né? Estão na frente. É o que acontece no estado de São Paulo, né? Neste momento, com 2,25% das urnas apuradas para senador, 2,25% das urnas apuradas para senador no estado, o Derrite lidera com 34,6%, André do Prado é o segundo colocado com 33%. A Simone Tebet aparece com 15%, Marina Silva, 14%. Neste momento, com 2,25% das urnas apuradas no estado, Tarcísio lidera com 70,2%, Haddad, 29%, 29% aí, 29% para o Haddad, 70% contra 29%. Para a presidência da República, com 10,9% das urnas apuradas no país, já chegamos a 10% aí, um percentual um tanto considerável, 10%. O Flávio tem 51% contra 40% do Lula. 51% para o Flávio, 40% para o Lula. Em números totais, o Flávio Bolsonaro, neste momento, estaria com 6.473.000 contra 5.154.000 do Lula. O Cury aparece em segundo com 2,98%, Caiado, terceiro, com 2,4%, em quarto, com 2,4% dos votos. Zé Lucente, Itaguaritinga, informação, põe na tela.
5: A informação, a gente vai pedir para a nossa querida Alessandra passar a informação aqui, né, de senadores, de governador e também de presidente da República. A sessão, Edson, é de número 134, você pode orientar onde que ela permanece e foi votada? Sessão 134, então, Alessandra, vem com as informações.
8: Nesta sessão, Zé, Guilherme Derrite obteve 139 votos, Marina Silva, 39, Geraldo Rufino, 1 voto, André do Prado, 135 votos, e Simone Tebet, 39 votos. Nesta sessão, foram 309 eleitores aptos e 359 votos computados. Votos em branco também, 24 e nulos, 24, com total apurado de 404 votos nesta sessão eleitoral.
5: A Alessandra precisou se deslocar aqui para o alto para poder trazer informação. E o Jonas tem deputado, a votação apresentada, Jonas?
4: Exatamente, Zé e Edson e amigos da Casa da Canal, para deputado federal, Tomé Abduque, 1 voto, Marco Vignoli, 22 votos, Marcos Pereira, 6 votos, Vaz de Lima, 1 voto, Altair Moraes, 2 votos. Tivemos ainda votação para deputado federal, Baleia Rossi, 35 votos, Daniel da Arpas, 1 voto, João Cury, 3 votos, Fábio Teruel, 1 voto. Então, nessa sessão, Baleia Rossi foi um dos mais votados, com 35 votos.
5: As urnas estão chegando numa velocidade grande agora, viu, Edson? É claro que daqui a pouquinho você ainda vai ter até um balanço dos primeiros votos já computados e enviados para o Tribunal Regional, né, Eleitoral, para que a gente possa ter já um avanço nessas apurações aqui em Itaguaritinga. Segundo o nosso juiz eleitoral, o Dr. Clóvis, né, a velocidade de apuração é rápida, porque os filetes vão chegando e cada urna tem aí a sua informação, que é repassada já diretamente para o tribunal, e aí, é claro, a apuração fica numa velocidade maior, né? Mas é como a gente sempre diz, é gostoso saber o que aconteceu na minha sessão. Eu voltei nela, né, e queria saber, olha só, mais urnas chegando por aqui, Polícia Militar dando todo o apoio necessário para que as urnas possam ser transcorridas aí com tranquilidade. É uma atrás da outra chegando no cartório eleitoral, Edson.
2: São 18 horas, 4 minutinhos, já temos uma hora de apuração aqui, um pouco mais de 35% das urnas já foram apuradas no município. A gente vai trazer os resultados, esperamos trazer os resultados, tomara que seja definido no primeiro turno, né? E os dois partidos estão também cantando vitória no primeiro turno. Há uma expectativa de que o Flávio vença no primeiro turno. Por outro lado, os eleitores de Lula também têm a expectativa de definição no primeiro turno. E a briga está aqui no Face, você vê no Face da Casa da Canal, para você que está acompanhando. Juninho Amorim está dizendo, vai ser definido no primeiro turno. Também espero, viu, Juninho, que seja definido no primeiro turno, mas nós temos que aguardar aí, né? A apuração total das urnas no país. Nesse momento, com 10,9% das urnas apuradas, 10,9%, quase 11% das urnas, o Flávio Bolsonaro lidera com 51% contra 40% do Lula. Esses números que não mudaram por enquanto, né? Com os números fornecidos aqui, mais para o sudeste, né, do nosso país. São as eleições presidenciais. E aí, vai vencer o seu? Vai vencer o candidato de quem, afinal de contas, né? A briga continua aqui no Face, tá? Todo mundo, vai lá no Face, eu quero saber se você tá ligado mesmo aqui na Casa da Canal, vai lá e briga pelo seu candidato. Tá uma briga aqui, ó, é 22 e 13, só isso aí, não tem outra pendenga aqui, sempre em nome dos maiores anunciantes do rádio, maestro.
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6: 18:09. Olha aqui no Face da Casa da Canal, Zé Lucente vai trazer mais informações, está me chamando lá ao vivo e a briga está aqui. A briga é 22-13, cada um com seu candidato, cada um acreditando que a briga vai ser decidida no primeiro turno. Alô, Adalberto Lotti, ele acredita que dá 22 no primeiro turno, está indo carregar tomate lá em Américo de Campo. Bom trabalho para você. Já a Michele Moraes, ela é 13, diz que o velhinho ganha de novo. E aí, Zé Lucente, aqui em Taquaritinga, o que está acontecendo?
7: Bom, a gente vai trazer agora os números da sessão de número 25 em Taquaritinga, tá? Sessão de número 25, onde o Lula obteve 59 votos, o Renan dos Santos, 2 votos, Flávio Bolsonaro, 114 votos, Ronaldo Caiado, 3 votos. E também o Cury, 11 votos na sessão de número 25.
8: Nessa sessão de número 25, nós tivemos aí os votos, né, para deputado federal. Tomé Abduk, 1 voto. Marco Vignoli, 12 votos. Marcos Pereira, 1 voto. Altair Moraes, 1 voto. Tivemos também nessa sessão o Baleia Rossi com 31 votos, Richard Selvagem, 1 voto, Enrico Misasi, 1 voto. Então, nessa sessão de número 25, o Baleia Rossi foi o mais votado com 31 votos. É com você, Edson.
6: Então, né, para deputado federal aqui em Taquaritinga, eu, pelo que eu pude observar, conversando com as pessoas, né, a briga fica entre Baleia e Marco Vignoli. Me parece que o Baleia aí com maior votação, né, maior votação aqui em Taquaritinga, né, o Baleia que está tendo aí também uma boa votação no estado de São Paulo, segundo informações que eu estou recebendo aqui via TRE. Essa sessão apresentada aí pelo Zé Lucente, número 25, Domingos da Silva, é aqui no centro de Taquaritinga, né? Onde está dando 2-1, Flávio contra Lula. Você tem mais alguma informação aí, Zé Lucente? Pois não?
7: Doutor Clóvis está mais uma vez aqui falando conosco, vamos ver o que ele pode nos adiantar.
1: São as duas escolas, né, de Santa, são três escolas, na verdade, né, um universo de mais de 20, né. Eu acredito que é isso daí, 80, mais de 80% de Taquaritinga já foi transmitido.
9: Os trabalhos devem durar mais de meia hora?
1: A transmissão é uma coisa, né, o trabalho da junta é outra, tem que receber as mídias, tem que receber os BUs, fazer toda a documentação. Então, assim, acho que vai mais uma hora e meia, eu acredito, tá bem? Não tem como garantir, tá bem?
10: Dr. Clóvis, o juiz eleitoral Edson, nos atualizando sobre a transmissão dos boletins de urna aqui em Taquaritinga. De acordo com ele, apenas dois locais estão faltando para a atualização, estão chegando aqui no cartório eleitoral. Portanto, os colaboradores aguardam as urnas de apenas dois locais de votação para terem todos os boletins e, posteriormente, a transmissão ao Tribunal Eleitoral. Então, os trabalhos devem durar aqui um pouco mais de uma hora, como o Dr. Clóvis nos atualizou, agora chegando às últimas urnas para a apuração na nossa comarca.
7: A sessão de número 667, Edson, também chegando por aqui, vou até pedir para o Jonas pegar aqui, olha, para passar a informação, né, dos senadores e também do governador e do presidente da República. Sessão 167, Jonas.
11: Vamos lá então para senador Guilherme Derrit, 120 votos, Marina Silva, 64 votos, Geraldo Rufino, um voto. André do Prado, 116 votos. Soninha Francine, um voto. Salles, um voto. Simone Tebet, 71 votos. Mayra de Souza, um voto. Essa é a sessão para senador. Tem governador também chegando. Tarciso, com 145 votos nessa sessão. Fernando Haddad, 65 votos. Vivian Mendes, um voto. Então, repetindo, Tarciso, 145 votos. Fernando Haddad, 65. Vivian Mendes, um voto. Tem também a presidente. Lula, 88 votos. Renan Santos, um voto. Flávio Bolsonaro, 124 votos. Ronaldo Caiado, 4 votos. Escritor Augusto Cury, 5 votos. Então, repetindo, Lula, 88 votos. Renan Santos, 1 voto. Flávio Bolsonaro, 124 votos. Ronaldo Caiado, 4 votos. Escritor Augusto Cury, 5 votos.
6: Bem, eu penso que nesta votação haverá de dar um resultado similar ao que tivemos. Aliás, eu estava aqui conversando com o Gabriel em off. Você que está me ouvindo, você, aquele que, candidato que você votou há 4 anos atrás, não foi o mesmo que você votou esse ano? Hein? O seu parente, seus amigos, não é a mesma coisa? Ninguém mudou o voto. Eu não sei. Ah, a guerra, porque o Trump, porque o Supremo. Eu penso, a eleição vai ser definida pelos isentões, aqueles que não votaram no ano passado. Será que foram votar esse ano? Vamos aguardar aí para ver o número de isentões, não é verdade? E alguém que tenha ficado decepcionado com este ou aquele candidato, mas é pouco, né? Esses números apresentados há pouco aí, da sessão 167, pela a sessão da escola Edna Bergamasco, escrivante, a escola ali do Paraná. Isso, onde deu vitória do Flávio, 122 a 88 aí, né? Deu vitória também para os senadores aí, apoiados pelo Tarcísio de Freitas, né? Que lidera em todo o estado de São Paulo. Nós temos aí já apurados neste momento 17,2% dos votos. Já passamos de 17%, continua aí 10-11% à frente o Flávio Bolsonaro. Com 17,2% das urnas apuradas no país, Flávio Bolsonaro lidera com 51,2%, Lula tem 40,6%. 17,2% das urnas apuradas para presidente. Para o governo do estado, nós temos 8,7%. Tarcísio tem 68,3 contra 30,8 de Haddad. Para o Senado Federal, Guilherme Derrite tem 33, André do Prado tem 32. Para ter uma posição, né, com 8%, é 33 para o Derrite, 32 para o André, 16 para a Simone Tebet. Deputado federal, neste momento, o mais votado no estado de São Paulo é Lucas Pavanato, 230 mil votos. Em segundo, Érica Wilton, do PSOL, com 92 mil votos. O terceiro mais votado neste momento é o Baleia Rossi, com 39.665. A Sâmia tem 36.500. O Kim Kataguiri, 33.126. Guilherme Piai, 32.234. Renato Bolsonaro, 30 mil. Maurício Neves, 26 mil. E aí vai, né? Tabata Amaral tem 24. Marcos Pereira, 22 mil, Capitão Augusto, 21 mil, João Cury, 20 mil, Sargento Nantes, 19.990. Para deputado estadual, a mais votada neste momento é a candidata Eduarda Campopiano, do PL, com 124 mil votos. Em segundo, Eduardo Suplicy tem 29.600. Itamar Borges é o terceiro mais votado, com 24.332. Carlos Gianazzi, 24, Barros Munhoz, 22, Ricardo Madalena, 21, a Sofia Fávero, 20 mil, e Dani Alonso tem 20.988 votos. Neste momento, né, nós temos aí 19,5 das urnas, quase 20%. O Flávio lidera com 51%. Lula tem 40,7%. Na totalidade dos votos apurados neste momento, Bolsonaro tem 11.500.000 contra 9.168 do Lula. As eleições seguem com apuração em todo o país, a expectativa, a briga são daqueles que a gente já sabia, né? A briga deles ali. Aqui em Taquaritinga, o que está acontecendo, Zé Lucente?
7: Orienta a gente aí, Edson. Sessão 145, chegando o resultado para cá. A sessão 145, a Alessandra vai trazer a informação. Senadores,
6: sessão governador. Lídia Miziara, ali no Paraíso, 145.
7: Lídia Miziara, no Paraíso, chegando a informação.
12: Sessão 146, sessão eleitoral que está aqui comigo. Sessão 146, nós tivemos a apuração para senador de Guilherme Derrite, 113 votos. Nós tivemos doutora Eliana Ferreira, 1 voto. Marina Silva, 59 votos. Geraldo Rufino, 3 votos. André do Prado, 111 votos. Simone Tebet, 60 votos. E Márcio Alves, 1 voto. Para governador, Tarcísio, 128 votos. Fernando Haddad, 73 votos. Vera Lúcia, 2 votos. E Carlos Machado, 1 voto. E para presidente, Lula, com 65 votos. Renan Santos, 7 votos. Flávio Bolsonaro, 117 votos. Ronaldo Caiado, 1 voto. Augusto Cury, 10 votos. E a Samara, 1 voto. Nós estamos fazendo a apuração de mais uma sessão eleitoral, agora com a sessão 117.
6: Antes os números ali apresentados pela Alessandra, o Zé Lucente diz que era 145. 145 seria Lídia Miziara, mas a Alessandra informou que era a sessão 146. Aí já mudou. Aí já é Escola 9 de Julho, no centro de Taquaritinga. Pois não, Alessandra?
12: Na 117, nós tivemos a apuração de Tarcísio para governador, 182 votos. Fernando Haddad, 68 votos. Para presidente, Lula, 74 votos. Flávio Bolsonaro, 168 votos. Renan Santos, 6 votos. O Zema, com 1 voto. Ronaldo Caiado, 6 votos. E Augusto Cury, 9 votos nesta sessão eleitoral.
6: 117, sessão do 9 de julho aqui em Taquaritinga. Pois não, quem fala agora é o Zé Lucente, pois não.
7: Quem fala aqui agora é o Jonas, porque ele está com os deputados, vamos ver.
8: Vamos lá, deputado federal na sessão 108, Celso Russomano, 1 voto. Tomé Abduk, 4 votos. Marco Vignoli, 17 votos. Marcos Pereira, 1 voto. Vaz de Lima, 2 votos. Maria Rosas, 1 voto. Altair Moraes, 2 votos. André Santos, 1 voto. Ainda nessa sessão nós tivemos Baleia Rossi com 27 votos. João Cury, 2 votos. Fábio Teruel, 1 voto. Nessa sessão, Baleia Rossi foi um dos mais votados com 27 votos.
6: Olha, falando em deputado federal, nós temos apurado 7,6% no estado de São Paulo. O mais votado é Lucas Pavanato, com 230.574. A Érica Wilton é a segunda mais votada, com 92.326. O terceiro mais votado no estado de São Paulo, Baleia Rossi, com 39.665. O deputado Marco Vignoli, que foi apoiado, inclusive, aqui pela Casa da Canal, pelo apoio que deu ao ex-prefeito Vanderlei Márcio, né, obtém neste momento 14.547 votos. 14.547 tem o Marco Vignoli, com 7,6% das urnas apuradas no estado de São Paulo. Alessandra.
12: São as 6h24, nós já temos uma situação agora mais confortável aqui no cartório eleitoral, a maioria das urnas já foi entregue para as autoridades, muitas pessoas já passaram por aqui, falaram conosco, mas a apuração chega aqui na reta final com as últimas urnas sendo entregues no cartório eleitoral. Como o Dr. Clóvis, juiz eleitoral, nos adiantou, poucos lugares faltavam para essa apuração do boletim da mídia chegar até aqui. Então, nós já estamos aqui um pouco mais tranquilo, menos movimento, as autoridades já deixando os locais, policiais, pessoas que auxiliaram, os mesários, os apoios. Nós estamos, portanto, já entrando aqui na reta final para a apuração do boletim da urna, com os últimos locais chegando neste momento no cartório eleitoral.
6: Então, daqui um pouquinho, inclusive, quem sabe a gente já tem até os resultados finais aqui de Taquaritinga, a votação, a apuração segue num ritmo rapidinho aqui em Taquaritinga, e graças ao doutor Clóvis, né? E também a Renata, a Adriana, a chefe do cartório, né? Que, diferentemente do que a gente percebeu nas últimas eleições, estão aí trabalhando em prol aí da informação, com muito acesso à informação, isso é muito legal. Cara, confesso que nas últimas eleições, na eleição passada, você ficava aqui, ó, bobo, não tinha resultado nenhum, ficava esperando primeiro passar para a TSE, para a RTE, não sei o quê, e depois passava as informações para a imprensa aqui em Taquaritinga. Obrigado, doutor Clóvis, parabéns aí, viu, doutor Clóvis, parabéns, Adriana, e todos aí do cartório eleitoral. Nós temos 24,4% neste momento, 24, quase 25% das urnas apuradas. Flávio Bolsonaro lidera com 50,9, Lula tem 40,9. 50 a 40 é a diferença. Daqui um pouquinho o Jonas tem mais informações, a Lucente Alessandra, sempre em nome dos maiores anunciantes do rádio, maestro.
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6: São 18 horas e 29 minutos. A gente continua aqui acompanhando com você, né, as apurações em todo o país. Uma briga, né, que promete aí entre Flávio Bolsonaro e Lula. Neste momento, o Flávio está à frente, quase 10% de intenções de votos favoráveis ao Flávio Bolsonaro. Porém, a gente sabe, né, que aí depois chegam as urnas mais atrasadas lá do Norte e Nordeste, onde o Lula tem um colégio eleitoral muito mais forte aí e a briga embola, né? Diferente aqui do que o estado de São Paulo. Aqui vai ser Macuco no Imbornal, é Tarcísio no primeiro turno, né? Neste momento, com 17,2% das urnas apuradas, o Tarcísio lidera com 66,6% contra 32,5% do Fernando Haddad. Em Minas Gerais, o Cleitinho vai levando no primeiro turno, 51,19 contra 27,11 de Patrus Ananias. No Rio de Janeiro, Douglas Ruas, com 12% das urnas apuradas, lidera com 49,9 contra 41,3 de Eduardo Paes. O Jonas Batista está acompanhando e tem mais informações aqui de Itaguaritinga. Pois não, Jonas?
15: Vamos lá para a sessão 104, para senador, governador e presidente. Senador Guilherme Derriti, 158 votos. Cuto Schiavetto, 4 votos. Marina Silva, 67 votos. Geraldo Rufino, 6 votos. André do Prado, 148 votos. Soninha Francini, 2 votos. Salles, 2 votos. Simone Tebet, 78 votos. Mayra de Souza, 1 voto. Sessão 104 para governador. Tarcísio, 165 votos. Fernando Haddad, 80 votos. Carlos Machado, 1 voto. Isadora Dias, 2 votos. Vivian Mendes, 1 voto. Sessão 104 para presidente. Lula, 83 votos. Renan Santos, 8 votos. Edmilson Costa, 1 voto. Flávio Bolsonaro, 154 votos. Ronaldo Caiado, 2 votos. Escritor Augusto Cury, 10 votos. E Samara, 1 voto. É com você, Edson.
6: Então, a sessão número 104 do 9 de julho, que abrange eleitores do centro de Itacoaritinga e também eleitores lá do Jardim São Sebastião, né? Nas eleições anteriores para presidente da República, aconteceu o mesmo. É aquilo que eu estou falando, né, do Brasil, que é uma região bastante diversa, né? Nós estamos a um Brasil dimensões continentais, né? O que acontece aqui no sul é diferente do que acontece lá no norte, nordeste, tem o centro, né? Enfim, não é? E mesmo no 9 de julho. Eu estou falando os resultados que foram apurados já nas eleições passadas, quando sessões localizadas aqui no centro da cidade dava Bolsonaro vitória à frente do Lula, mas quando surgiram as urnas lá do Jardim São Sebastião, aí veio a informação, a apuração diversa, né? A briga, eu creio que é a mesma, né? Briga de cachorro grande aí, é Lula e Flávio, isso aí nós vamos definir nos últimos votos. Zé Lucente, pois não?
7: E olha, a gente foi falar com a profissional que responde pelo cartório eleitoral, e ela nos disse que já está sendo feita aí a contabilidade dos votos válidos aqui, que as urnas estão chegando, nesse momento chegando mais urnas do 9 de julho, né? E eu vou pedir para o nosso querido o Jonas, dá só uma licencinha aí para mostrar. Olha o trabalho da imprensa aqui, Edson. O pessoal está jogado no chão, no meio da papelada, né? Para buscar os resultados e os números, né? Realmente é um trabalho de formiguinha aqui, porque a gente tem que trabalhar e tem que mostrar aí o que é que está acontecendo. Jonas, tem mais número?
15: Tem mais número, o Zé Lucente, para a sessão 118, para governador e, aliás, Senado, governo e também para presidente. Para senador, Guilherme Derrite, 146 votos. Guto Schiavetto, 1 voto. Marina Silva, 69 votos. Geraldo Rufino, 2 votos. André do Prado, 147 votos. Soninha Francini, 1 voto. Salles, 1 voto. Simone Tebet, 66 votos. Mayra de Souza, 1 voto. Sessão 118 para governador. Tarciso, 157 votos. Fernando Haddad, 72 votos. Vera Lúcia, 2 votos. Carlos Machado, 1 voto. Vivian Mendes, 1 voto. Sessão 118 para presidente. Lula, 95 votos. Renan Santos, 4 votos. Flávio Bolsonaro, 148 votos. Ronaldo Caiado, 4 votos. Escritor Augusto Cury, 10 votos. Samara, 1 voto. Zé Lucente, tem mais números?
7: Da sessão agora 113, viu? Sessão 113 chegando, e a gente vai conferir exatamente os votos, né, que foram dados nessa sessão para senador, para governador e também para a presidência da República. Sessão de número 113, o Edson nos orienta de onde é essa sessão, para que a gente possa ter aí já um retrato mais fiel do que acontece também em Itacoaritinga, né?
6: Aníbal do Prado e Silva, antes os números apresentados pelo Jonas da 118, da Escola Edna Bergamasco Escrivante, lá do Paraíso. Agora o Zé Lucente traz as informações da sessão aí do Aníbal do Prado e Silva. Pois não, 113, é isso, Zé Lucente?
7: Exatamente, sessão 113, Guilherme Derrite obteve 135 votos. Guto, 1 voto. Doutora Eliana, 1 voto. Marina Silva, 61 votos. Geraldo Rufino, 4 votos. André do Prado, 143 votos. Soninha Francini, 1 voto. Salles, 2 votos. Simone Tebet, 79 votos. E a Marina de Souza, 2 votos. Também tivemos, Edson, na sessão de 113 votos para governador do estado de São Paulo. A gente confere agora votos, então, para governador do estado de São Paulo. Nessa sessão, para você ter uma ideia, nós tivemos 18 votos nulos e 15 votos em branco na sessão de 113. Então vamos lá, presidência da República na sessão 113. Lula, 72 votos. Renan Santos, 8 votos. Flávio Bolsonaro, 146 votos. Zema, 2 votos. Ronaldo Caiado, 15 votos. E também nós tivemos o Cury, com 13 votos nessa sessão. Para a presidência da República, nós tivemos aí votos nulos, 5, e votos em branco, 7 votos, sessão 113.
15: Tem mais número aqui da sessão 124 para senador, governador e presidente. Senador Guilherme Derrite, 144. Guto Schiavetto, 1 voto. Marina Silva, 51 votos. Geraldo Rufino, 4 votos. André do Prado, 139 votos. Salles, 2 votos. Simone Tebet, 51 votos. Sessão 124 para governador. Tarciso, 167 votos. Fernando Haddad, 54 votos. Os demais candidatos não aparecem nessa sessão. Sessão 124 para presidente. Lula, 74 votos. Renan Santos, 5 votos. Flávio Bolsonaro, 157 votos. Ronaldo Caiado, 3 votos. Escritor Augusto Cury, 11 votos. Alessandra, com mais informações.
10: Às 6h38, a informação que chega do Dr. Clóvis, o juiz eleitoral aqui da nossa comarca, é que as urnas estão todas entregues no cartório eleitoral. Portanto, todos os locais de votação já terminaram a sua entrega. Todas as sessões, 165 sessões na nossa comarca, agora à disposição do cartório eleitoral com os seus boletins para serem enviados à Justiça Eleitoral. Zé.
7: A totalização, Alessandra, segue para São Paulo?
10: Os dados agora serão inseridos no sistema oficial da Justiça Eleitoral e em alguns minutos podemos ter, então, a apuração aqui da nossa comarca já disponibilizada para nós aqui da imprensa e também através do site da Justiça Eleitoral.
6: 18h39 aqui, nós temos aqui resultados de Guariroba, né? Guariroba, as eleições, as apurações aqui, segundo informações dos nossos repórteres espalhados aí em 180 cidades, né? Em Guariroba, o candidato Lula obteve 157 votos, Bolsonaro 730. Então, em Guariroba, Bolsonaro venceu 730 a 150 votos. Nós tivemos ele, para a candidatura de deputados federais, o Vignoli foi o mais votado lá em Guariroba, com 171 votos contra 114 do Baleia Rossi. Em Guariroba deu o Marco Vignoli, repetindo, 171 contra 114 do Marco Vignoli. Para deputado estadual, a candidata, né, o Edinho para federal ainda teve 5 votos, né? Deixa eu ver aqui os números apresentados. O Caruso teve 86 votos, o Itamar teve 75, Léo Oliveira 12 votos, a Flávia Lancha para deputado estadual teve 50 votos, o Rômulo teve 13 votos. Repetindo, lá em Guariroba, o Flávio Bolsonaro venceu 730 votos contra 157 do Lula. 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
6: São 18 horas e 44 minutos. 18h44, nós já temos 36,6% das urnas apuradas no país. Flávio Bolsonaro lidera com 50,6% contra 41,2% de Lula. A diferença, que era de 10 pontos percentuais, caiu para 9, né? Caiu para 9 neste momento, com 36,6% das urnas apuradas no país. É um bom montante de urnas apuradas, né? O Flávio lidera com 50,6, Lula tem 41,2%. Neste momento, com 33% das urnas apuradas, 33,5, Tarcísio lidera com 65 contra 33 do Fernando Haddad. Tarcísio vencendo no primeiro turno, 65 contra 33. Em Minas Gerais, Cleitinho vai levando no primeiro turno, amplia aí a diferença, sobe para 52,9. No Rio de Janeiro, tá dando Douglas Ruas com 50,5%. Alessandra, tá lá no cartório eleitoral, tem outras informações, pois não?
10: Edson, 1h45 após o encerramento do período, os últimos colaboradores já estão deixando aqui o cartório eleitoral, retornando para suas casas. Nós temos aqui em Taquaritinga atualização de 100% de urnas apuradas em

0: candidato para deputado federal e também para deputado estadual, Eduarda Campopiano, com 2.076 votos. Para presidente, apuração de 100% das urnas, para governador 91,20% até o momento, para senador também 91% e para deputado estadual 74,40% dos boletins apurados e já computados na Justiça Eleitoral. São os últimos números, agora números oficiais da nossa comarca, chegando com a Justiça Eleitoral. Como eu falei, os últimos colaboradores estão entregando as urnas, já deixando aqui o cartório, já há uma tranquilidade maior, e agora com os dados oficiais também disponibilizados no sistema da Justiça Eleitoral.
1: Bem, então a Alessandra trazendo aí os números finais para a presidência da República aqui em Taquaritinga, deu Flávio Bolsonaro 60,13% dos votos contra 31,39% dos votos dados a Lula. Para o governo do estado, 71,15% para Tarcísio, embora não tenha finalização, 28,24% para Fernando Haddad, né? Já, nós vamos ter os números finais aí com mais tranquilidade, mas a Alessandra já está dizendo, aqui em Taquaritinga deu Flávio 60 contra 31, 60 para o Flávio, 60,13 para o Flávio, 31,39 para o Lula. O governador Tarcísio teve 71,15% dos votos contra 28,24%. Embora para governador ainda falta um pouquinho ainda, né, de algumas urnas para serem apuradas. Tá dando Flávio Prado e derrite também para o Senado aqui em Taquaritinga. Zé Lucente, você tem mais informações? Atualiza para a gente, por favor.
2: O que a gente está observando aqui, né, no cartório, já diminuiu bastante a movimentação, pessoal. Já está retirando aí, né, para ir para suas casas. A Alessandra nos trouxe essa atualização, mostrando exatamente, né, o que o estado de São Paulo, né, tem na sua preferência. A preferência é Flávio Bolsonaro, né, Alessandra?
0: É verdade. A numeração, a computação dos votos aqui em Taquaritinga, Zé, foi bem mais expressiva do que a última eleição. Em 2022, Jair Bolsonaro teve cerca de 13 mil votos e nesta eleição, como está mostrando as urnas, o seu filho, Flávio Bolsonaro, passou de 15 mil votos, então nós tivemos um aumento de eleitores para o PL aqui na nossa cidade.
2: E aquilo que o Edson falava, né, do voto 9 de julho, sempre a preferência, né, do candidato da direita, mas quando entrava um pouco mais da periferia, poderia reverter isso para a esquerda, né? Agora, a gente vai ter essa visão amanhã, com todos os números detalhados, com tudo isso colocado na Casa da Canal. Mas o Jonas também esteve por aqui conosco, né, Jonas? São números expressivos na cidade, né? Como disse a Alessandra, a votação para a direita aumentou.
3: Exatamente, José, aumentou e muito, né? A gente observa que nos bairros, né, considerados periferia, teve um aumento muito expressivo aí, né, do candidato aí do PL. Claro que isso mostra, né, que às vezes as pessoas foram para as urnas e votaram. Aqueles que estavam indecisos, acho que decidiu na última hora.
0: Um detalhe importante, Zé, Edson e também Clóvis, é que a abstenção aqui em Taquaritinga diminuiu neste ano. Então as pessoas voltaram às urnas em 2026. Em 2022, a eleição teve 26% de abstenção. Já neste ano, 24%, diminuindo, portanto, a ausência do eleitor na urna e retornando para decidir o cenário nacional da política.
2: Isso aí mostra, né, Edson, que realmente o eleitor está afim de fazer a sua mudança, de fazer a sua escolha, né? Tivemos aí voto dos jovens, voto dos idosos, né? Que de alguma forma foi chamado a votar até para ter aí a sua prova de vida feita com a votação. Isso eu tive a oportunidade de ver hoje pela manhã, onde eu votei, muitas pessoas com mais de 80 anos indo votar, o que é muito

0: importante, né? Agora, Alessandra, a gente gostaria de ter nessa passada final aqui, mais uma vez, o Dr. Cláudio, se ele puder falar conosco, né? Ou até mesmo a Adriana, porque a gente percebe aí que o trabalho dela é muito importante nesse trabalho, nesse momento. E olha só, Edson, como diminuiu, né, a velocidade daquelas pessoas que passavam por aqui, que queriam entregar sua urna, um trabalho de formiguinha mesmo, né? Muitos mesários, muitas pessoas que trabalharam tudo ali, né, fora da mídia, para fazer com que a votação em Taquaritinga pudesse transcorrer de maneira tranquila. Falamos com o comandante da Polícia Militar, nenhuma intercorrência realizada nas sessões de votação. Algumas urnas apresentaram algum tipo de detalhe, mas foram rapidamente substituídas, o que não atrapalhou, o que não atrasou, inclusive, o trabalho agora de apuração. Vivemos aí algum momento, né, de surpresa, porque faltou energia elétrica pelo local, mas assim que a Alessandra entrava no ar na Casa da Canal, a energia era restabelecida. E como disse o Dr. Clóvis, né, se não fosse aqui no cartório, toda essa estrutura seria levada ao fórum local. E não precisou disso, né, Alessandra? Felizmente deu tudo certo.
1: Para a tranquilidade, inclusive, da equipe organizadora, a Adriana, chefe do cartório, que estava bem apreensiva, porque, por mais que tenha um plano B, né, Zé, uma segunda opção, sempre há muita demanda, muito trabalho. Aqui no cartório já estava com toda a estrutura prontinha. Graças a Deus, a CPFL restabeleceu energia a tempo para que a estrutura continuasse aqui no cartório e não estivesse mais um imprevisto, mais um trabalho de mudar tudo o que estava feito lá para o fórum. Nós estamos aguardando o Dr. Clóvis, juiz eleitoral, mais uma vez, para então dar esse balanço das eleições, já agora com praticamente 100% das urnas apuradas e os boletins computados. Dr. Clóvis vem mais uma vez para falar com o ouvinte, para fazer esse balanço e se despedir da apuração das eleições 2026.
2: São 18h53, nossos repórteres continuam e vão continuar até ali no cartório até o resultado final das eleições aqui em Taquaritinga. Assim que a gente tiver os números finais aqui em Taquaritinga, né? Aí a gente dá uma liberada para os nossos repórteres aí, vão tomar água, pode tomar água, comer um sanduichinho aí e aguentar, porque nós estamos aqui, porque a expectativa é muito grande por parte do eleitorado brasileiro, né? Nós temos neste momento 47,2%, quase a metade dos votos apurados no Brasil. A diferença permanece em quase 9%. Lula vai diminuindo aos poucos aí, aquela história, né? Mas ainda quase 9% favorável ao Flávio. O Flávio tem 50,2%, tem 27.484.000 contra 22 milhões do Lula. Lula tem 41,63, está 50,2, 41,6. Isso para a presidência da República. Para o governo do estado, com 47% das urnas apuradas, Tarcísio tem 64 contra 34 do Fernando Haddad. Lá em Minas Gerais, Cleitinho amplia a diferença, 53 contra 26 de Patrus Ananias. O Douglas Ruas lidera a eleição no Rio de Janeiro, bem diferente das pesquisas nefastas que são apresentadas no nosso país, né? Uma pesquisa mais enganadora do que a outra. Lá Douglas Ruas lidera com 50,4, Eduardo Paes é o segundo com 41,28. O Zé Lucente está chamando, vai conversar com o juiz eleitoral e tem prioridade, pois não, Zé Lucente?
0: Todos, né? Doutor Cláudio falando conosco mais uma vez aqui, Edson.
3: Perfeito. Bom, assim as urnas chegaram, as mídias chegaram, né, as mídias chegam antes, já foram todas transmitidas, então todos os dados já foram transmitidos ao Tribunal Superior Eleitoral, já estão sendo computados, né, os boletins de urna estão sendo impressos, conferidos pela Junta Eleitoral e vão ser postados no painel ali atrás, né, inclusive para conferência de todos, né, para exatamente dar esse aspecto de publicização, né. E como eu já mencionei previamente, foi uma eleição aqui da Curitiba muito tranquila, salvo pela questão da chuva, né? Foi até noticiado aí amplamente. Foi um dos lugares que houve prejuízo. Prejuízo não, porque nós estávamos preparados, mas em que houve intercorrências em razão da chuva.
4: Em Itabal teve um eleitor que chegou a falecer, né, que,
3: estava sabendo.
4: Que a árvore caiu em cima do carro, ele estava... A gente não conseguiu entender se ele estava entrando ou saindo da escola para votar, ele estava indo votar, ou já tinha votado, a árvore caiu, ele chegou a falecer. Nossa, ali.
3: Que tristeza, meu sentimento à família. E é isso, assim, infelizmente foi uma chuva forte que teve na região. Foram três escolas, né, que teve problema com as urnas eletrônicas. Perdão, que houve problema com energia, mas não houve problema com as urnas eletrônicas por causa das baterias, né? As baterias aguentaram, foram suficientes, né, para sanar todos os problemas. Algumas escolas teve uma pequena variação de energia, mas foi uma variação muito singela, né? Enfim, não foi necessário usar as baterias. Porém, essas três escolas, né, as baterias, elas são feitas para durar exatamente 8 horas, para não prejudicar o pleito, né, e as quedas se deram ali por volta de 2h30. Então, foi necessário o uso de bateria, no máximo, aí, em torno de 2h30, mais ou menos.
0: Agora, o senhor rodou aí todo o trabalho em Itacoaritinga, também nos distritos, né? Qual o balanço que o senhor traz de tudo isso?
3: Rodei Itacoaritinga, os distritos, também Cândido, também Santa e também Fernando.
0: Santa Cristina.
3: No geral, uma eleição tranquila, né? Sem intercorrências graves, ninguém foi preso em flagrante, as pequenas questões foram resolvidas prontamente, dúvidas dos eleitores foram sanadas. Eu, pessoalmente, tirei algumas dúvidas de alguns eleitores que... Não sabiam ao certo algumas informações, como, por exemplo, é obrigatório que haja um documento com foto para poder votar. Os eleitores não sabiam, e aí eu era orientado a buscar um documento com foto, pedir para um familiar levar. Mas, no geral, assim, a equipe estava bem completa, uma equipe bem instruída, não tivemos maiores intercorrências. Eu mencionei antes a questão dos Santinhos, né? Os Santinhos, como sempre, é um problema, mas nessa eleição em específico, houve uma parceria aí com a Polícia Militar, com as prefeituras, houve a varrição, foi combinado com as prefeituras cumpriram o combinado, a Polícia Militar também cumpriu o combinado em relação às rondas, teve derrame, porém, nos locais em que teve a varrição ali, assim que solicitado, né? Além da varrição que foi feita aí nas escolas por volta de 6, 7 horas da manhã.
5: Auro Ferreira, gostaria de fazer uma pergunta para o senhor.
3: Claro.
5: Auro, pode falar.
0: Bom, é claro, Edson, que as pessoas, né, podem prestar atenção no que aconteceu. Está tendo uma pergunta feita agora pelo celular, é difícil de captar o som, né? Mas o juiz está dando todo um trabalho para nós aqui de competência na sua levada aí da sessão administrativa. Se houve alguma sessão que tiveram munis com prejuízo ou não?
3: As escolas, uma, se eu não me engano, foi na ITEC. A outra, eu não me lembro, eu preciso chegar com a Adriana, mas eu não me recordo ao certo em qual escola foi, é muita informação. Mas foram duas urnas substituídas.
5: De todas as urnas que nós tivemos, apenas duas urnas tendo problema, são bem pouco, né,
3: doutor? Pouco. É perto do universo de urnas. Nós temos mais de 20 urnas de substituição, então é pouco.
0: Agora, doutor,
3: vamos por parte. Auro primeiro, depois aqui, vamos lá. Auro.
0: Então tem uma pergunta feita aí pela Rádio Massa, né? Vamos ver se a gente consegue captar o som.
6: O que aconteceu nas eleições? A gente baseado em tudo que aconteceu, o temporal acabou complicando, falta de energia. Que barulho que o senhor faz pra gente? Positivo, né? Positivo, na verdade, né?
3: O que me parece, assim, a questão do temporal foi um inconveniente, mas não houve qualquer tipo de prejuízo ao trabalho da Justiça Eleitoral. A questão que poderia ser um problema, seria se nós tivéssemos que transferir o local da apuração, né? Não sei se você está ciente, mas houve essa possibilidade, porque a energia voltou um pouquinho depois das 5. Isso seria um transtorno, porque teríamos que comunicar, fazer o transporte com a Polícia Militar das mídias até o fórum, que aqui perto, mas é todo um transtorno. Claro que a gente permitiu amplo acesso à imprensa, fiscais, mas a verdade é que não houve nenhum, como voltou a energia aqui, acabou voltando, não houve nenhum prejuízo aos trabalhos. Foi um contratempo, né? Foi um contratempo. Então, para mim, na minha percepção, o saldo é totalmente positivo. Não houve nenhuma intercorrência relevante, né? O que a gente via, assim, o que aconteceu, assim, coisa muito simples, né? E é comum, muito comum, é eleitor e votar, às vezes, chegar lá e não tá ciente, não ter consultado que o título estava cancelado ou estava suspenso. Isso é comum. E todos os casos que foram reportados para a gente aqui, nós checamos, o eleitor que veio pôde consultar e viu que o título estava suspenso ou cancelado.
0: Bom, o senhor falava que o papel jogado...
7: Peraí, Alves, só para
0: você chegar minha participação. Bom, difícil, está lá no estúdio, está falando com...
2: São 19 horas e 2 minutinhos, a gente continua aqui acompanhando as eleições, a apuração dos votos aqui em Taguaritinga, né? E eu estou recebendo aqui informações, né, de que o Baleia Rossi obteve em torno de 4.600 votos na cidade. Baleia Rossi, 4.600 votos. O Marco Vignoli, ele obteve na cidade 2.565 votos. O Lucas Pavanato ficou em segundo lugar, foi o segundo mais votado na cidade, Lucas Pavanato com 3.618 votos, né? Então, em primeiro lugar, deu Baleia, segundo o Pavanato, em terceiro, o Marco Vignoli. Esses aqui são os resultados que estão, o pessoal tem mandado aqui pra gente, né? E agora o Zé Lucente já está lá restabelecido o seu contato para trazer informação?
0: Papéis jogados no chão que foram feitos a limpeza, né? Houve também boca de urna, o senhor teve informação disso?
3: De boca de urna, assim, algum caso não me foi relatado, foi tranquilo. Até porque se fosse presenciado pela polícia ou por alguns fiscais, poderia dar ensejo à prisão em flagrante. Então eu não verifiquei, não chegou a mim nenhuma notícia.
0: Bom, a gente vai aguardar o fechamento então, das apurações e depois poderemos entrar em contato com o senhor para fazer um balanço de tudo que aconteceu, né, de tudo que foi realizado e foi 100% para Taquaritinga, tenho certeza. Parabéns pelo trabalho.
3: Né? Muito obrigado, pessoal. Eu agradeço imensamente. Agora, a gente já está finalizando ali, ó, então já estão fixando os boletins de urna. Em breve nós já encerramos os trabalhos por aqui.
0: Obrigado pela gentileza, doutor. Clóvis, falando conosco mais uma vez, Alessandra, tem informação, Alessandra?
1: Encerrando os trabalhos, né, Zé, com a palavra do doutor Clóvis, juiz eleitoral, ao lado aqui do Jonas, do Zé, também o Edson no estúdio, nos acompanhando. Como ele já falou, uma sessão tranquila, foi um dia normal aqui em Taquaritinga para as eleições, pela demanda dos eleitores, mais de 51 mil eleitores eram esperados, 38 mil compareceram às urnas, Zé, e amanhã a gente tem o balanço total, 100% dos boletins apurados, para maior precisão desses resultados.
0: Obrigado aos meus companheiros, o Jonas, a Alessandra, o Edson Cândido, ao pessoal aqui da Casa da Canal, obrigado, gente. Foi mais uma vez um trabalho que a gente fez aqui, bem improvisado, né? Porque realmente a energia acabou atrapalhando um pouquinho, mas nós estamos por aqui. Edson, um grande abraço para você, até amanhã, hein? Esquece não, amanhã tem jornal, hein?
2: São 19 horas mais 5 minutos aqui em Taquaritinga. Então, né, segundo as informações finais aí passadas pelos nossos repórteres, o Eduardo, o Flávio Bolsonaro obteve 60,13% dos votos contra 31,39%. Basicamente o dobro, né, Flávio? Basicamente o dobro de Lula nos votos apurados aqui em Taquaritinga. O Tarcísio já teve uma votação mais confortável, 71,15% contra 28,24% do candidato Haddad para o governo do estado de São Paulo. Assim como acontece no nosso deputado, para senador no estado de São Paulo, Derrite e André Prado foram os mais votados aqui em Taquaritinga. Nós temos, neste momento, com 61% das urnas apuradas para senador, queria chamar a atenção aqui para esse item, senador, porque os portais aí, o UOL, né? Outras, o UOL, que é um Partido Comunista, o Quest, que é da Globo, dava uma briga, né? Uma briga ferrenha entre Derrite, André do Prado, mais a Marina Silva e a Simone Tebet. Nada disso, nada disso. Tranquilidade, bem à frente, Guilherme Derrite, o mais votado, com 31,13. André do Prado, 29,7. A Simone, a terceira, com 18,7 e a Marina tem 17,6. Ah, briga entre a Marina e o Derrite, nada disso, nada disso. O André do Prado mais o Derrite serão eleitos senadores aqui no estado de São Paulo, conforme aí já tem mais de 50% das urnas apuradas no estado de São Paulo. Para a presidência da República, nós temos neste momento 47,2%. Não atingimos ainda nem metade dos votos. O Flávio vai vencendo 50,2%. Lula, 41,6%. Uma diferença aí de cerca de 9 pontos percentuais favoráveis aí ao Flávio Bolsonaro. Para deputado federal em São Paulo, o mais votado foi o segundo colocado, foi o segundo colocado em Taquaritinga, Lucas Pavanato, disparado, o mais votado no estado de São Paulo, com 1.795.000 votos, nesse momento com 58% das urnas apuradas, só 58. Lucas Pavanato tem 1.795.000 contra Érica Wilton, segunda colocada, com 901.781. Aí a Sâmia Bonfim, 332, Kim Katigiri, 297, Tabata Amaral, 266, Renato Bolsonaro, 222, Sargento Nantes, 184.000, Delegado Palumbo, 175, Guilherme Cortes, 166, Baleia Rossi, 160, Maurício Neves, 154, Professora Luciene Cavalcante, 152, Ana Carolina Oliveira, 146. Candidatos que tiveram aqui um trabalho aqui na nossa cidade, né? O Luiz Felipe de Bragança, 109. O Edinho Silva, ex-prefeito de Araraquara, presidente do PT, 86.000. Aqui também, que teve muito trabalho aqui em Taquaritinga, inclusive com apoio aqui da Casa da Canal, o Marco Vignoli, em torno de 40.000 votos neste momento, né? Estou procurando aqui os votos endereçados ao Marco Vignoli no estado de São Paulo. 40, em torno de 40.000 votos até agora, o Marco Vignoli obtendo no estado de São Paulo. Ou melhor, atualização agora, Marco Vignoli, 56 mil votos, com pouco mais de 58% das urnas apuradas no estado de São Paulo. A briga continua ali para presidente da República, né? Para governador de estado, vai dar Tarcísio no primeiro turno, deve dar o Cleitinho no primeiro turno lá em Minas Gerais, e a briga, possivelmente um segundo turno, a continuar assim, dá o Douglas. Douglas Ruas no primeiro turno, né? 46% lá das urnas apuradas no Rio, contra 40% do Eduardo Paes. Por enquanto está dando no primeiro turno. Vamos aguardar aí. E a briga permanece para a presidência da República. Essa briga vai se estender até, calculo lá, para umas 10 horas da noite, quando a gente saberá. E aí, deu Flávio Bolsonaro ou deu Lula? Os dois partidos estavam brigando e falando: não, vai ser no primeiro turno. A equipe do Flávio Bolsonaro acreditando na vitória do candidato do PL no primeiro turno, e assim como Lula dizendo a mesma coisa. Vamos aguardar, por volta de 10 horas da noite nós teremos esses resultados. Aqui em Taquaritinga, para fechar o nosso trabalho, deu Flávio Bolsonaro, 60,13 contra 31,39 de Lula, e deu Tarcísio, 71,15 contra 28,00. 4,24% de Haddad. Para deputado federal, Baleia Rossi foi o mais votado na cidade, em torno de 4.600.000. Em terceiro, Lucas Pavanato, com 3.500. E o Marco Vignoli, 2.562 votos. A gente tem os números oficiais, finais, amanhã, na primeira edição do canal Um é Notícia, a partir das 7 horas da manhã, sempre em nome dos maiores anunciantes do rádio. Para você que ficou com a gente até agora, uma ótimo final de noite aí. Vamos continuar na torcida, né? Torcendo pelo seu candidato, eu torcendo pelo meu, você torcendo pelo seu, todos nós torcendo pelo Brasil. Até amanhã. 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
1: Número 12. New Jeans. Super Shy.

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1: Backstreet Boys. Incomplete.

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2: Número 6.
3: Prada, Casso ED Block Europe. Ray.

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1: Olivia Rodrigo, Vampire.

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1: Kenya Grace, Strangers.

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1: Jennifer Lopez feat Lato. Can't get enough.

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1: Ava Max, My Oh My.

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3: Salve, salve, galera, está no ar a super sequência especial no seu final de semana do No Break, é uma hora de música direto, sem parar aqui na melhor e mais ouvida, e pode aumentar o volume que tá chegando só música boa no seu rádio, viu? Já vem aí chegando o primeiro sucesso de hoje.
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1: É você ligado ouvindo No Break no seu final de semana aqui na melhor e mais ouvida, só música boa, né? Acabamos de ouvir aí uma super sequência e pensa que acabou? Não acabou não. Vem chegando mais músicas, mais sucesso pra você aqui no No Break. Aumente o volume aí.
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3: Por que tá escondendo o celular pra responder mensagem?